havia preparado a casa, mas não o coração. Dentro de si havia ressentimentos guardados, mágoas antigas, palavras que precisava perdoar. A casa estava limpa, a alma não. Essa constatação a levou a lembrar a passagem evangélica em que Jesus visita a casa de Marta e Maria. Enquanto Marta se ocupava com muitos afazeres, Maria escolheu sentar-se aos pés do Mestre. E Jesus, com ternura, alertou a irmã envolta em mil tarefas. Estás ansiosa e preocupada com muitas coisas, mas uma só é necessária. E Maria escolheu a boa parte, a qual não lhe será tirada. Um convite suave para compreendermos que mais do que preparar o ambiente externo, é essencial cuidar do nosso interior. É observar pensamentos, sentimentos, atitudes. A reforma íntima não acontece de uma vez como uma grande obra, mas aos poucos. Retirando excessos, consertando rachaduras, iluminando cômodos esquecidos da alma. Organizar a casa interior é descobrir onde se aniam o orgulho, a impaciência, o egoísmo. É substituir a desordem da pressa pela calma da fé. É criar espaço para a humildade, para o perdão, para a paciência. É compreender que amar não é apenas um ideal elevado, mas uma prática cotidiana que reorganiza o nosso mundo íntimo. Quantas horas utilizamos limpando a casa externa? E quanto tempo dedicamos à casa interior? Acolher o Cristo em nós é permitir que seus ensinamentos transformem o ambiente do coração. Onde se instalava a dureza, que ele encontre mansidão. Onde havia mágoa, que encontre disposição para recomeçar. Onde havia sombra, que encontre luz. Porque quando o amor passa a habitar em nós, tudo começa silenciosamente a se iluminar. Quando cuidamos da nossa casa interior, tudo ao redor também se transforma. As relações se tornam mais leves, as dores encontram sentido, a vida ganha direção. Tenhamos em mente, então, que não basta preparar o lugar onde moramos. É preciso preparar o eu que somos e abrir todos os dias a porta do coração para que o Cristo faça morada em nós e, pouco a pouco, transformar a própria alma em um lar de paz, onde o bem encontre espaço para permanecer. Pensemos nisso.

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2: 9:24.

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3: Quem nunca passou noites em claro, esperando aquela pessoa que você ama, buscando aquele alguém, querendo ficar apenas 10 minutos ao lado dessa pessoa, hein? Afinal de contas aqui, quem nunca amou, hein?

0: quê?
1: Eu acho.
0: O cara não se garante, a culpa é nossa.
1: Nunca.

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0: Que não só faz barulho aí!
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0: Meia-noite um.
1: Jorge Henrique Rodrigo? É Murilinho Rufo, vai. O que é que você tem nessa boca vermelha?

0: assim, viu?
1: 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Hoje vamos ficando por aqui. Amanhã tem mais um programa Dona da Noite pra você. Bons sonhos e boa noite.
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1: Meia-noite e sete.
4: Alô?
5: Alô, Vitinho? Aqui é Michele.
4: Ah.
5: Eu tava aqui pensando, a gente podia...

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2: Meia-noite 39.
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4: 1:03.
5: Pela hora.

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0: 1:31.
2: Dessa! Fala aí, Thiago. Mais uma vez eu tô precisando trocar aquela ideia, meu velho. Desabafa, meu parceiro.
3: Mas eu vou deixar pra galera cantar.

Mariana.

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4: 2 e 1.

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2: 2:30

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0: 13 e 1.

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3: 3:27.

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3: 4 horas.

0: Alô, turma! Chegou a hora do Brasil Caminhoneiro, um espaço só nosso com informações e dicas da estrada. Por cá tá o Fernando Riquetti com toda a nossa comitiva. Estamos, ó, prontinhos, afiados pra acelerar o carrão. Vamos nessa? Que meia hora, ó, passa rapidinho, rapidinho. Apesar de não ser um equipamento que sempre vem de fábrica, os refletores de ar e aerofólios são itens que vale a pena ser utilizado, viu, gente? Porque ele aumenta o desempenho do caminhão. Todos os veículos, sem exceção, sofrem com a resistência do ar, que basicamente é uma força contrária à que a máquina se movimenta. Eu estive numa loja de autopeças e conversei com o Wellington. O Wellington estava instalando aerofólio no caminhão do estradeiro Alexandre. Ô, Paulinho, roda o papo aí, meu irmão.
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2: Bonita essa 103, hein? 1997. É o tipo de caminhão que é tratado a pão de ló do Alexandre. Veio aqui pra Guarulhos só pra poder instalar defletores de ar. E o Wellington tava comentando, Riquetti, trabalhar na pressão do cliente não é brincadeira, né, meu irmão?
3: Ah, com certeza. Sempre com o maior cuidado aí pra fazer o serviço da melhor forma possível pra agradar bem o cliente.
2: É isso aí. Num clássico como esse tem que tomar muito cuidado, né, moço?
3: Ah, sempre, né?
2: Legal. Wellington, o que você tá fazendo de instalação aqui de acessórios?
3: Bom, aqui hoje a gente tá fazendo a instalação do defletor dele completo, né? Certo. Lateral, chapéu e as orelhas.
2: Boa. Isso daí o pessoal tem colocado mais no caminhão, mais por uma questão de estética, ou tá percebendo que os defletores de ar acabam oferecendo uma boa economia, principalmente na área do combustível?
3: Bom, ambos os casos, né? Tem cliente que chega pra gente já sabendo dos benefícios do defletor e tem uns que fala, ah, eu acho bonito. Depois passa uns meses aí, coloca na ponta do lápis e vê que não é só a beleza, não é só a questão estética, né?
2: Boa.
3: A questão da economia também ajuda bastante.
2: Então, olha, o Wellington tava comentando, gente, falou, Riquete, aqui não tem esse negócio de ficar fazendo muita adaptação. A não ser que a gente pegue, por exemplo, um caminhão mais antigo, um caminhão mais clássico, aí sim a gente faz alguns ajustes. Mas todas as peças que são feitas aqui na fábrica são feitas na medida, até para serem adaptadas num caminhão como esse aqui, que já é um clássico, né?
3: Com certeza. Todos os modelos, assim, já tem o seu defletor certo, sua peça certinha, já fica tudo na medida.
2: Se o cliente pedir na cor, já sai também, né?
3: Com certeza. Com certeza. Sai tudo na cor.
2: Boa. Agora, Wellington, a parte de cima ali do defletor de ar, ele tem algum ajuste ou, no caso, ele fica fixo, é daquele jeito que vai ou tem como a gente poder fazer uma adequação dependendo do tamanho do implemento?
3: Bom, existem dois tipos, né, de defletor, o com regulagem e o fixo. No caso desse 113 aqui, ele tem regulagem, então a gente consegue regular ele de acordo com o baú.
2: Quer dizer, se o baú não for tão alto, você consegue dar uma caidinha nele, se de repente for mais alto, consegue fazer esse ajuste para que o ar não consiga passar por ali com o menos atrito possível, né?
3: Isso mesmo.
2: O pessoal é chato, fica em cima, fica ali.
3: Bom, tem uns clientes que são mais exigentes que outros, né? Mas, no geral, é tudo tranquilo.
2: Boa. Para você pegar do zero para poder fazer a instalação, né? Tanto dos laterais quanto da parte de cima, no dia completo dá para fazer tudo?
3: Ah, com certeza. Vai aí em média umas 2 horas de instalação.
2: O pessoal da fábrica tem comentado com vocês a respeito aí de retorno dos clientes? Quanto que eles conseguem numa economia de combustível num caminhão desse aí? Dá pra gente chutar aí uns 10%?
3: Ah, sim. Vai aí de 0,5% a 12%, a gente tem relato dos clientes.
2: Vai depender muito do tipo de implemento e o tipo de percurso que ele acaba fazendo no dia a dia, né?
3: Sim. Também como o motorista costuma andar, né? Tem pessoal que gosta de andar um pouquinho mais, aí acaba gastando um pouquinho mais também.
2: O que a gente reparou é que você aqui no pátio da empresa está fazendo instalação em caminhões para entrega urbana. Esses são caminhões que são vocacionados não para ter assim uma alta velocidade. Por que que o pessoal tem instalado? É questão mais estética ou está querendo aproveitar o investimento para conseguir algum retorno no combustível também?
3: Não, já tem retorno no combustível também. Mesmo? Tem. É um pouco menor por conta da velocidade ser menor e o trecho ser menor. Mas também já dá uma economia.
2: É um equipamento leve, né? Não é tão pesado não, né?
3: Não é não. Em média aí, o kit completo, em média, uns 30 quilos.
2: Por um caminhão não é grande coisa não, né?
3: Não, é pouquinho.
2: Legal.
0: É isso aí. Wellington, muito obrigado pelo papo, meu irmão. Tamo junto.
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0: É, e agora, turma, vamos conhecer um caminhoneiro que também é piloto de avião. É isso mesmo que você ouviu, é o Arthur Queiroz. Quem conversou com ele foi o nosso especialista em segurança viária, o Francisco Garonci. Vamos ouvir.
4: Fala, Riquetti! Hoje nós estamos aqui no Aeroporto Internacional Santa Genoveva, na cidade de Goiânia, para conhecer a história de um caminhoneiro que anda com a cabeça nas nuvens. Mas isso não é um problema. Aliás, ajuda muito na segurança dele na estrada. O Arthur costuma fazer os voos dele aqui no estado do Goiás. E também é aqui que ele trabalha com transporte rodoviário de cargas. Arthur, como é que você foi parar nesse universo aqui da aviação?
5: Como eu sou do interior, sou de Santa Bárbara de Goiás. Tem uns tios que moram em Brasília. Eles levavam a gente para o aeroporto, né? E um moleque do interior vê um aeroporto internacional, aquele tanto de aeronave grandes, ali foi despertando o interesse. E lembro como se fosse hoje, eu vi uma aeronave decolando e eu falei, um dia eu vou ser piloto de avião. E de lá para cá, nada tirava da minha cabeça, a não ser focar, fazer tudo para decorrer do bem, né? Para poder ser um piloto de avião. E eu aproveitei para tirar carteira, habilitação D, para poder conciliar, né? Você trabalha como caminhão, pega o salário e investe nas horas de voo. E graças a Deus, tá dando tudo certo e o foco é só esse, é voar.
4: O mundo profissional dos caminhoneiros e dos pilotos de aeronaves tem muitos pontos em comum. As duas profissões exigem muita dedicação e preparo. Passar noites em claro trabalhando, ficar longos períodos longe da família e, principalmente, estar sempre muito atento a tudo que se refere à segurança no trabalho. Existem situações na estrada em que os procedimentos de segurança que você faz aqui na área da aviação te ajudam?
5: Sim, a questão de fazer a inspeção na aeronave, né? É o mesmo de fazer no avião ou no caminhão. Você olha o pneu, verifica o óleo, verifica se não tem nenhum vazamento, e como no avião.
4: A CNH do piloto chama-se Carteira de Habilitação Técnica, e ela é bem diferente da CNH, porque a nossa habilitação das estradas, ela só indica das letras A até E o tipo de veículo que pode ser conduzido. Já a Carteira de Habilitação Técnica, em primeiro lugar, ela especifica se é piloto de helicóptero ou avião. Diz que tipo de equipamento que aquele piloto pode

0: certeza da boa distribuição de peso, tanto na carroceria quanto no bagageiro da aeronave, tudo isso leva a uma mesma situação: a segurança na atividade profissional.
1: Valeu, Garoncio, obrigado, meu irmão, até a próxima.
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1: Tem música na boleia.

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1: E hoje vamos continuar a conversa que eu tive com o vice-presidente geral do Alckmin, falando sobre o programa Move Brasil, para renovar a frota de caminhões, ônibus e implementos rodoviários. Paulinho! Aperta o play!
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3: E eu até queria até falar um pouquinho com o senhor a respeito, por exemplo, do autônomo, viu, presidente? Que a gente sempre conversa com a turma e quando vem nesses programas de renovação de frota, eles ficam: ah, Riquete, mas isso aí é lá pro empresário, porque a gente, parece aquele ditado que existia antigamente na porta dos botequim, né? Que falava fiado só amanhã, ou então, por exemplo, fiado só pra quem tem mais de 80 anos e vem acompanhado do pai e da mãe, né? Dentro do Move Brasil, presidente, existe uma facilidade, uma abertura maior para essa turma aí, presidente?
4: Então, o que nós fizemos para o caminhoneiro, para, não é pessoa jurídica, para o autônomo, tá, né? Autônomo ou para o cooperado.
3: Tá.
4: Carência maior para caber a prestação dentro do que ele ganha.
3: Que é essa de um ano que o senhor falou agora,
4: então,
3: né?
4: Passamos de 6 meses para 1 ano.
3: Tá.
4: Só para o caminhoneiro autônomo ou cooperado. Empresa não.
3: Tá.
4: Empresa não entrou. O prazo de pagamento é 5 anos. Para o autônomo ou cooperado, passou para 10 anos. Juros menor. Para a empresa é 13,26.
3: Tá.
4: Para o autônomo ou cooperado, 12,3.
3: Tá.
4: Ele é 1% juros mais baixo, carência maior, prazo de pagamento maior. E também o seminovo, que para a empresa não existe. E recursos só para ele. Então não podem as empresas consumir todo.

0: do dinheiro.
1: Oh, isso é importante.
0: Porque dos 21 bilhões, 2 bilhões é só para o autônomo.
1: Já está separado para ele direitinho
0: separado,
1: ali, né?
0: Está separado, é só para ele. Era 1 bilhão na anterior, dobramos para 2 bilhões. Então, nós queremos que todo mundo renove a frota.
1: Claro.
0: E o objetivo qual é? Um ganho de produtividade. Um caminhão novo vai dar menos problema, parar menos na estrada, você melhora a produtividade. E aí vem uma outra boa notícia, que é o ponto de parada do caminhoneiro. Então nós já vamos chegar a 40 pontos de parada nas rodovias federais.
1: Uhum.
0: Depois vamos credenciar no Brasil inteiro, são 179 pontos de parada para o caminhoneiro ter segurança, onde deixa parar o caminhão, poder descansar. Os principais pontos vão ter médicos.
1: Opa.
0: Então você vai ter um programa aí de atendimento ao caminhoneiro.
1: Gostou do papo? Deixa aí nos teus comentários. Se quiser fazer perguntas para o presidente Geraldo Alckmin, a gente já tem o contato com a assessoria de imprensa, a gente já encaminha para ele poder tirar todas as suas dúvidas, tá bom? Mas não vamos perder a oportunidade não, gente. Vai lá, conversa com a turma, que eu tenho certeza que logo, logo você tá com um caminhãozinho melhor para poder rodar no teu dia a dia, tá bom?
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1: Vamos de música. Simone Mendes.

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1: Pois é, turma, as novas tecnologias já estão na tocada do dia a dia da turma da rodagem. E elas não vieram para atrapalhar o seu trabalho. Elas estão aí para ajudar você na economia, na segurança. Os cargueiros que saem de fábrica são máquinas de primeiro mundo. Mas grande parte dos caminhoneiros que temos hoje no país, infelizmente, não acompanhou essa evolução. Ouça só o resultado dessa pesquisa feita pela turma da Fabet. O motorista treinado, ele proporciona uma economia de 12 a 17% em consumo de diesel. Se você for pegar um caminhão truque, a economia pode chegar a R$ 1.200. Numa carreta, esse valor pode até dobrar. Agora, com relação aos acidentes envolvendo caminhões, 80% dos cargueiros eram equipados com tecnologia embarcada. Isso nos leva a concluir que boa parte dessas ocorrências poderia ter sido evitada se o motorista soubesse utilizá-la corretamente. Olha, gente, obstáculos, exigências, dificuldades, portas fechadas, olha, tudo isso a maioria dos jovens motoristas enfrenta quando busca o seu primeiro emprego. A chave do sucesso, isso para você que está começando na profissão, é se especializar. Acredite na sua capacidade, ó, não desista nunca.
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1: Música na boleia, Maiara e Maraíza.

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3: Bom dia a todos, dia Z, sem esquecer de ninguém, que a graça e a paz do nosso Deus esteja sobre cada um de vocês aí do grupo, tá bom? Palco do momento vai ser no Paraíso Tocantins, em busca ali do Marianópolis, fazer um carregamento de soja ali para a LZ de Porto Nacional, Bochima, passando por cá, acelerando o cargueiro, buscando mais um carregamento. Que Deus abençoe o dia de todos, vamos que vamos, tamo junto e misturado. Tudo de bom
1: pra você também, Barrichello. Obrigado pela sintonia na tocada no tiro longo, aí na rota entre o Tocantins e o Maranhão, na busca aí do grão, né? Eita, grão que tá movimentando por demais aí o dia a dia da turma do trecho, principalmente pelos portos do Arco Norte. Legal, Barrichello. Aquele abraço, meu irmão. Obrigado pela gentileza. Tamo junto no Balaio do Gato. E você, parceiro, tá fazendo rastros em que região do país? Tá pelo mesmo cantão aí do Barrichello? Tá fazendo rastros pelo sul? Pelo sudeste? Manda o teu recadinho pra nós aqui. A gente gosta demais de saber do teu dia a dia. Anota o nosso número aí, ó. DDD 11 São Paulo 960825819. Vou repetir. DDD 11 São Paulo 960825819.
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1: Pois é, turma, Brasil Caminhoneiro fica por aqui, mas eu prometo voltar amanhã com toda a minha comitiva para mais um programaço. É isso daí. 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
2: Bom dia, terça-feira, bom dia, semana. Primeira semana do inverno. Estamos no ar e bem alto, com as emoções do Bom Dia Trabalhador. Alô, trabalhadores, alô, trabalhadoras de toda a grande e imensa região. Um ótimo dia pra gente, uma boa terça-feira pra você. Temperatura tá agradável, né? Sim, tá gelado, mas tá um pouco mais agradável. Não tá aquele 0 graus, 2. Estamos com 6 graus. Tá bom, tá gostoso. Vai lá. Que é isso, é época do ano, tem que ser gelado mesmo. É inverno brasileiro. Você quer o quê, meu filho, hein? A máxima hoje é pra chegar 11, a mínima é pra baixar 2, pra você ter ideia, tá bom? Maior parte do tempo será nublado, temperaturas baixas. Aliás, essa semana a temperatura vai cair, tende a cair. Ah, meu chapéu! É inverno, não adianta. 5 horas em ponto, seja bem-vindo, seja bem-vinda à manhã da Rádio Catarinense através do Bom Dia Trabalhador. Alô, trabalhadores, alô, trabalhadoras. Estamos no ar e bem alto nessa manhã gostosa. Tá de bobeira por aí? Já vamos liberar, né, produção? Hein? Liberar o WhatsApp aí no 98437-7982. Ô, Mimosa! Ô, Mimosa, chegou cedo hoje. Hã? Tá bom, já vamos lá. Pera aí. Tá liberado o WhatsApp pra você que tá na estrada dando carona pra Rádio Catarinense. Já vai reportando pra gente como é que tá aí a rodovia, né? Como é que tá a pista. Tá tudo certo, se não tem galho caído, encosta caída, se tá chovendo aí onde você está passando. Assim vale pra nossa grande e imensa região. Você acompanhando a programação da Rádio Catarinense, aí na sua cidade, no seu município, na sua localidade, já vai reportando pra gente também. Como é que tá seu amanhecer através do WhatsApp da Rádio Catarinense? Manda aí. No 49-98437-7982. Pode mandar, fica à vontade. Uma boa madruga! Outra embora. Deixa eu dar uma bicadinha, peraí. Senão vai esfriar aqui o chimarrão, aí se complica, né? Fala aí, chimarrão, tô tomando um chimarrão gostoso com a erva mate barbacoa. Obrigado aí por toda a equipe da Barbacoa, trouxeram pra gente aí. Renovaram o estoque, né, produção? Agora temos erva de amaloque aqui. Agora pra passar até o final do ano tomando mate. Quase 24 horas, né, produção? Você tá risada aí, né, meu irmão? Mas é assim mesmo. Cuia, tudo certinho. Valeu. Aliás, pra nossa audiência também tem o mimo da ervateira Barbacoa pra você, querido. Uma erva mate Barbacoa, 1 quilo, junto com o Viramate, meu irmão. Tá de brincadeira. Aí sim. Deixa o nomezinho completo, participa com a gente no 984377982. Vale também pelo 3551-2410 ou 3551-2411. Só pra começar. Tá bom, meceiro. 5 e 2, 7 graus.

Fagundes. Chamameceiro. Oh, maravilha, lá do anos 2000, né? Maravilha, rapaz. Lindo, uma produção, uma composição aí de Mauro Moraes. Caramba, que baita moda, hein, produção? Chama na buzina, meu filho, chama! Pelo amor de Deus. Pode chamar, pode chamar. Deixa no ar e bem alto, um dia lindo. Uma boa terça-feira na tua vida. 5 e 7. Daniel, Chitão e Chororó, César e Paulinho.

0: Credo! Baita moda em produção, baita moda, meu irmão. Bom dia, bom dia. Alô, bebê! Fala comigo, bebê! Um ótimo dia pra gente, um dia maravilhoso. Chama! Chama! Chama na buzina! Tá na hora, meu queridão. Bora botar os pezinhos pra fora. Mais um Adão, vai, vai, vai. 5:12.
1: Foi às 4 horas da manhã. Meu cachorro de guarda latiu.
0: Já vou atender vocês no ar. Pera aí, pera aí.

0: Aproveita o sadio do Zé Carreiro, Carreirinho. Rasga sanfona, bebê. Bom dia, bom dia, bom dia, bom dia. Ótima manhã, tem previsão de pancadas de chuva para esse finalzinho de madrugada. Fique atentos aí no trânsito, vão com calma, né, bebê? Hã? Pega leve, né, produção? Terça-feira.
1: Você tá doido.
0: Tá cheio de galera já pra mandar alô? Tá valendo um quilo de erva barbacoa e um vira-mate, bebê.
2: Bom dia, cheirou. Azar Michael já levantando cedo aí.
0: Que cachorro.
2: Azar Galo, véi.
0: Tudo bom?
2: Tirando leite da mimosa.
0: Aí, ó.
2: Aí que eu dou valor, né?
0: Não adianta,
2: tá,
0: né?
2: Tá bom. Quero participar do quilo de erva mate e barbacoa, hein?
0: Positivo.
2: Tá bom, bicho, véi.
0: Tá bom, hein?
2: Johnny pro lado de cá, acelerando o carro aqui. Busca do caçador. E quero ouvir a música de Primeiro e Último Mate. Manda pro Cláudio Miro lá da Liquigás aí.
0: Boa!
2: Que o bicho velho é cevado no chimarão, velho aí.
0: Não, ele é penteado.
2: Vamos ver se você leva pra ele um quilo de erva mate barbaguá.
0: Experimentar uma erva velha de
2: tá
0: fundamento.
2: Bom, meu DJ aí. Meta música pra mim ouvir que eu curto pro lado de cá.
0: Um
2: abraço aí.
0: Pose.
2: E pro pessoal do agro aí também, viu?
0: Pose. Eles
2: levantam cedo aí, pegaram pesado aí.
0: A tá turma bom, não para.
2: Um abraço.
0: A turma não para, meu irmão. Bom dia, bom dia, bom dia. Chama na buzina, chama, bebê. Pode chamar, pode chamar. No ar e bem alto. Alô, meus amigos do interior. Produtores e produtoras rurais, um bom dia.
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0: para todos os colonos, todas as colonas, homens e mulheres, produzindo alimento para saciar a nossa fome. Alô, Johnny. Obrigado pela carona, meu irmão. Vamos trabalhando juntos, né? Eu daqui, você daí, meu irmão.
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0: Primeiro e último mate.
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1: Sensacional, né? Primeiro e último mate dos monarcas. Um ótimo dia pra gente, uma boa manhã. Bom recinho de madrugada. Que essa terça-feira seja linda, maravilhosa. E vai ser, produção, eu tenho certeza disso. Tá sentindo aí, meu irmão? Tá sentindo aí, bebê? Chama! Chama na buzina! Acorda aí, meu filhão! Acorda aí, minha filhona! 5:26 da madruga!
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0: Aqui Catarinense, no ar e bem alto. Rasga sanfona, galera. Bom dia, bom dia, bom dia, bom dia, dia. Bom dia, madruga. Bom dia, galera. Um forte, longo e caloroso abraço. Eu nem contei pra vocês, né? Que o pai e a mãe vieram no final de semana, a mãe trouxe um bolo. Aliás, que eu parti com a galera da rádio, né? Antigamente, o que? As coisas boas assim que a mãe fazia, era só pra mim. Mas essa aí a galera tá merecendo experimentar esse bolo gostoso de amendoim, rapaz. Ô, oh, meu Deus do céu. Aí de quebra, ela tirou uns 4 ou 5 bichos de pé, né? Só pra ela matar a saudade quando nós era moleque, né? Rapaz do céu. Eu achei que era um calo que eu tinha no meu pé. Ah, meu Deus do céu. Não, eles tinham feito até um condomínio. Ô, oh, fiasqueira, né? Alô, Água Doce, bom dia, bom dia, bom dia. Obrigado pela companhia. Um abraço pedindo terra roxa para o Mendes de Água Doce. Alô, Delosmar. Obrigado pela companhia, tô pedindo o Tio Carreiro Pardinho. O Marco Velho tá tomando aquele mate cevado no capricho, né, Marco Velho? Bom dia, bom dia. Vai liberando aí o 984377982. Um dia lindo!
1: Bom dia, Michel. Bom, bom dia, dia, bom dia, bom dia. Tá com... Triparada dura.
0: Tá bem.
1: Aí você coloquei a música dele. E ofereço pra todo mundo que estiver ouvindo a rádio.
0: Tá.
1: Pra vocês aí da rádio.
0: Obrigado!
1: Quero entrar no sorteio do quilo de erva mate.
0: Boa sorte, viu,
1: guria? Barbacoa.
0: Boa
1: sorte. É muito gostosa essa erva mate.
0: É boa demais, pelo amor de Deus, hein? Pelo amor de Deus, né? Oh, meu Deus do céu.
2: Bom dia, Michel Oliveira. Olhe de Videira. Qualquer dia de chuva, eu ofereço pra todo mundo que tá na lida e que tá tomando mate já, hein?
0: Boa, meu irmão.
2: Me põe no sorteio da erva mate, barbacoa, barbacoa.
0: Tá no ar bem alto. Alô, Osmir, bom dia, meu irmão, tudo bem? Osumar na Vila Pedrini, obrigado pela sintonia, viu, Osumar? Valeu, valeu, libera aí, libera aí.
3: Bom dia. Você pode tocar uma música pro motorista Ivan?
0: Sim.
3: 10:06 da manhã?
0: Tá, eu mando sim. Alô, Ivan?
3: Doutor Guido Negro.
0: Chá comigo, meu irmão. Valeu, Leon. Seu abraço, meu querido. Quem mais, quem mais, quem mais tá encostando o carrão aí? Pedindo licença nessa madruga, bom dia.
4: Bom dia, Michel. Tudo bem?
0: Tudo.
4: Michel, pode ser. Michel, gostaria de ouvir uma música. Pode ser na próxima. Gostaria de oferecer para minha esposa Cíntia, para minha filha Isabela e para vocês da rádio. Obrigado.
0: Valeu.
4: Um ótimo dia.
0: Um abraço, meu irmãozão. Tudo de bom. Crendo, né, vó? Quem mais, produção? É só isso por agora? Ah, não, tem mais aí?
5: Ô, bicho, você é bujujuado demais, hein? Toca música pra nós, para de falar essa conversa piada aí,
0: ui. Tá bom, Tiburcio, valeu, meu irmão. Obrigado, Tiburcio. Você tá doido, né?
5: Atende só todo mundo aí, a mesma pessoa, toda hora os outros ligando aí.
0: Mas eu tô falando contigo.
5: Eu também.
0: Eu tô te atendendo.
5: Tô ligando aqui, falando no microfone.
0: Mas eu tô te atendendo, rapaz. Pelo amor de Deus, o que que tá acontecendo contigo aí?
5: Eu gosto de escutar música caipira.
0: Tá bom, já vai ter moda caipira pra você aí. Calma, Tiburcio, calma, rapaz. Pepera aí, meu irmão. Vai com calma. Manda vem no 984377982. Não adianta e não adianta.

0: moda linda. Essa tu gostou, né, Tiburcio? Curtiu, né, meu irmão?
1: Eu gosto.
0: Eu sei.
1: Eu gosto muito.
0: Eu sei, rapaz. 5h33 na manhã catarinense. Bom dia. O que que você tá fazendo, meu irmão?
1: Eu tô bom. Eu tô aqui na fazenda. Tô aqui, eu perdi.
0: Oh, valeu, Tiburcio. Bom dia. O Edson tá ligado com a gente, né, Edson? Obrigado pela sintonia.

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0: Meu chapéu, 5h37. Quantos graus aí, produção, hã? Fala comigo, bebê. 7 graus. Ah, tá bom, né? Tá bom, tá bom, tá bom. Temos dias mais gelados. Gira o WhatsApp aí, meu irmão. Coloca a turma no ar e bem alto, no ar e bem alto. Deixa eu ouvir, deixa eu ouvir.
1: Bom dia, Michael. Eu sou a Marisete da Silva. Creio via música Desassossego. E queria participar do sorteio da erva.
0: Tá bom.
1: Tenha um ótimo dia.
0: Valeu, pra ti também, viu, guria? Tudo de melhor. Mais um, mais um, mais um.
2: Michael, aqui é um negocinho.
0: Ô, meu irmão.
2: Tamo de pé pra poder trabalhar. Mas na busca dos bodacos aí, bota nova dos bodacos aí.
0: Boa, meu filho.
2: Temos um ligado da rádio catarinense.
0: Ô, meu gurizinho.
2: Das 5 horas da manhã. Uma música pra nós do Monaca.
0: Valeu, meu irmão. Um abraço. Já já eu te mando, viu, querido? Tem mais gente chegando por aí no 984-37-7982, produção. Deixa no ar, deixa no ar. Coloca no alto.
3: Bom dia, Michel. Bom dia. Que da mais bonita que ele é. Música do Lula Grota com Baitaca. Alexandre, minha esposa, Terezinha, que da mais bonita. E pra tu tomar umas curtas. E pro meu pai, Pedro Dias. Foi preciso tocar, viu? E um bom dia. De...
0: Valeu, meu irmão.
3: Pra você, viu? Beleza, Pezão.
0: Um abraço, querido.
3: Preciso tocar pra mim.
0: Tudo de bom, meu irmão, tudo de bem, bem bom. A turma aí no interior também, curtindo a gente, o Jefferson, valeu Jefferson. Bom trabalho, meu irmão, tá indo aí pra Lida, com rádio na Catarinense, sempre.
4: Bom dia, Michael.
0: Ó, oh, pai,
4: bom dia, ouvintes. Então, hoje é o dia de começar um novo ciclo, né?
0: Aí sim, hein, bebê.
4: Em nome do pai, da mãe, quero te parabenizar pelo teu aniversário, filho. Muitos anos de vida.
0: Amém.
4: Que Deus te abençoe e dê muita, muita paz, muita felicidade.
0: Amém, pai.
4: Que é, se nós tivesse ganhado na Mega Sena, hoje podia ficar em casa, né? Mas temos que trabalhar no dia do aniversário. Parabéns, filho.
0: Amém,
4: muitos
0: pai.
4: Anos de vida.
0: Te amo, meu pai.
4: E aquela do César e Paulinho, né?
0: Ah.
4: O menino, beleza?
0: Ah,
4: um abraço. Sim. Que Deus te abençoe, meu filho, em nome do pai, da mãe.
0: Amém.
4: Fica com Deus aí.
0: Amém. O pai não tem garganta, ele tem um tubo de seno, não, não pode ser normal, né? O homem não para, meu Deus. Hã? Pelo amor de Deus, né? Não, a hora, viu, pai? A hora que eu precisar, você vem aqui no meu lugar. Nossa senhora, ué. Você tá doido. 20 faltam pra aí, 6 da madruga. 984-37-7982. 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

Bebê. Ó, eu não, eu vou falar ao vivo aqui. A dona Mari tem as gavetas da cozinha lá, senão é pra mexer. Mas tem uma que fica ali os preparos do café, do chimarrão. Aquela você pode mexer, viu? É, não, pode mexer, pode mexer. E ali tem um vira-mate. Tem. Tem tudo que você precisa ali pro chimarrão e pro café. Meu Deus do céu, não, eu não posso acreditar num trem desse. Você tá doido, meu filho. É imunidade, né? É imunidade. O César e Paulinho na Manhã Catarinense. O menino. Bom dia.

0: César e Paulinho e o menino.
1: Obrigado, senhor.
0: Na Catarinense, no Bom Dia Trabalhador de hoje. Um ótimo dia pra gente. Que o dia seja maravilhoso na sua vida. De felicidade, de saúde, de muita prosperidade. De tudo que é de melhor nesse mundão de meu Deus, né? Não, hã? Merecemos, é, merecemos.
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0: Fala comigo aí, bebê. Bom dia, bom dia, bom dia.
3: Bom dia, Misha. Tudo certo?
0: Tudo.
3: Aqui é o Ivanir do Alto Poço de Joaçaba.
0: E aí, Ivanir?
3: Quero pedir uma música, Sessão Apialo. Um beijo do meu compadre Padovan, da
0: Cervejaria
3: Italiana. Minha esposa Sueli, meu filho Rafael. Os cientistas do Alto Poço de Joaçaba.
0: Valeu, meu irmãozão.
3: Alto Poço Michela, meu irmão Olímpio. E para todos os ouvintes da Rádio Catarinense. Valeu, um abraço.
0: Esse é outro gente boa, né? Estragado de gente boa. Cê tá doido. Valeu, prof. Cris. Obrigado, queridona. Aquele forte, longo e caloroso abraço. Obrigado por sempre estar ouvindo a gente, né, prof? Beijão pra ti, pra toda a tua família. A Isabel também tá ligada com a gente. É a galera que aos pouquinhos nós vamos atendendo bem de gavazinho, né? Hã? Bem na manhã da aranha. 14, faltam para as 6 da madrugada.

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4: E a galera que impulsiona o Bom Dia Trabalhador, Bom Dia Trabalhadora, que acredita nesse projeto de fazer o Michael acordar toda madrugada. Frio, chuva. E acredita em vocês que estão aí do outro lado do rádio, acompanhando a programação da Rádio Catarinense. E é por isso, né, senhoras e senhores, que todo santo dia, todo dia santo, estamos os 97,3 para levar para ti, para tu e para você música, informação, brinde também, mas a satisfação de estar na boa, na paz, curtindo uma programação feita com muito carinho, com muita atenção, cada horário uma voz amiga diferente para te fazer boa companhia. Por agora, Michael Oliveira vai junto contigo na tocada até pertinho das 8 horas da madruga. Alô, meu amigo Lago, bom dia, tudo bem, meu irmãozão? Obrigado pela sintonia, aquele forte, longo e caloroso abraço, né, meu irmão? Fica na boa, fica na paz, fica na Catarinense.

0: Pedortaça e o Rasga Cueca na manhã catarinense. Rodrigo Oliveira havia pedido ontem, né, Rodrigo? Hoje eu atendo você, a dona Nena, o Brasil Caboclo, Tonique Tinoco. Bom dia, meu irmão. Bom dia.
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0: Brasil, caboclo. Tonique Tinoco, 5 faltam para as 6. Uma ótima madruga, bom dia, bom dia, bom dia. Que o dia seja lindo. Alô, Ademar, alô, Miriam, alô, Santa Lúcia, Jaborá, obrigado pela companhia, bom dia. Tá na hora, né? Tá na hora, não adianta, né, guria? Tudo de bom, né? Tá na hora de pegar as mimosas. Tô indo pegar as mimosas de pijão. É cedo demais, né, filha de Deus?
1: Cê tá doido?
0: Luiz Marengo.

0: Quando o verso vem pra casa, Luiz Marenco, bom dia. 6 em ponto.
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0: 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Um ótimo dia, né, gente? São 6 horas em ponto, obrigado pela companhia, temperatura em Joaçaba, no sul do Brasil, em Santa e Bela Catarina, e é de 7 graus, a mínima hoje é para baixar até 2. Vamos ter uma máxima de 11 graus, o dia vai ser relativamente gelado. É a época do ano, né? Não adianta a gente ficar bravo. É a época do ano, viu, produção? Para os amigos que estão ligados com a Rádio Catarinense, aquele forte, longo e caloroso abraço. Nesse dia, eu desejo para você felicidade, saúde e muita prosperidade em tudo o que você for fazer hoje. Você já reparou como é difícil algumas vezes ter respostas para algumas dúvidas do dia a dia da gente? Ter resposta para perguntas que nos surgem quando estamos na fila do supermercado, escovando os dentes, parados no semáforo, dentro do ônibus. Você já não deve ter tido esses dias de perguntas sem pedir licença na sua cabeça, que fica ali rondando, rondando, até que desistimos delas ou as guardamos bem no fundo. Quem de nós já não se perguntou por que nascemos em situações tão diferentes? Quantas nossas capacidades será que Deus nos criou assim tão diferentes uns dos outros? E por que Ele permite haver uns na terra com tanto e outros com tão pouco? Ou ainda, por que pessoas boas sofrem, passam por provações, dificuldades, doenças, dores? Se Deus é soberanamente bom e justo, se Deus é a profunda síntese do evangelista, amor, qual a razão disso tudo? Qual é o sentido de todas as coisas, aparentemente tão incoerentes? Na verdade, quando essas perguntas surgem, a nossa intimidade buscando resposta e também um certo sentido para a vida. São perguntas que a própria filosofia vem se fazendo há muitos e muitos anos e que refletem um anseio que cada um de nós traz na intimidade. Afinal, qual é o sentido da vida? Por que estamos aqui? Deus, ao nos matricular na escola da vida, deseja de nós que o aprendizado aconteça. Como todo pai, ao matricular o filho na escola, espera que aprendamos a lição. Nos bancos escolares, nos matriculamos para aprender, escrever, manipular os números, entender um pouco sobre leis da física, química e tantas outras ciências. E é na escola da vida o que temos que aprender, então. Jesus, no seu profundo entendimento das leis, foi firme aos ao nos ensinar que o maior mandamento é o amor. Assim podemos entender que, quando matriculados na escola da vida, na escola que Deus nos oferece, Ele espera de nós essa única lição: aprender a amar. Dessa forma, todas as oportunidades que a vida nos oferece são oportunidades para aprendermos a amar. Seja em situações financeiras difíceis, no físico que é comprometido, estão aí, para nós, as melhores lições para amar. A doença que nos surge de maneira inesperada é o convite à ressignição da fé. O chefe, que é tempestuoso, nos convida à compreensão. O filho que exige é a oportunidade da paciência e do desvelo. Às vezes, marido, companheiro, esposa, esposo, tiranos, intransigentes, são portadores do convite à humildade e também à compreensão. A cada esquina que a vida vai virando e oferecendo para a gente, seja de forma como ela nos oferece, sempre traz consigo oportunidade bendita do aprender a amar. Você já parou para pensar sobre isso? Faz algum tipo de sentido para você? Ou são só confulações da minha cabeça? Tem um jogo de carrinho que geralmente os psicólogos utilizam. Eu conheci ele porque meu sogro e minha sogra foram orientados a jogar esse joguinho e gostaram tanto que compraram esse joguinho e deram para Lívia. E a Lívia, agora quase todo dia, ela faz esse jogo. E nesse final de semana apresentamos ele para o meu pai e para minha mãe. É um joguinho. Olhando assim, é um monte de carrinho. Você precisa tirar um determinado carrinho de uma vaga. Mas o mais importante nesse meio todo é que às vezes você nem mexe no carro que você quer tirar dessa vaga e ir para o outro lugar. Você precisa mexer em todos os outros carros que estão na sua volta para só então você trilhar o seu caminho. Creio eu que aprender a amar é quase que esse exercício. Às vezes a gente precisa esperar tudo que está na nossa volta se acomodar, se ajeitar no seu devido espaço, no seu devido lugar, para só então nós colocar o pezinho na estrada e continuar nossa caminhada. Que tenhamos sempre na nossa mente esse entendimento, que há movimentos que a gente precisa fazer para conseguir continuar caminhando, trilhando o nosso caminho. Há outros movimentos que nós não conseguimos fazer. Nós temos que esperar as outras pessoas fazerem esses movimentos para que a gente possa seguir firme e forte. Então não se desespere. Todo dia são inúmeros desafios e em cada desafio há uma lição, há um convite para a gente se dedicar mais, para a gente amar mais. Às vezes o maior sentido da vida é conseguir perceber, entender que ela guarda em cada oportunidade, em cada desafio que nos oferece, uma bendita lição para aprender a conjugar o verbo amar. Parece que está tão distante esse verbo, né? Às vezes a gente passa por pessoas na rua, nem sequer olha para o rosto delas. Às vezes a gente esbarra em outra pessoa e não para nem para pedir desculpas. Às vezes a gente erra e não reconhece o nosso erro. Não, e segue de cabecinha erguida, de peito estufado, achando que tá fazendo certo. Às vezes as pessoas vêm dizer assim: ó, vai com calma, quem sabe essa decisão que tu tá prestes a tomar não seja uma das melhores decisões que você vai tomar na sua vida. Avalie com mais calma, com mais carinho, dê mais tempo. E a gente não, a gente baixa a cabeça e acha que é o dono da razão, que é o dono da verdade e segue esse caminho. Então creio eu que as coisas aconteçam na vida para que façamos as pessoas entender que nem tudo tem o nosso controle, nem tudo tem a nossa interferência, tem movimentos, tem momentos, tem situações em nossas vidas que precisamos puramente parar, esperar que as outras pessoas se movimentem, tomem as suas decisões para a gente seguir adiante. Faz parte desse movimento. Então que possamos nesse dia, nessa terça-feira do dia 23 de junho, que possamos, meus amigos e minhas amigas, entender que vai ter momento na sua vida que você se fará essas perguntas, e quando você as fizerem, faça uma avaliação. Como é que tem sido você em todas essas situações? Como é que você age? Qual o seu melhor que você está dando para as pessoas? Será que você está amando? Será que você está perdoando, se cuidando, sendo humilde, cuidando daquelas pessoas que você gosta? Será que você está se cuidando um pouquinho mais? Cuidando da sua saúde, cuidando da sua cabeça, da sua mente, do seu coração? É muita coisa, não é mesmo? Por isso que há muito e muito tempo para a gente ir desencilhando, desilhando esse grande novelo. Eu te faço esse convite mais uma vez para você ter calma, paciência, sabedoria, que às vezes o nosso tempo não é o mesmo tempo do Papai do Céu, a quem tudo sabe, e que se ele deu para a gente essa missão, que também nos dê a sabedoria e a paciência para enfrentar essa condição que estamos nos dias de hoje. Eu repito, existem coisas que você pode mudar, existem outras inúmeras, tantas e tantas, que não depende da gente. Tenha um bom dia, tenha uma gostosa manhã, uma boa terça-feira na sua vida, um forte, um longo e um caloroso abraço.

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Um bom dia, galera. Seja bem-vindo. Alô, Dadá. Obrigado pela companhia lá na cidade de Montenegro, né, Dadá? Um abraço, maninho. Chama na buzina, Dadá. Chama. Tomando aquele mate gostoso. Ouvindo a Rádio Catarinense. Bom dia, meu querido. Palhaço de circo do Pião e Andorinha. Terçou bonito, bebê.

0: palhaço de circo. Seis e vinte da manhã da Catarinense, rasga a moda em produção. Tá na hora, né? 6h20. Vambora, a gaveta tá aí derramando o boleto.
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0: Alô, Benhur, obrigado pela companhia, meu irmão. Uma ótima terça-feira, querido. Eu queria saber qual é o momento que o Benhur dá uma descansada, né, rapaz? Não, o homem não para, rapaz. Pelo amor de Deus, meu querido. Não, agora ele tá falando comigo, mandando mensagem, caminhando, perambulando pela casa, só pensando aonde que será a próxima venda, né, meu irmão? O homem não para, te acalma aí, rapaz. Ó, já tá no trecho, valeu pra você que o homem não para, produção. Ah, valeu, Benhur, proteção divina, viu, meu irmão? Que você possa ter um dia próspero, tá bom, querido? O Paulinho, alô, Paulo Malma, tudo bem, meu irmão? Tá aí correndo sentado, cortando o vento gelado, o ar quente ligado. Passando por Catanduvas. Vai pra Tapejara, bicho velho. Vai pegar o suco da mimosa por lá, querido. Um abraço, tá pedindo o rastro na areia. Valeu, queridão. Baita moda, né? Baita moda. E aí tá encostando por aí. Oi. Fala comigo, bebê.
2: Meus parabéns, Michael de Oliveira. Ô, muitos anos de vida aí pra nos aguentar aí na rádio.
0: Ah, pelo amor de
2: Parabéns, mesmo sucesso, muitos anos de vida.
0: Amém, meu irmão.
2: Que Deus te proteja. Um abraço do teu amigo Buda.
0: Valeu, tio Buda. De
2: Caré. Beleza?
0: Valeu,
2: eu ofereço todo o programa pra você aí. Só pra você hoje, só pra indicar.
0: Maravilha.
2: Beleza, um abraço. Tchau e obrigado.
0: Teletério. Valeu, mano, velho. Libera mais um áudio, libera.
3: Bom dia, Michael. Tudo
0: bom? Bom dia.
3: Edilson, tudo. Correndo sentadinho, descarregar no Campos Novos.
0: Fala, tio Edilson.
3: E falou tudo, hein, Michael? Tudo é verdade, essa mensagem que você postou aí, ó.
0: Amém, meu irmão.
3: Muita gente que se escutar isso aí tem que apanhar em prática. A gente que é motorista aí, você chega num posto de combustível aí, ó. É. Sabe que o outro é motorista também, nem um adeus não te diz, te passa nem na cara. Né? Olha, o que mais tem hoje, hein, Michael? É que nem o ditado, ó. Não tem o culpa troco e já se acha. É o que mais tem hoje isso aí, né? Nós temos que ser humildes.
0: Abriu a caixa de ferramenta.
3: É, nós temos uma vela aí, ó.
0: Isso mesmo, rapaz.
3: Beleza, meu amigo?
0: Amém.
3: Linda mensagem aí.
0: Amém, meu
3: pra
0: irmão.
3: Muita gente vai ser uma... Como é que posso dizer aí? Nem sei o que te dizer, bicho.
0: Tá ótimo
3: que
0: já,
3: a gente
0: meu.
3: Fica até... Meu Deus, cara. Linda mensagem.
0: Obrigado, viu, queridão.
3: Poder tocar uma do Cordiona aí, Micha, pra
0: boa,
3: nós aí.
0: Boa.
3: Eu agradeço. Câmbio.
0: Valeu, querido, valeu. Aliás, o Cordiona já tá na ponta da agulha, né, produção? Rapaz. O grupo Cordiona já tá na ponta da agulha pra se apresentar. Pra essa galera curtindo a gente. São 6h23. Você manda beijo, abraço, sorriso e amasso pra quem se achar melhor e necessário nessa manhã catarinense. Um dia lindo.

0: Bom dia, o grupo Cordiona e Saudade Campeira. 6h27. Uma boa terça.
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0: 6h29. Credo, a hora voa, né? Você tá na boa companhia, a hora voa, né, produção? Vamos combinar? Ah, pelo amor de Deus, pelo amor de Deus. Libera o áudio, produção, quais são os participantes que você separou para mandar beijo, abraço, sorriso e amasso. Quero ouvir!
7: Bom dia, Michael, tudo bem?
0: Bom dia, tudo.
7: Parabéns aí para o aniversário aí. Deus Obrigado. Abençoe você aí, Obrigado, sua família. Tudo de bom aí.
0: Já posso tirar a carteira do motorista
7: dia aí, né? Junto com esse pessoal maravilhoso que você tem.
0: Obrigado, meu guri.
7: E mande a próxima aí, ofereça para Jerusa, minha esposa, Bruna Vitória, meu Gero Guilherme.
0: Valeu.
7: E vamos pra lida. É. Mas é sério que de tarde você não vai trabalhar hoje?
0: Ah, meu Deus do céu, você já pensou, rapaz?
8: Você tá doido.
0: Você já pensou isso, meu irmão? Ah, pelo amor de Deus. Não, reza por nós que a coisa tá feia.
9: Bom dia, bom dia.
0: Bom dia.
9: Aqui é a Marta Brasileira de Presitilhas.
0: Tudo bem,
9: sempre
0: guria?
9: Sempre aqui acompanhando esse programa maravilhoso.
0: Seja bem-vinda, guria.
9: Que ele ilumina as nossas manhãs, né? A gente já acorda com outra energia, já começa o dia mais feliz.
0: Que bom saber, viu, filha?
9: E sempre com essas mensagens maravilhosas, né? Amém. Hoje falando do amor ao próximo, daquele olhar com carinho para os outros, né? Que a gente a cada dia possa ter mais empatia.
0: Amém.
9: E boa. Que a gente sempre lembre de agradecer, porque tô acordando aqui, não falta nada.
0: Amém, né?
9: E fico pensando que tem algumas pessoas talvez que sintam frio, sintam não, algumas não, várias, né? Passem frio,
0: verdade.
9: Que não tem os confortos que eu tenho, então gratidão a Deus por tudo, né? E
0: verdade.
9: Um ótimo dia aí pra todo mundo, vamos fazer desse dia mais um dia, né? Abençoado, mais uma página em branco na nossa vida.
0: Amém,
9: e vamos Maria. Escrever da melhor forma.
0: Amém,
9: tendo
0: amém.
9: Amor ao próximo, tendo carinho, tendo compreensão, sendo grato. E é isso, um ótimo dia, um abraço meu amigo aí, obrigado pelo esse programa
0: guria.
9: Maravilhoso. E hoje eu gostaria de ouvir Recuerdos 28 com Joca Martins.
0: Oh, baita moda!
9: Parabéns, parabéns, estava esquecendo do principal, teu aniversário,
0: guria.
9: Que Deus
0: não,
9: te dê muita
0: isso?
9: saúde.
0: Ah, precisa disso não.
9: E que você tenha muitos momentos de alegria.
0: Amém.
9: E que Deus te ilumine sempre, para continuar alegrando as nossas manhãs.
0: Valeu, valeu, valeu. Edinho também tá junto com a gente, né, Edinho? Obrigado pela companhia, meu irmão. Aquele abraço pra você, um dia lindo. Uma boa madrugada, meu irmão.
10: Bom dia, Michá.
0: Bom dia.
10: Alemãozinho por cá no caos, ó.
0: E aí, bebê?
10: Passando pra desejar uma ótima terça-feira de basquete a todos aí. Manda um salve aí pra galerinha do GTP aí, Cachorão, Magai, Zé, Pacuela, nosso amigo Barba. Toca uma chonadinha pra nós aí, Micha, aqui pro lado do Catanduvas aí. Tá frio? Tá. Rapaz do céu!
0: Tá de rengue a Cusco hoje, meu irmão.
11: Bom dia, Michael Oliveira.
0: Bom dia.
11: Parolin.
0: Oi, Jerusa.
11: Micha,
0: oi.
11: Pode oferecer a próxima música aí pra mim, Josimar, que estamos sempre te ouvindo.
0: Opa, bom dia.
11: E quero te desejar um feliz aniversário. Amém. Parabéns, com muita saúde e muita paz nesse coração abençoado que você tem. Desejo que o dia seja abençoado na companhia da sua família.
0: Amém.
11: Dos colegas de trabalho, da família Rádio Catarinense, tá bom? Feliz aniversário, um abraço meu, do Parolin, da minha filha Bruna Vitória e do meu genro Guilherme. Maravilha. Que Deus abençoe.
0: Maravilha, até hoje ouvi Machado tá me dando parabéns.
12: Bom dia, muda velha.
0: Bom
12: tudo
0: dia.
12: Bem, na paz de Deus.
0: Amém.
12: É está de aniversário aí, meus parabéns, né?
0: Cachorro.
12: Muitos anos de vida, que seja feliz. E Deus sempre te proteja. Vamos mandar um modão para nossos amigos aí, pro Chacal, o Boda, o Vaz e a galera de sempre.
0: Valeu.
12: Pode ser a próxima aí.
0: Pose.
12: Ele? Até de tarde. É o Igor da Mecânica, ele canta no.
0: Valeu, meu irmão.
12: Tudo bem, meu amigo. Até de tarde.
0: Um abraço. Alô, Edinho. Obrigado pela companhia. O pessoal da Cocan. Curtindo a Catarinense nesse comecinho de manhã. 6h33 na manhã catarinense. Forte, longo e caloroso. Credo, a hora. Goiânia e Paranaense. O Caboclo Feliz.

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4: Maravilhosa. Bom dia, bom dia, bom dia. Abraço, Fábio Brandalize. Bom dia, meu irmão. Obrigado pela audiência, pela sintonia de sempre, né, querido? Forte, longo e caloroso. Abraço.
5: Bom dia, me chamar Garve por cá, né? Fiz aniversário. Onde vai ser o churras hoje, é? Então já passa hoje lá na firma, lá que já vai levar a Kombi lá, né?
4: Churrasco.
5: E já leva lá a carne pra fazer o churrasco.
4: Churrasco. Vamos
5: lá no canto escondido, lá ninguém vê. Só o pessoal que tá escutando a rádio vai saber. Vamos, Micha. Leva hoje de tarde a carne lá pra fazer o churrascão.
4: Bora, né, bebê?
5: Parabéns, meu grande amigo.
4: Valeu, querido.
5: Churrasco, nada. Muitos anos de vida aí. Felicidades aí, que você sempre seja esse cara legal e que todo mundo gosta.
4: Ah, muito obrigado, meu irmão.
5: Quando você sai da rádio, que você pega as férias, fica triste, fica desanimado, fica perdido, sem rumo.
4: Não faz assim.
5: É, Micha, faz mais um que faz parte da vida de todos nós.
4: Meu irmão.
5: Escutemos a rádio catarinense aí.
4: Isso é pra alegrar o coração.
5: Ah, desejamos um abraço e um feliz aniversário.
4: Ô, meu maninho.
5: E chama, chama na buzina, Micha.
4: Você tá doido, meu irmão? Bom dia.
6: Da Daiane da Fonseca, aqui do bairro Vila Rica.
4: Tudo bem, guria?
6: Passando aqui para te desejar um feliz aniversário.
4: Ah, valeu,
6: muitos
4: menina.
6: Anos de vida.
4: Gratidão.
6: Sempre uma bela programação.
4: Obrigado.
6: Um forte abraço.
4: Valeu, fica na boa, fica na paz, fica na catarinense, né? Fica com a gente aí. Bom dia, bom dia.
7: Bom dia, Michael. Meus
4: bom
7: parabéns
4: dia.
7: Pra
4: bom,
7: você aí, né? Que Deus abençoe você aí,
4: amém,
7: né?
4: Amém, meu irmão.
7: Sua carreira sempre aí, ó. Tá?
4: Obrigado, querido.
7: É, tudo de bom, por cá é o Turesminho, pro lado de cá aí.
4: Valeu,
7: bota uma música aí pra nós aí, do outro lado do rádio aí.
4: Boa,
7: tá?
4: Filho.
7: Um abraço aí, meu amigo, estamos sempre juntos aqui.
4: Gratidão.
7: Tudo de bom pra você e a sua família aí também, tá bom?
4: Boa gratidão, meu querido. Bom dia, bom dia, bom dia.
8: Bom dia, bom dia, Micha. Abençoada terça-feira aí, o
4: amém.
8: Feliz abençoado aniversário aí.
4: Valeu.
8: Mais umas quantas primavera aí nessa...
4: Que assim seja.
8: Jardim da existência aí.
4: Valeu, maninho.
8: E pode ser a música aí, pode ser a próxima aí, hora que
4: pose.
8: Qualquer uma aí.
4: Positivo.
8: E me coloca no sorteio, ver se de repente vamos ganhar um quilo de erva, né?
4: Oh.
8: Pra experimentar essa erva mate barbacoa aí.
4: Que
8: beleza?
4: Que valeu.
8: Um abraço.
4: Valeu, meu irmão. Tá no meio do bolor aqui, boa sorte. Aliás, já já tem sorteio, viu? Já já tem sorteio. Se você quiser participar, pelo amor de Deus, deixa aí o nomezinho, que a gente já vai apontando o seu nome. E daqui a pouquinho tá encerrada as participações, né, Cláudia? Um abraço pra Cláudia. Vai ter festa no AP, viu, filha? Fala, bicha, tudo bem? O Gabriel Parente, a esposa Esther. Os amigos queridos que o rádio me deu, né? Ô, maravilha, obrigado, viu, meu irmão? Obrigado pelas felicitações também. Um forte, longo e caloroso abraço. Isso redobra o nosso compromisso com cada uma, cada um de vocês, né? Fala, bicha. Seu dia tenha... uma trilha sonora de muita luz divina. Valeu, Elvina Martinazzo e toda a família, viu, Elvina? Um beijo pra ti. Tudo de melhor. Cê tá doido. Um abraço pra Dejane. Valeu, Dejane. Obrigado, guria. Um forte, longo e caloroso abraço.
9: E abraço aí, Michael.
4: Bom dia.
9: Linda mensagem aí, meu amigo.
4: Obrigado, meu irmão.
9: Tudo de bom aí.
4: Obrigado.
9: Parabéns, felicidade. Feliz aniversário aí, que Deus te abençoe sempre aí.
4: Amém, amém.
9: Pra estar com nós aí, nas modão aí de manhã cedo.
4: Tá nóis.
9: Tá bom, meu amigo, Chão? Aqui é Luiz Alberto Conce.
4: Tá feito,
9: aquele abraço, tudo de bom aí.
4: O tamanho do Rio Grande.
10: Ô, Michael, bom dia, bom,
4: bom
10: dia,
4: dia,
10: bom dia. Parabéns, homem do céu, chegando nos 63 anos. Quem diria, né? Parabéns, meu amigo. Muitas sobe, e verdade. Muitas felicidades. Homem do céu, se der aí ainda tempo, manda uma pra nós aí, pra toda a Secretaria de Obra, Gervaldo Oeste. Forte abraço, meu irmão.
4: Valeu!
11: Bom dia, Micha, tudo
4: bom
11: bem?
4: Bom dia, essa
11: como
4: eu
11: é que
4: conheço.

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9: Um ótimo dia pra gente, um bom amanhecer pra você. Bom dia, bom dia. Fica na boa, fica na paz. As participações pro sorteio estão encerradas, viu, turma?
10: Bom dia, Misha, tudo
9: bom dia,
10: bem?
9: Tudo.
10: Parabéns, que Deus, na sua
9: obrigado.
10: Infinita bondade, lhe conceda muitos anos de
9: amém.
10: Vida com muita saúde.
9: Amém.
10: Abraço, tchau.
9: Tchau, beijo, bom dia. Fala, Valmir, fala, Juliane, bom dia, bom dia, bom dia. Obrigado, viu, meus amigos queridos. Um abraço, tudo de melhor, tudo de bem. Valeu, Ivani, um abraço, família Virte. Bom dia, obrigado, viu, pelas felicitações, um beijão pra vocês.
11: Bom dia, Misha.
9: Bom dia.
11: Tudo bem?
9: Tudo.
11: Parabéns, felicidades.
9: Obrigado.
11: Mais muitos anos de vida, que Deus abençoe sempre você.
9: Amém.
11: E que tudo de melhor aconteça em sua vida, tá?
9: Sim, sim.
11: Ivanice Zastrov aqui da Vila Simone.
9: Valeu, Ivanice, um beijo.
12: Bom dia, Misha.
9: Bom dia. Bom,
12: então tá de aniversário hoje.
9: Hoje.
12: Parabéns, meu valeu, querido. Maria. Um grande abraço, sucesso aí.
9: Querido, obrigado, viu,
12: Bruno? Ah, mas você podia ter levado um bolo pra nós sábado lá na Acadêmica.
9: Pior, né?
12: Você deu Miguel em nós.
9: Eu fiquei bem
12: podia
9: quietinho.
12: Ter antecipado a festa. Valeu, meu querido, sucesso.
9: Valeu,
12: toca
9: valeu.
12: Um modão aí, bem apaixonado pra
9: positivo.
12: Nós aí, pra todo mundo aí, todos os seus ouvintes aí. Beleza?
9: Um abraço.
12: Abraço.
9: Valeu, alô, Adelino, obrigado pela companhia, meu irmão de Catanduvas. Obrigado pelas felicitações e também boa sorte, viu? Fala, bicha, tudo bem? Obrigado pela companhia. A Lorena, né, Lorena? Um beijo pra ti. Obrigadão pelas felicitações também, guria. Bom dia.
13: Bom dia, bom dia, tio Micha.
9: E aí?
13: É Valdomiro, aqui no quilômetro 16.
9: Tudo bem, meu irmãozão?
13: Nossa, bom dia pra todo mundo aí, pra todos
9: amém.
13: Que estão escutando a Rádio Catarinense aí. Essa manhãzinha de 5 grauzinho.
9: Eita.
13: Nos artos da... A Joaçaba.
9: É, rapaz, tá variando.
13: Meus parabéns aí, que Deus te dê muita saúde, muita
9: gratidão,
13: felicidade.
9: Gratidão, irmãozão.
13: Pretendo mais um grampo no cerco da vida.
9: Amém, né?
13: Que é bueno, que Deus te dê muita saúde e muita felicidade aí. Beleza,
9: valeu.
13: Meu querido?
9: Valeu.
13: Um abraço aí, tudo de bom, que Deus abençoe aí.
9: Amém.
13: Um
9: alô,
13: bom
9: Márcia.
13: Dia.
9: Um abraço, meu queridão. A Márcia tá ligada com a gente, né, Márcia? Bom dia, bom dia, bom dia. 6h51, na volta eu faço o sorteio, se liga!

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0: Valeu, galera. Obrigado pela companhia, né, Jura? Aí em Campos Novos, curtindo a gente. Um beijão. Obrigado, meu irmão. Vamos falar de quem ganhou o quilo de erva barbacoa mais vira-mate? Adriana Aparecida de Oliveira. Só passar na rádio buscar, viu, guria? A gente se reencontra logo mais no Jornal Primeira Hora. Agora é o momento de 5 minutos com Jesus. Um beijo, obrigado, bom dia.
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4: Bom dia, prezados ouvintes. 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
5: Mas eu lhe darei também o que não pediu. Durante toda a sua vida, você terá riquezas e honras mais do que qualquer outro rei. Primeiro livro de Reis, capítulo 3, versículo 13. Vamos meditar no tema Sabedoria Recompensada. O que você pediria a Deus nesse exato momento? Certamente muitas coisas estão vindo à sua mente agora, não é mesmo? Talvez pediria dinheiro, fama ou poder? Quando teve a chance de pedir algo a Deus, Salomão fez uma solicitação surpreendente. Tendo a chance de pedir fortuna, poder ou fama, Salomão preferiu pedir sabedoria para governar o povo de Israel. Deus se agradou tanto de sua atitude que, além de lhe conceder uma sabedoria excepcional, presenteou-lhe com tudo o que não pediu. Deus disse a ele: "Mas lhe darei também o que não pediu. Durante toda a sua vida você terá riquezas e honras mais do que qualquer outro rei." Será que nós teríamos a mesma atitude de Salomão? Também agiríamos com humildade e confiança como Salomão fez? Saiba que você também pode pedir sabedoria a Deus e Ele atenderá você. Para recebermos sabedoria, precisamos ter fé em Deus e confiar nele acima de todas as coisas, pois o início da sabedoria é a confiança em Deus. Ele permitiu que Jesus Cristo, seu Filho, viesse a este mundo, nascido como ser humano, para humildemente carregar todos os nossos pecados em seus ombros e pagar por eles na cruz. Quando cremos em Jesus, além de recebermos verdadeira sabedoria, também recebemos o que não pedimos. Por meio de Jesus, Deus nos dá o poder do Espírito Santo e a riqueza do perdão dos pecados. Não haverá honra maior do que ser recebido pelo próprio Jesus em seu reino eterno. Vamos falar com Deus em oração. Amado Deus, dá-me a sabedoria que surge da cruz de Cristo, teu Filho. Ajuda-me a humildemente servir a ti e ao meu próximo. por Jesus, a sabedoria verdadeira. Amém.

0: Que a graça, a paz de nosso Senhor e Salvador Jesus Cristo, o amor do Pai e a comunhão do Espírito Santo seja contigo e com a sua família no início desta nova semana. Amém.
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2: Olá, bom dia. Hoje é terça-feira, 23 de junho. A temperatura na Avenida 15 de Novembro está marcando 6 graus. A partir de agora, você acompanha as principais notícias de hoje.
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2: Lei reconhece o cooperativismo como manifestação da cultura nacional. Comissão de Constituição e Justiça aprova penas para quem expor crianças à violência doméstica. E Metro Santa Catarina intensifica a fiscalização de produtos mais procurados durante a Copa do Mundo. Pesquisa inédita da Ipagre vai identificar práticas agrícolas mais sustentáveis na produção de maçã. Programas de aprendizagem são ampliados nas redes estadual e municipais de Santa Catarina. Governador Jorginho Melo é aguardado na região para inauguração de subestação em 13 Tilhas. E ainda tem o giro de notícias pelo Brasil, o resultado das loterias, o comentário do jornalista Carlos Henrique Roncalho, as informações do esporte e do setor de segurança pública. Da agência PD Radar de Meteorologia, o meteorologista Daniel Panobianco traz os detalhes do tempo e também a temperatura.
3: Uma frente fria atravessou Santa Catarina nas últimas 24 horas e trouxe chuva à maior parte dos municípios, além de queda acentuada de temperatura. Agora, atua o ar polar, que é bastante intenso e vai proporcionar nos próximos dias, pelo menos até sexta-feira, formação de geada ampla em grande parte do estado. Na Serra Catarinense e em pontos do meio-oeste do estado, marcas negativas de temperatura serão anotadas nos próximos dias e a geada pode ser bem danosa à agricultura. Tem novas instabilidades surgindo sobre o território catarinense até o próximo domingo, dia 28, onde pode voltar a chover. Temperatura máxima hoje dificilmente superando 10 graus. O frio intenso na madrugada desta quarta-feira com geada forte pode chegar a 2 graus negativos em Capinzal, Catanduvas, Concórdia, Erval Velho, Fraiburgo e Joaçaba.
4: Daniel Palobianco, da agência PD Radar, com exclusividade para Catarinense.
2: Foi sancionada a lei que reconhece o cooperativismo como manifestação de cultura nacional. De acordo com o texto, é a competência do Estado garantir a livre atividade e apoiar o cooperativismo, conforme previsto na Constituição Federal. Segundo o Anuário do Cooperativismo Brasileiro, sistema OCB, o Brasil conta com cerca de 4.380 cooperativas. Os detalhes é com Lana Dias.
5: O cooperativismo é a união de pessoas com os mesmos interesses que colaboram entre si para alguma atividade econômica. Essa prática agora é oficialmente reconhecida como manifestação da cultura nacional. De acordo com a lei sancionada pelo Poder Executivo, é competência do Estado garantir a livre atividade e apoiar o cooperativismo conforme previsto na Constituição Federal. O projeto que deu origem à norma é do deputado Arnaldo Jardim, do Cidadania de São Paulo. No Senado, a proposta passou pela Comissão de Educação e Cultura. A relatoria foi do senador Flávio Arnes, do PSB do Paraná, mas quem leu o parecer na reunião foi a senadora Jussara Lima, do PSD do Piauí, que destacou a flexibilidade de atuação no cooperativismo e a relevância da atividade no país.
6: Seja no agronegócio, no crédito, na saúde ou na reciclagem, o modelo se adapta às particularidades de cada estado, respeitando tradições locais, enquanto introduz inovação e sustentabilidade. Essa capacidade de unir O saber popular, o conhecimento técnico moderno, consolida o movimento como uma ferramenta de preservação e evolução da nossa herança cultural.
5: Segundo o Anuário do Cooperativismo Brasileiro, do sistema OCB, o Brasil contava com 4.384 cooperativas em 2024, com mais de 25 milhões de cooperados. Sob supervisão de Alexandre Campos, da Rádio Senado, Lana Dias.
2: A Comissão de Constituição e Justiça aprovou penas para quem expor crianças à violência doméstica. A repórter Paula Bittar acompanhou a votação e nos detalha.
7: Uma proposta aprovada pela Comissão de Constituição e Justiça da Câmara prevê penas para quem expuser crianças e adolescentes a atos de violência doméstica. De acordo com o texto aprovado, o crime de violência doméstica praticada na frente de criança ou adolescente tem punição de 6 meses a 2 anos de detenção. E essa penalidade é aumentada em mais metade se o crime é praticado de forma reiterada ou se a criança ou adolescente estiver sob autoridade, guarda ou vigilância do agente ou da vítima. A relatora na comissão, deputada Cristo Nieto, do PL do Rio de Janeiro, ressaltou que a proposta reconhece que a violência doméstica tem um impacto grande sobre a criança, mesmo quando ela não é a vítima direta.
8: Ao conviverem com situações constantes de agressões físicas, verbais ou psicológicas, as crianças não apenas testemunham o sofrimento dos envolvidos, mas também internalizam esses comportamentos como modelos de relação interpessoal. Essa vivência traumática compromete o bem-estar emocional, afeta o desempenho escolar e pode desencadear transtornos psicológicos de longo prazo.
7: A proposta, que prevê penas para quem expuser crianças e adolescentes a atos de violência doméstica, ainda precisa ser analisada pelo plenário da Câmara antes de seguir ao Senado. Da Rádio Câmara de Brasília, Paula Bittar.
2: 7 horas 10 minutos, momento dos nossos patrocinadores.

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3: O Imetro de Santa Catarina está intensificando a fiscalização de produtos mais procurados durante a Copa do Mundo. A fiscalização reforçada busca garantir a segurança de brinquedos, produtos têxteis e eletrodomésticos que registram um aumento na procura durante o período de Copa. A reportagem é de Vanessa Carini.
4: O Imetro de Santa Catarina intensificou as fiscalizações em produtos que costumam registrar aumento na procura durante a Copa do Mundo. As ações ocorrem em comércios e indústrias e envolvem desde brinquedos até eletrodomésticos e produtos têxteis. O presidente do Imetro de Santa Catarina, Alexandre Sorato, explica quais são os principais itens monitorados neste período.
5: A gente procura sempre intensificar, né, a fiscalização no comércio e eventualmente nas indústrias, né, nos fabricantes, daqueles produtos que são mais consumidos nessa época. E agora a gente sabe que há uma demanda maior por brinquedos, né, vários artigos, alguns artigos de festa inclusive, mas vários tipos de produtos que são bastante utilizados. A atenção até maior é do Imetro para com os brinquedos mais utilizados por crianças, né, que pode trazer algum risco à saúde, segurança, né. Também a parte de produtos têxteis é outra que o Imetro se atenta também para verificar as informações obrigatórias na etiqueta que traz a composição têxtil, né? Há uma demanda maior também por televisores. Televisores, assim como vários outros eletrodomésticos, é um produto que ele precisa ter a sua segurança elétrica, né? Para que não venha causar problemas na instalação elétrica residencial. E também uma etiqueta que traz aí o consumo energético, né? Para saber quais aqueles aparelhos que são mais econômicos em termos de consumo de energia, para que o consumidor possa fazer a melhor compra possível.
4: Entre as irregularidades mais encontradas estão brinquedos sem o selo obrigatório de certificação do Inmetro e produtos têxteis sem a identificação adequada. Segundo o Sorato, a falta dessas informações pode representar riscos à segurança e dificultar a escolha consciente por parte do consumidor.
5: O que a gente costuma encontrar bastante, eventualmente, são brinquedos que não trazem o selo de certificação do Inmetro, né? Então, os brinquedos, eles são produtos que têm certificação obrigatória no Brasil, né? Então, eles precisam trazer o selo de conformidade do Imetro, ele precisa estar registrado junto ao Imetro para que a gente possa fazer uma rastreabilidade de quem fabrica, de quem importa, de quem foi que certificou aquele produto, né? E quando a gente se depara com um brinquedo sem selo ou sem as informações obrigatórias, a gente sabe que o brinquedo ele tem que trazer ali, por exemplo, se ele não é indicado para crianças de 0 a 3 anos, porque ele pode possuir uma peça pequena que venha a ser engolida, né? Nesse caso de produtos da Copa, a gente tem encontrado bastante essas cornetas, né? Instrumentos de sopro em geral, que se enquadram, né, como brinquedos, e aí então eles precisam ter essa certificação para que não venha trazer uma aresta cortante, por exemplo, né? Ou até mesmo uma ponta contundente ou materiais tóxicos que possam, né, trazer problemas, intoxicação para os usuários, né? No caso do produto têxtil, né, aí nós temos aí as camisetas e fantasias, o Imetro também exige, né, que esses produtos tenham a etiqueta de composição. E por vezes a gente encontra, sim, produtos têxteis, fantasias e camisetas sem qualquer identificação do fabricante e muito menos a composição têxtil para que o consumidor possa saber se ele tem alergia ou não a alguma fibra.
4: De Florianópolis para a Rede de Notícias Acaerte, Vanessa Carini.
3: A Câmara de Vereadores de Joaçaba aprovou o projeto de lei legislativo número 004/2026. Estabelece regras de circulação de ciclomotores, bicicletas elétricas e equipamentos de mobilidade individual autopropelidos no município. A proposta da autoria dos vereadores Ricardo Menezes e Rita Vaz. De acordo com o texto, regulamentação segue agora parâmetros definidos pela resolução do CONTRAN e também pela lei federal que institui o Código de Trânsito Brasileiro. Entre as medidas previstas, os condutores e ciclomotores, categoria equipadas as motocicletas pela legislação de trânsito, deverão possuir uma carteira nacional de habilitação, CNH, na categoria A ou autorização para conduzir ciclomotor ACC. O projeto também determina que esses veículos estejam devidamente registrados e licenciados, além de exigir o uso de capacete. Para bicicletas elétricas e equipamentos de mobilidade individual autopropelidos, a proposta estabelece idade mínima de 16 anos para condução e torna obrigatório o uso de capacete. O texto prevê ainda que o município promova a criação de demarcação de vagas específica de estacionamento para os diferentes tipos de veículos contemplados pela norma. A fiscalização e aplicação de regras deverão ser realizada pela Polícia Militar ou por outro órgão competente que venha a ser instituído pelo Poder Executivo Municipal. Apesar da aprovação pelo Legislativo, o projeto ainda depende de sanção do prefeito para entrar em vigor e passar a integrar a legislação municipal de Joaçaba. 7:18.
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3: 7:19, esse é seu horário, Carlos. Bom dia, bem-vindo, meu amigo.
8: Bom dia, Michel Oliveira. Quero desejar a você, aos nossos queridos ouvintes, uma ótima terça-feira. 23 de junho é o dia do atleta olímpico, dia universal olímpico, dia do desporto olímpico. É também o dia do lavrador, o dia das Nações Unidas para o Serviço Público e o Dia Internacional das Mulheres na Engenharia. Eu insisto em cobrar soluções para que cidades como Joaçaba, Erval, Luzerna e os demais municípios desta rica região cuidem um pouco mais de sua imagem. Lembro, estamos no meio-oeste de Santa Catarina. Uma forte economia impulsionada pelo agro, pela indústria, pelos serviços, pelo comércio, pela universidade, por polos tecnológicos, por muita coisa inovadora e por prefeituras, exceto uma ou outra, ricas, com dinheiro em caixa, com forte poder de investimento. Por isso tudo, nada justifica o feio, o abandonado, o jogado às traças. Eu tenho batido nessa tecla, me perdoe se eu estiver me tornando chato, mas é que tenho certeza que nossas cidades podem e o povo quer viver em lugares bonitos, aconchegantes, com mais praças, mais jardins, mais flores, mais benfeitorias, até porque temos qualidade de vida abundante em se tratando de comportamento. Mas temos ruas abandonadas, buracos expostos há anos, prédios mal cuidados, regiões que denigrem essa imagem e que foi tão difícil de construir. E o que a gente quer é ação, é visão, é mobilização. A gente quer obras de benfeitorias e revitalização, uma certa repaginada em certos pontos, em certos lugares, em especial no centro e a região próxima dele. Não que os bairros não necessitem, mas aí é outra conversa. Já comentei aqui sobre o descompromisso de alguns empresários que não estão nem aí se a marquise do prédio está caindo, se faz 50 anos da última pintura. E aí entra o agente público. Com diálogo, é possível sim convencer esses que só lucram com a exploração do mercado imobiliário para que pensem na cidade, pensem em dar um retorno a ela, na imagem. Não faz muito tempo a nossa catedral passou a ser um santuário. Um santuário, gente, atrai muitas pessoas. Visitantes querem conhecê-lo, buscam uma oração, fotografam, guardam lembranças. Pensando nisso, a gestão da paróquia e da catedral, com a colaboração dos católicos, repaginou a igreja. Está linda, bem cuidada. Mas e o entorno? Calçadas feias, esburacadas, degraus que comprometem o caminhar, rua Frei Edgar mal sinalizada, como se não bastasse aquele prédio dos Correios que depois contra o bom senso. Muro quebrado por um acidente que já está completando um ano, pelo menos. Enfim, situações que comprometem um vídeo, uma foto, a imagem. Que a prefeitura dê uma atenção ao entorno do Santuário Catedral Santa Teresinha, sem dúvidas, um dos principais, se não o principal símbolo da cidade. Vamos fazer crescerem juntas a qualidade de vida, que eu já me referi, os altos índices sociais, a economia, a vida social, com a evolução do layout, indispensável para uma cidade ser além de boa para viver, bonita para se mostrar. Tenham todos um bom dia e até amanhã.
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3: Começando com a Loto Fácil, concurso 3.717. 15 acertos, 6 apostas ganhadoras. Estão recebendo a quantia de 696.735 reais. Os 14 acertos, saindo para 491 apostas ganhadoras, cada uma recebendo R$ 1.628 reais. A prêmios menores para 13, 12, 11 acertos. A estimativa de prêmio para o próximo concurso hoje é de R$ 2 milhões de reais. Lotomania, concurso 2.940. Não houve ganhador com 20 e 0 acerto. 9 apostas, fizeram 19 acertos e estão faturando R$ 26.913 reais. A prêmios menores para 18, 17, 16 e 15 acertos. A estimativa de prêmio para o próximo sorteio amanhã é de R$ 5 milhões de reais. Dupla Sena, concurso 2.973. Primeiro sorteio da dupla e os números sorteados: 6, 23, 25, 44, 45 e 48. Ninguém fez os 6 acertos. 17 apostas, fizeram 5 acertos da dupla Sena e faturam R$ 5.518. Reais. Segundo sorteio da dupla Sena e os números sorteados: 3, 5, 20, 33, 41 e 47. Ninguém fez os 6 acertos. 20 apostadores acertaram 5 acertos e estão faturando R$ 4.221. Reais. A prêmios menores para 4 e 3 acertos em ambos os sorteios. A estimativa de prêmio para o próximo sorteio de amanhã é de R$ 5.100.000. Reais. Super 7, concurso 863, coluna 1, resultado 5, coluna 2, resultado 2, coluna 3, resultado 7, coluna 4, resultado 8, coluna 5, resultado 0, coluna 6, resultado 5 e coluna 7, resultado 6. Não houve acertador com 7 e 6 acertos. 38 apostas, fizeram 5 acertos e estão faturando R$ 1.145. Reais. A prêmios menores para 4 e 3 acertos. E a estimativa de prêmio para o próximo sorteio de amanhã é de R$ 2.100.000. Reais. São 7 horas e 26 minutos. 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
8: Pesquisadores da IPAGRE estão desenvolvendo um estudo para responder quais práticas agrícolas mais sustentáveis à produção de maçã e entender o melhor papel da fruticultura na mitigação de mudanças climáticas. O objetivo, conforme o pesquisador da IPAGRE responsável pelo estudo, Matheus Docema, é produzir maçã de forma mais sustentável e gerar base científica para políticas públicas e futuros mercados de crédito de carbono.
9: Então, o estudo surge em um contexto de crescente preocupação mundial com as mudanças climáticas e a necessidade de tornar os sistemas agrícolas mais sustentáveis e resilientes. O solo é um ecossistema vivo e um dos maiores reservatórios de carbono do planeta, desempenhando papel fundamental na regulação do clima, na conservação da água e na manutenção da fertilidade agrícola. No entanto, ainda existem poucas informações sobre como os sistemas de produção de frutas de clima temperado, especialmente a macieira, afetam o armazenamento de carbono orgânico do solo. Então, diante desse cenário, a pesquisa possui caráter inédito para a fruticultura de clima temperado na região sul do Brasil, ao quantificar os estoques de carbono orgânico do solo em diferentes sistemas de manejo de pomares de macieira e relacioná-los com indicadores de saúde do solo. Além de medir a quantidade de carbono armazenada, o trabalho também avaliará atributos físicos, químicos e biológicos, permitindo a construção de um diagnóstico abrangente da qualidade do solo nos sistemas produtivos avaliados. Então, na prática, os resultados poderão indicar quais manejos agrícolas são mais eficientes para aumentar o sequestro de carbono, melhorar a saúde do solo e manter ou ampliar a produtividade dos pomares. Essas informações poderão subsidiar recomendações técnicas para produtores, fortalecer estratégias de agricultura de baixo carbono e até contribuir futuramente para iniciativas ligadas ao mercado de crédito de carbono e ao pagamento por serviços ambientais na fruticultura. Por ser desenvolvido na principal região produtora de maçãs do Brasil, o estudo também tem um alto potencial para gerar impactos diretos na sustentabilidade da cadeia produtiva da macieira, conciliando produção de alimentos, conservação dos recursos naturais e mitigação das mudanças climáticas, um desafio cada vez mais importante para a agricultura moderna.
8: 7h32, Jornal Primeira Hora, com as principais informações desse dia 23 de junho. Após a aplicação das provas do SEASC, o Sistema Estadual de Avaliação da Educação Básica de Santa Catarina, no ano passado, com o intuito de avaliar o nível dos estudantes das redes estadual e municipal de Santa Catarina, o governo do estado, por meio da Secretaria de Estado de Educação, está investindo agora na qualificação de profissionais e em programas para potencializar a aprendizagem dos alunos. A coordenadora regional de educação, Beatriz Zagonel, nos relata.
10: No ano 2025, a Secretaria de Estado, com o pacto, juntamente aos municípios, realizou a prova SEASC. Com esse diagnóstico e os resultados das avaliações, a Secretaria de Estado criou 4 grandes programas que vêm de encontro a fortalecer as necessidades da recomposição do ensino dos nossos alunos. O primeiro programa é o programa Tempo Certo SC. É uma iniciativa da Secretaria do Estado da Educação e ela é voltada aos alunos dos anos finais do ensino fundamental, que apresentam a distorção idade-série, ou seja, 2 anos ou mais de diferença entre a idade e a etapa que ele deveria estar cursando. O programa ele tem como objetivo garantir a aprendizagem, promover a recomposição das habilidades essenciais e reduzir a defasagem escolar, assegurando melhores condições para que ele continue os seus estudos. A proposta, ela prevê a organização de turmas específicas para esses estudantes com o foco no desenvolvimento das competências previstas na BNCC e no currículo base do território catarinense. Esse trabalho pedagógico priorizará especialmente as habilidades da leitura, da escrita, a interpretação, o cálculo, né? Consideradas essas fundamentais para o sucesso escolar e para que o aluno tenha a participação ativa na vida social e no mundo também do trabalho. E com isso, fortalecendo também a sua permanência na escola. O fortalecimento da aprendizagem também é um grande programa que vem com um fortalecimento, com o objetivo de oferecer um apoio pedagógico aos alunos do 5º ao 9º ano do ensino fundamental que apresentam dificuldades na leitura, na escrita, na interpretação textual, na compreensão de números e nas operações básicas. Essa iniciativa ela busca promover uma recomposição da aprendizagem que é essencial para garantir melhores condições para o avanço escolar desses estudantes. O atendimento será realizado com um professor pedagogo contratado especificamente para este programa, utilizando um método que está dando muito certo nas nossas escolas e nesse ano atendendo a esse programa que é a alfabetização do Intract. Esses estudantes participarão de 4 aulas semanais no turno regular e o foco ele vai ser a língua portuguesa e a matemática.
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8: O governador Jorginho Melo está na região meio-oeste, onde cumpre agenda em Trizitilhas. Ontem, Jorginho passou pelos municípios de Caçador e Pinhãozinho, participando dos atos de entrega dos programas Estrada Boa Rural e Voa Mais SC. Da redação, o Orly Ricardo tem os detalhes. Bom dia, Orly.
11: Olá, bom dia, Michael. O governador Jorginho Melo é aguardado na manhã de hoje para a inauguração da subestação Trizitilhas, linha Babenberg. Ao longo do dia, ele também participa de outros atos do governo do estado no município. A nova estrutura integra os investimentos realizados para ampliar a capacidade com segurança do fornecimento de energia elétrica no meio-oeste catarinense, atendendo à crescente demanda da região e fortalecendo o desenvolvimento econômico local. A obra contempla a nova subestação, a linha de distribuição Catanduvas Trizitilhas e a conexão com a subestação da empresa Laticínios Tirol. O investimento total é de aproximadamente R$93 milhões, com recursos da Celesc e do governo de Santa Catarina. Ontem, Jorginho Melo inaugurou a revitalização da rodovia SC-350, no trecho entre o entroncamento com a BR-116 em Lebon Régis, passando por Caçador até o entroncamento com a BR-153. A obra faz parte do programa Estrada Boa e beneficia diretamente moradores, produtores rurais, transportadores e empresas da região. Antes, em Pinhalzinho, o governador de Santa Catarina assinou ordem de serviço para o aeroporto regional e destacou a importância da ampliação da malha aérea catarinense via programa Voa Mais SC.
12: Nós vamos subsidiar se a quantidade de passagem vendida, um exemplo, vai ser aviões de 19 lugares. Vamos começar com de 9 e dentro de 12 meses vai ser com de 19. Se, vamos pegar, por exemplo, de 19 lugares, vendeu 10 lugares, mas para ser rentável para o dono do avião, tem que vender 12. O Estado compra 2 e vai guardando os créditos durante 3 anos, porque nós queremos que o voo seja regular. Que, digamos, se for segunda, quarta e sexta, naquele horário, claro, um problema de tempo, claro, mas que ele tenha, que as pessoas possam ter cultura em... Não, vai ter, não é vamos ver se vai ter. Então nós vamos estabelecer em todo o estado de Santa Catarina essa possibilidade de voos regionais.
11: Jorginho também ressaltou que os aeroportos de Santa Catarina vêm recebendo investimentos consideráveis, o que possibilitou aumentar o número de municípios que integram o programa Voa Mais SC.
12: 16 já estão reformados, com estação de passageiro nova, cercamento, com balizamento noturno, papi para dar segurança aos pilotos, enfim. Então é uma grande oportunidade de Santa Catarina, além de estar voando o estado num todo, em obra de infraestrutura, de estrada, de energia elétrica, de saneamento, enfim, também ter voos de verdade para a gente conseguir colocar.
11: Da Central de Jornalismo para o Jornal Primeira Hora, Orly Ricardo.
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8: Na noite de hoje, a Liga Nacional Silver continua. O Sistema Nacional está na 10ª rodada. Jogos de hoje, começando às 20 horas. Blumenau contra o Juventude, 20h30. A vez do Joaçaba Futsal entrar em quadra, fora de casa, para enfrentar o Dracena. O time joaçabense está em deslocamento via terrestre, em função do mau tempo do aeroporto de Chapecó, que impediu a decolagem do avião que levaria a delegação para o jogo. Por esse motivo, o jogo passou das 19h30 às 20h30. Também na noite de hoje, Chopinzinho contra Vélez Camaquã, às 21h. Amanhã, às 21h, tem São Miguel contra Balsas. Na quinta-feira, o Lages receberá o Concorde às 18h30, no encerramento da rodada. No domingo, tem São Lourenço contra São Caetano às 16h30. Pela 9ª rodada da Liga Gold, Santo André e Marreco empataram em 2x2. Hoje, às 20h, o São José receberá o Umuarama. A Série B do Campeonato Brasileiro teve apenas um jogo na noite de ontem. O Novo Horizontino, mais uma vez, está brigando pelo acesso e venceu a Ponte Preta, que está na vice-lanterna, por 2x0 fora de casa. Hoje, às 8 horas da noite, o Criciúma, oitavo colocado, visita o Lanterna América Mineiro às 20 horas. Humberto Ferretti fala dos jogos de ontem e também os jogos que vão acontecer hoje pela Copa do Mundo.
13: Mais 8 equipes entram em campo hoje pela segunda rodada da Copa do Mundo. A bola começa a rolar às 14h no horário de Brasília, quando Portugal encara o Uzbequistão, que disputa a competição pela primeira vez. A equipe de Cristiano Ronaldo e companhia está pressionada depois de apenas empatar na primeira rodada com a República Democrática do Congo. 17h, a Inglaterra, que estreou com uma bela vitória por 4-2 sobre a Croácia, pode se classificar para o mata-mata caso vença a seleção de Gana. 20h, medem forças Panamá e Croácia. E a terça-feira de Copa do Mundo termina às 23h com o duelo entre Colômbia e República Democrática do Congo. Ontem, 3 seleções venceram e garantiram vaga no mata-mata. A Noruega fez 3-2 em Senegal, com 2 de Haaland. A França bateu o Iraque por 3-0, com 2 de Mbappé. E a Argentina aplicou 2-0 na Áustria, com 2 de Messi, que agora é isolado o maior artilheiro da história das Copas, com 18 gols contra 16 de Mbappé. Na madrugada, a Argélia fez 2-1 na Jordânia e se manteve na briga por uma vaga no

0: que obviamente por conta da lesão na coxa direita e está fora do próximo jogo. Neymar participou dos trabalhos normalmente com o restante do grupo, já mostrou que está recuperado da lesão na panturrilha e está liberado para jogar. Ancelotti, inclusive, já deu a entender que vai usar o Neymar nessa partida contra a Escócia. Ainda não se sabe se ele será titular ou se ele inicia a partida no banco de reservas. Para o lugar do Rafinha, Ancelotti tem opções: Luiz Henrique, Rayan e Endrick, que surgem como as principais, mas Gabriel Martinelli chegou a treinar com a equipe, né? E ele costuma atuar ali pelo lado esquerdo. Assim, o Lucas Paquetá seria deslocado mais para o lado direito, caso Ancelotti opte por entrar com o Martinelli. E o técnico italiano vai poder aí amanhã definir a equipe que vai a campo. O Brasil está empatado com o Marrocos com 4 pontos. A Escócia tem 3 e o Haiti já no ponto 8 está eliminado. Assim, é possível que a colocação final do grupo C seja definida em critérios de desempate. O primeiro deles é confronto direto. Caso permaneça igual, depois vem saldo de gols, gols marcados e cartões. Agência Rádio Web com informações da seleção brasileira, Daniela Esperon.
1: 7h44, o Inter comunicou de forma oficial a chegada de 3 novos profissionais ao departamento de futebol. O trio já esteve presente na representação do time também nessa segunda. A principal novidade é Guilherme Costa, que assume a coordenação da performance do clube no lugar do Diego Pereira. O profissional deixou o Corinthians esse mês. Ele também acumula passagens pelo Curitiba, Atlético Mineiro e Cruzeiro. No Inter, ele estará carregado de integrar as categorias de base e também do time principal. Outros dois profissionais que também foram anunciados oficialmente: o novo preparador de goleiros, o Rogério Maia, que já passou pelo Inter outras vezes e acumula passagens pela seleção brasileira, Flamengo, Atlético Mineiro e estava no Santos. O seu auxiliar, Eduardo Melgarejo, que estava no Operário do Paraná. O elenco colorado chegou no CT Parque Gigante na manhã dessa segunda. Primeiro, os jogadores realizaram atividades na academia. Depois, o grupo foi para o campo, onde foram feitos treinos sem e com bola. Além dos atletas do time principal, a representação do Inter também contou com a presença de jogadores das categorias de base: o lateral esquerdo Luiz Felipe, os meias Benjamin e o João Kempis, e os atacantes João Vitor e João Bezerra. Já o Grêmio está de volta aos treinamentos com foco no restante da temporada. Ontem, o técnico Luiz Castro pôde contar com o retorno de mais 4 jogadores que ainda não estavam totalmente integrados após o retorno aos treinamentos. Vila Sante, Amuzu, Gabriel Meck e Noriega foram os reforços acrescidos ao elenco gremista. Agora, Luiz Castro tem apenas 3 baixas por conta de problemas físicos. O lateral esquerdo, Marlon, se recupera de uma fratura no tornozelo direito e voltou a correr na semana passada. O zagueiro Luiz Eduardo e o atacante Pavon seguem em tratamento de problemas musculares. O tricolor voltou às atividades dessa semana com foco na preparação para o restante do ano. A equipe gremista fará 3 amistosos antes do fim da Copa do Mundo. Os aniversários são Cascavel, sábado, dia 27, no interior do Paraná. Em julho, o Grêmio enfrentará a Chapecoense no dia 5 e Cruzeiro no dia 12, encerrando o calendário de partidas da preparatórias do Grêmio para a próxima retomada, senhoras e senhores. 14 falta o Brasil 8. Com essa informação, a gente conclui o giro esportivo de hoje. Mais esporte na Catarinense, na hora do esporte, após o Grande Jornal.

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3: Quase 60 quilos de maconha é apreendido pela Polícia Rodoviária Federal em Água Doce.
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3: O incidente foi registrado no início da tarde de ontem e causou danos materiais em veículos que estavam estacionados na Rua 13 de Maio, no centro, em Joaçaba. Por volta de 15 para as 3 da tarde de ontem, uma bobina se desprendeu da carroceria de um caminhão em movimento e acabou atingindo dois carros que estavam parados ao longo da via. Câmeras de monitoramento de estabelecimentos da região registraram o momento que a peça caiu do veículo, rolou pela pista e atingiu os automóveis estacionados. Apesar do susto e dos prejuízos causados, ninguém ficou ferido. A empresa responsável pelo transporte da carga, sediada em Campos Novos, informou que assumirá os custos relacionados aos danos provocados pelo incidente. As circunstâncias que levaram o desprendimento da bobina deverão ser apuradas. A guarnição de bombeiros foi acionada por volta de 15 para as 5 de ontem para atender um incêndio em um restaurante no município de Irani. Ao chegar ao local, os bombeiros constataram que o incêndio teve início numa fritadeira elétrica utilizada na cozinha do estabelecimento. Conforme apurado, o superaquecimento do óleo provocou a sua combustão e o resultado no incêndio, causando danos significativos na área da cozinha. De imediato, a guarnição realizou a remoção da fritadeira e o ambiente, efetuando o combate às chamas por meio de técnica de abafamento. Na sequência, foram executados procedimentos e rescaldo para a eliminação de possíveis focos remanescentes e garantir a segurança no local. O caminhão utilizado para o transporte de frangos saiu de pista no final da tarde de ontem, na SC-150, na conhecida Curva do Viel, em Lacerdópolis, e por muito pouco não despegou uma ribanceira às margens da rodovia. De acordo com informações repassadas pelo motorista de 47 anos, ele fazia o sentido Ouro e posteriormente iria a Água Doce, onde faria o carregamento de aves para transporte. Segundo o relato, momentos antes do acidente foi informado de que algumas caixas estavam sobre o caminhão e estariam caídas. Ao verificar a situação, acabou se distraindo e perdeu o controle da direção e saiu da pista. O veículo parou à beira da ribanceira e ficou numa posição que poderia ter resultado em um acidente de maiores proporções. Apesar desse susto, o caminhão não chegou a tombar e o motorista não sofreu ferimentos. O caminhão pertence a uma empresa do município de Capanema, no Paraná, e estava vazio no momento da ocorrência. Após o carregamento em Água Doce, a carga de aves seria transportada para fora da região. O acidente chamou a atenção dos motoristas que passavam pelo local, especialmente devido ao risco do veículo cair no barranco que existem às margens da SC-150. A Polícia Rodoviária Federal apreendeu cerca de 58,1 quilos de maconha na manhã de segunda, durante uma abordagem na 153. A ocorrência foi registrada por volta das 8 horas no KM-11 da rodovia, após a Polícia Rodoviária Federal receber informações que um UP TSI poderia estar sendo utilizado para transportar drogas. Os policiais localizaram o automóvel trafegando em sentido contrário nas proximidades do KM-8. Após confirmar as características repassadas, realizaram o retorno e efetuaram a abordagem. Durante a fiscalização, ao ser solicitado que abrisse o porta-malas para a conferência dos equipamentos obrigatórios, o motorista informou espontaneamente que estava transportando droga. Na vistoria, os agentes encontraram aproximadamente 58,1 quilos de substância semelhante à maconha. Segundo o relato do condutor, morador de Caçador, ele teria se deslocado a Palmas, do Paraná, realizado uma corrida via aplicativo. O homem afirmou que buscaria um casal para retornar a Santa Catarina, mas que ao chegar ao destino foi abordado por ocupantes de um outro carro coagido a transportar droga até Caçador. Diante dos fatos, O motorista recebeu voz de prisão por tráfico de drogas. O veículo e o entorpecente foram encaminhados à Delegacia de Polícia Civil de Joaçaba para os procedimentos legais. As circunstâncias do caso serão investigadas pela Polícia Civil. Com essa informação, a gente conclui mais uma edição do Jornal Primeira Hora. Produção da Central do Jornalismo Catarinense FM. Sonoplastia geral de Eliseu Peruso Júnior. Reportagens de Paulo César, Oni Ricardo, Lana Dias, Paula Bitar e Vanessa Carini. Apresentação Michael Oliveira. A redação Oni Ricardo e Eliseu Peruso. Coordenação de jornalismo Marcelo Santos. A supervisão geral Nelson Paulo dos Santos. Em seguida, para nossa alegria de terça-feira, o programa da alegria está chegando com o paizão da galera para deixar todo mundo no ar e bem alto. Para você, um bom dia e a gostosa companhia e comunicação de Amarildo Monteiro.
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7: Meus amigos queridos, minhas amigas, que amanhã de terça-feira seja bondosa para todos nós. Algo adorável que ganhei e vou passar para vocês hoje. Uma professora pediu aos alunos que escrevessem sobre o que gostariam de ser no futuro e o que não gostariam. A resposta de um garotinho arrancou um grande sorriso de todos. Em sua imaginação ingênua de criança, torna-se um idoso, parecia a fase mais feliz e prazerosa da vida. O menino escreveu: não quero ser presidente, não quero ser médico ou cientista, nada disso. O meu maior desejo é ser um idoso, porque parece ser a fase mais divertida, disse ele. Porque meu avô pode acordar tarde, pode tirar um cochilo quando quiser, pode assistir TV em paz e dormir cedo, não tem lição de casa, não tem provas. Se não tiver trabalho, pode simplesmente sentar embaixo de uma árvore e aproveitar a brisa fresca ou ir ao parque jogar xadrez com os amigos. Ele pode jogar videogame o quanto quiser e ninguém reclama. Café de manhã, chá à tarde, leite à noite. A vida é maravilhosa. Nos ônibus, pessoas gentis até lhe oferecem um assento. E ele pode comer o que quiser porque ninguém o impede. Ele pode fazer o que gosta: cantar, dançar, desenhar, tocar piano ou trompete, escalar montanhas ou fazer trilhas. E se tiver dinheiro no bolso, pode viajar para onde quiser. Então, tornar-se um idoso é realmente incrível, disse ele. Às vezes, meus amigos e amigas, os próprios idosos não percebem o quão abençoados e livres eles realmente são. Eu dedico esta reflexão, com todo amor e respeito, a todos os idosos, e são milhares, que me acompanham todas as manhãs aqui no programa da Alegria na Rádio Catarinense, a reflexão de hoje. E quero agradecer carinhosamente ao ouvinte Omar Braghiroli, que foi quem enviou para mim a reflexão de hoje e que eu compartilho com os milhares de ouvintes da Catarinense. Uma boa manhã. Pensemos sobre isso e vamos fazer um dia diferente.
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E aí, minha gente, bom dia, meu povo querido e maravilhoso. Está começando mais uma manhã de sorrisos, de boas energias e muita felicidade na sua Rádio Catarinense FM.

um dia e venha viver momentos especiais com a gente. Que sua manhã seja leve, iluminada e cheia de motivos para sorrir, porque pode parar, você acordou hoje mal-humorado, atrasado, tem um monte de compromisso, tem um monte de problema, mas se você dá um sorriso, você vai mudar a vida de uma pessoa, e se você ganhar um sorriso, o seu dia vai ficar mais leve. Vai por mim. Aqui a música toca, o coração, a amizade ganha voz, a alegria faz morada em cada casa, em cada carro, em cada local de trabalho, porque a vida fica muito melhor quando é compartilhada com boas companhias. Então, tá no lugar certo, tá na manhã.

0: Cruzo manobra o áudio agora junto com Dalceu Martins, que já assumirá a central da Catarinense. Obrigado, queridos, pela força habitual de sempre. A partir de agora, comigo, levando alto astral, diversão, informação, carinho e aquela energia positiva que contagia você em qualquer lugar do planeta. Se prepare para mais uma maravilinda manhã.
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0: E essa música aqui, pensa aí comigo. Se liga, dá volume. Sambô e Luciana Mello. 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Olha pra fora, o dia vai ser bonito. 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Tá com problemas? Tudo bem. Ele resolve, vamos lá.

0: Muito bem, 8 horas e 6 minutos. Valeu, a gente está começando, hein? Mas temos certeza que vai dar certo e tudo vai terminar muito bem.
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0: Pois é, eu tenho ouvido muita gente falar, muita gente conversar. E ontem eu fui conversar com o meu médico do coração. Aí fiz algumas perguntas para ele sobre a relação frio e o coração das pessoas. E perguntei para ele, né, qual é a verdade que existe quando faz muito frio? Pode causar problemas de coração nas pessoas? Ele, assim, simplesmente me explicou e eu trago para vocês hoje. Existe uma relação real entre frio intenso e o aumento do risco de problemas cardíacos, especialmente em pessoas que já têm doenças do coração, pressão alta, diabetes ou idade mais avançada. Quando faz muito frio, o organismo reage para conservar calor. Isso provoca contração dos vasos sanguíneos, aumentando a pressão arterial. O coração precisa fazer mais força para bombear o sangue, aumentando a frequência cardíaca em algumas situações. Maior tendência à formação de coágulos sanguíneos. Por esses motivos, durante o período de frio intenso, pode haver aumento dos casos de infarto, angina e AVC e outras complicações cardiovasculares. Alguns cuidados importantes, ele me disse, Amarildo. Manter o corpo bem agasalhado é o primeiro passo. Evitar mudanças bruscas de temperatura. Não realizar esforço físico intenso logo ao sair para ambientes muito frios. Continuar tomando medicamentos prescritos pelos médicos, isso sem brincadeira. E procurar atendimento médico se sentir dor no peito, falta de ar, tontura ou mal-estar. E agora uma curiosidade para compartilhar no programa da Alegria. Você sabia que em dias muito frios o coração pode trabalhar mais do que o normal? Isso acontece porque os vasos sanguíneos se contraem para preservar o calor do corpo, aumentando o esforço cardíaco. Por isso, no inverno, além de se agasalhar, é importante cuidar ainda mais da saúde do coração. Essa é uma informação respaldada por estudos médicos, pela saúde pública e também pelo meu médico especialista, Dr. Pablo, né, que é o que cuida da minha saúde. Falou, galera! Tá dado o recado para vocês, se cuidem, vamos juntos. Essa foi uma curiosidade muito legal.

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0: 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Dado o recado, ótima manhã, estamos juntos na melhor rádio do Brasil.
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0: Valeu, galera do meu coração. E aí, acordando para a vida, para mais um dia. Vamos juntos. Tá no lugar certo, lugar da alegria. E agora, vamos falar com eles, os nossos queridões do pedaço.
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0: já dei o papo reto com vocês de manhã no programa da Alegria, né? Conversamos aí bacana pros vós, nonos e nonas, cuidar da saúde, né? Tá atento, o inverno tá aí, é sempre mais perigoso, viu? E agora vamos celebrar a vida, a gente precisa celebrar coisa boa, vamos lá.
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0: Grupo Esperança de Luziana para Marlene Chaves e Beatriz Schneider, Olivar Chaves também. Grupo Pôr do Sol do Clara Adélia e Contestado para João Gilberto Ferre. Alô, querido amigo, parabéns aí, viu? O Grupo Cantinho da Natureza de Campina da Alegria para Maria de Lourdes Correia. Grupo Amigos para Sempre de Nova Petrópolis para Celida Gross. Grupo Sempre Alegre de São Brás, Joaçaba para Domingos Baldiceira. Grupo Com União faz a força diz. União faz a força para Dona Margarida Ruecler. Grupo Viver um pouco mais do bairro Nossa Senhora de Fátima em Erval para Laurita de Souza. Grupo Viver e Sempre Cantar de Lácer para Olívio Genuíno Comim. Grupo Pioneiros do Centro em Vicaré para Antônio Balbinotti. Grupo Vida Alegre de Linha Bonitinha Joaçaba para Catarina Fel, voluntária inclusive. Frei Silvano de Água Doce para a Dona Ofélia Verona Tonial, Adriana Gonçalves dos Santos, Hortência Ribas e Onélia Botim. O grupo de Vargem Bonita para João Lins Antunes e Zelinda Piran. É isso aí, queridos. Parabéns, felicidades, saúde e muitos anos de vida.
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0: Hoje escolhemos com todo carinho para vocês Chitãozinho e Chororó, né? Que tem carinha de mãe, jeito de casa e fogão de lenha.

Que coisa linda, hein, gente? Nossa, 8h24, valeu. Fogão de lenha, Chitão e Chororó, vovô, nona. Que vocês tenham um dia muito especial. Vamos juntos no programa da Alegria.

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3: Um abração carinhoso pra você e aí, ó, tem até a solzinho saindo aí, que coisa linda essa manhã, galera. Se liga aí, vamos juntos no programa da Alegria e agora vamos começar a falar de horóscopo do dia, previsões para esta terça-feira.
2: E agora, vamos conferir as previsões astrológicas para hoje. Áries, de 21 de março a 20 de abril.
3: Se liga aí, meu amigo de Áries, as relações pedem mais diálogo, mas deve haver dificuldades em encontrar o tom certo nas conversas. Você pode sentir que não está sendo plenamente compreendido, que precisa ajustar constantemente o que diz. O melhor é evitar respostas impulsivas e manter a calma. Acho que é por aí o negócio, né? Touro, especialmente no ambiente profissional, Pequenas falhas de comunicação podem gerar trabalho ou confusão em tarefas simples. É o momento para revisar instruções e confirmar combinados. A organização do dia depende mais da clareza das trocas do que do esforço em si. Beleza? Gêmeos, de boa? A expressão criativa pode encontrar alguns bloqueios momentâneos, como se fosse difícil traduzir sentimentos em palavras ou atitudes. Em vez de forçar uma definição, tente permitir que as ideias amadureçam com calma. Nem toda emoção precisa ser explicada de forma imediata, né? Não esqueça disso. Tudo bem aí, caranguejinha? Pode ser um momento de conversas delicadas ou mal interpretadas, especialmente num ambiente mais íntimo, com pessoas próximas. Há uma tendência a reagir com base em sentimentos não totalmente esclarecidos. Tente separar o que foi dito do que foi sentido antes de tirar qualquer conclusão. Seguir, a gente volta com a turma de Leão, sabendo como será a sua terça-feira.

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1: Isso aí, galera do bem, 8:35 da manhã. Como é que está? Você acordou numa boa? Hoje é um novo dia, dia lindo lá fora, manhã maravilhosa com a Catarinense. Sempre é bom demais ter você aqui. E olha, eu quero dizer o seguinte, fique atento aos golpes no seu celular, viu? 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Não caia mais em golpes, isso aí já está realmente muito preocupante e a bandidagem está sempre inovando, né? Todo dia tem uma novidade, então fica esperto aí, fica a dica e a lembrança do programa da Alegria. 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E agora, Dalsa Martins. Vamos conferir aqui o nosso abraço carinhoso a toda a galera do trecho. Eita, rapaziada. Obrigado pelo carinho de sempre. Bom dia, Osmar. Tudo bem contigo? Bom dia para toda a nossa gente que está já rodando por mais uma manhã. Bom dia, tio Augusto. Como é que tá, meu irmão? Bom dia para toda a galera aí do agronegócio. Bom dia, pessoal da saúde, da educação, os borracheiros, os mecânicos, né? As retíficas de motores e caminhão. Deve ser difícil retificar motor de caminhão, né? Não deve ser barato, não, né? Deve custar uma grana um motorzão daquele tamanho para retificar aí. Então, já viu que não é fácil a vida de quem tem caminhão próprio. Imagina quem tem aí uma empresa que tem 100, 200 caminhões, né? Para geral da região e do Brasil, obrigado pelo carinho. E para vocês hoje, Nossa Senhora, pode deixar rodar aí. Vamos botar alegria nessa manhã.

0: Milionário José Rico, viva a vida! Eita, coisa linda! 8h40 da manhã. Bom dia, tudo de bom, gente. Bem-vindos à terça-feira. 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Olha, quero mandar um mega abraço aos meus queridos amigos. Como é que tá, seu Leocir? Como é que tá, dona Sônia, toda a turma aí, um abração. 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
5: Isso aí, meus amigos queridos, olha só que dia, que sol lindo e maravilhoso que o pai nos presenteia nessa terça-feira, hein, Dalcio Martins? Um abraço para Carlos Henrique, obrigado pelo carinho, pela audiência aí. Rapaz, pois é, eu acho que você tá certo. Acontece, viu? Isso é normal. Eu já queria acelerar para quinta-feira, né, Dalcio? Poxa vida, não. Terça-feira é terça-feira hoje e vamos com tudo. Tem mais o que para a galera agora? Aperta o play.
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1: Se liga aí, a comunicação do dia a dia pode ficar mais dispersa com o risco ampliado de desencontros em mensagens, horários e informações importantes. É fundamental organizar melhor os seus pensamentos, viu? Antes de falar, evitar prometer mais do que pode cumprir no momento. Negócio é suavidade, eu diria. Tudo bem, aí vejam, alguns assuntos podem ficar confusos se baseados em informações incompletas, principalmente ao lidar com orçamento e investimentos. Evite ter pressa ao decidir sobre dinheiro ou ao entrar em acordos. Revisar detalhes e confirmar dados fará toda a diferença para manter a estabilidade. Isso você pode ter a maior certeza, viu? Libra, tá tranquilo aí? Você pode sentir mais necessidade de equilíbrio e aprovação, mas deve ter dificuldades em expressar exatamente o que pensa. Isso tende a gerar indecisão, adaptação excessiva do outro. Não esquece. Escorpião, papo reto. Pensamentos podem se misturar com emoções, dificultando a clareza mental. Há alguma tendência a interpretar demais situações ou criar narrativas que não correspondem totalmente à realidade. Ai, ai, ai. Dar um tempo a se regular antes de reagir ajuda a enxergar com mais precisão as coisas. A turma de Sagitário, daqui a pouquinho na Catarinense, no programa da Alegria, para quem está começando o seu trabalho agora, um ótimo dia para você.

Gostou, música linda? Uma frase pra gente pensar nesta linda manhã de terça-feira. Lute para ser leve. Gente carregada demais não voa. 8:53, excelente terça-feira.

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1: Dá um abraço aqui, vamos juntos na manhã catarinense, galera de Ervaldo Oeste, bom dia, Luerval Velho, turma de Campos Novos, pessoal que nos acompanha em toda aquela imensa região, a micro região de Campos Novos, né? Muito obrigado pelo carinho, pessoal de Vargem também, eita nós, Abdon Batista, sintonizados na catarinense, vamos levando alegria na manhã com um sorrisão nessa cara linda. E agora, mais horóscopo do dia pra gente fechar o astral da terça-feira.
2: E agora, as previsões astrais para Sagitário, de 22 de novembro a 21 de dezembro.
1: Sagi, pega a onda aí. Nas interações sociais podem surgir alguns ruídos ou pequenas divergências de opinião, né? Nem todo mundo estará na mesma sintonia, isso é muito normal. Mas isso não precisa viver e virar um problema. O importante é tentar manter a leveza, a escuta atenta e evitar discussões desnecessárias. É isso que eu sempre falo, né? Capricórnio, principalmente no trabalho, pode haver certo desalinhamento entre o que é esperado e o que foi comunicado. Isso deve gerar cobranças ou necessidades de revisões inesperadas. Antes de avançar, vale garantir que todos estão na mesma página, mantendo a paciência ao falar, o que é bem legal. Aquário, tudo bem contigo aí? Algumas ideias e planos podem parecer bons na teoria, mas talvez sejam difíceis de explicar ou estruturar o momento. É um dia mais favorável para revisar e ajustar o que para apresentar pode convencer ou não. Refinar o pensamento e garantir a clareza pode trazer mais segurança, eu diria. Peixes, como é que tá a vida véia aí? Tranquilo? Questões emocionais mais profundas podem ser difíceis de colocar em palavras, especialmente em relações próximas. Por isso, evite conversas decisivas. Ao não sentir clareza suficiente, às vezes o silêncio consistente é mais produtivo que uma explicação apressada, viu? Boas vibrações para você. Faça dessa terça-feira um dia simplesmente maravilhoso, nada menos do que isso. 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É isso aí.
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6 da manhã, né, gente? 9:06, super obrigado pelo carinho. Como é que tá, meu povo de Treze Tílias? Aquele abraço, hoje o governador vai estar por lá, né, em Treze Tílias, fazendo algumas inaugurações. Evidentemente que a política da região do Meio Oeste se volta para Treze Tílias. Teremos novidades, com certeza, né? 9:06 da manhã, amigo Dalceu Martins. Essa aqui é demais.

0: Boa na vida, valeu meus amigos. A música super linda de Júnior Vila e Elson Torres no programa da Alegria.
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0: Classificados já está no ar, aluga-se kitnet para uma pessoa no centro de Joaçaba, 999-516688. Aluga-se sala comercial na rua Santa Catarina, no 989-14-8850. Aluga-se kitnet em Luzerna, 3523-1462. Aluga-se uma sala comercial na Caetano Natal Branco, próximo à antiga rodoviária. Telefone 999-661718, viu? Esse é o Classificados para Crono Segurança Privada, nesta passagem do programa da Alegria.
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0: Isso aí, minha gente, 9:15 da manhã, deixando a preguiçinha de lado, vamos embalando a catarinense agora na hora do Supervisa e do Laboratório São Francisco. Aliás, hoje mais uma provocação muito legal, hein? É minha favorita. Qual é a comida que todo mundo ama, mas você não gosta? Hoje eu quero provocar você. Tem alguma comida que todo mundo elogia, mas você não gosta de jeito nenhum? Pode ser qualquer coisa, doce, fruta, salgado, prato típico. Manda seu áudio aí, complete a frase. Todo mundo gosta de, mas eu não gosto por causa disso. Dica pra mim aí, abra seu coração, vamos descobrir quem tem o gosto mais diferente da nossa região aqui no Programa da Alegria. 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Vou levar um casal, hein? E pode ser pai e filho, pode ser dois amigos, duas amigas, não importa. Ouvinte ganha uma e leva mais uma pessoa junto, fechou? Então, qual é a comida que todo mundo gosta, mas você não gosta de jeito nenhum? Me conta aí, não esqueça de botar seu nomezinho, tá? Fechado? Vamos se divertir, a provocação está no ar, 9:16 da manhã, Dalsa. Aumente o som pra galera.

Valeu, Traia Véia, um popurri maravilhoso no programa da alegria, né, gente? Nossa, 9h21, boa terça-feira, tudo de bom pra você. 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Mandou bem, hein, Dalsa? Daqui a pouquinho tem mais.

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0: Isso aí, né, meus amigos, com tranquilidade, super terça-feira. Bom dia pra galera da construção aí, bom dia pra turma do asfalto. O pessoal tá com o radião ligado aí, cheio de cimento, mas o rádio tá ligado pra quem tá puxando o asfalto também, aquele abraço. São 9h27, vamos falar com dona Dalíria Sartori. Bom dia, dona Dalíria.
1: Bom dia, Marildo, tudo bem?
0: Tudo na Santa Paz, manhãzinha mais fresquinha hoje, né, dona Dalíria?
1: É, mas temos que enfrentar, né?
0: É isso aí. Todo mundo gosta, mas tem algo que a senhora não gosta. Me conte.
1: De giló.
0: Por quê? Giló não é bom?
1: Eu não gosto.
0: É? E dá pra fazer ele como? Refogadinho, assim, tal, tipo uma vagem, é isso?
1: Dá pra fazer refogadinho.
0: Ah, e ele tem um gosto ruim ou é um gosto mais ou menos, assim?
1: Ah, eu não gosto de giló.
0: Ah, eu fiquei sabendo que ele fica assim meio com água lesma, tem que coar, né? Tem que, é cheio de, meio de difícil de fazer giló, né?
1: É.
0: Então tá. E o que a senhora mais gosta?
1: Mas também o que é difícil que fica com gosma é a berinjela.
0: Berinjela também, mas berinjela é bom assada.
1: É?
0: É, recheada, uma berinjela recheadinha.
1: Ah, eu, berinjela eu como, eu gosto.
0: É, eu também vou bem numa berinjela, viu? E então tá, minha querida, obrigado. Giló, então a senhora não come de jeito nenhum, nem que lhe desse R$1.000.
1: Não.
0: Então tá bom, aquele abraço, um ótimo dia pra senhora. Ai, ai, ai, e você, Dalcio Martins, ia comer um gilozinho aí? Não? Então vamos ver o ouvinte aí, oi, bom dia.
2: Bom dia, valeu. Valmir Pessoli. Seguinte, é uma comida aí que todo mundo gosta, ou quase todo mundo gosta. Aliás, não é uma só, é o tal do pé da galinha e a ponta da asa. Que eu não como de jeito nenhum. Pé de galinha e ponta de asa, não, né?
0: Não é,
2: não dá pra mim, não.
0: Tá bom.
2: Beleza?
0: Beleza.
2: Se possível, botar aí no sorteio aí dos ingressos do Joaçabão aí. Tamo dentro aí, beleza?
0: Fechou, irmão. Tá, obrigado pela carona.
2: Daniel, a loira do carro branco.
0: Ué, essa é
2: um
0: boa.
2: Abraço. Tudo de bom.
0: Tudo de bom. Essa é uma modão dos bons, hein, meu senhor Matinho? Vamos levantar a galera na manhã, irmão. Aquecer o sabugo. 9h25 da manhã. Música.

9h32 da manhã, catarinense. Bota alegria nisso. Boa manhã. Grande terça-feira. Notou que começou a ter um ventinho gelado agora? Isso gela pra chuchu, galera. Não é mole, não, hein? Já já a gente volta aquecendo a sua manhã junto com o fogão a lenha. De boa.

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1: Hoje a seleção brasileira cumpre uma agenda intensa de preparação e viagem aqui nos Estados Unidos. O dia começa às 9:30 da manhã, lá no CT de Columbia Park, com um treino. E à tarde, a delegação embarca para Miami em uma das viagens mais longas realizadas até agora, já que a cidade que sedia o próximo compromisso da equipe fica distante aqui de Nova York. Mais tarde, acontece a entrevista coletiva direto do estádio de Miami, com a presença do técnico Carlo Ancelotti, que deve revelar informações sobre quais são os jogadores escalados para o jogo desta quarta-feira. Vai ser um dia bem exaustivo para os jogadores, mas quarta-feira tem Brasil e Escócia diretamente de Miami. Eu sou Melina Calduro, de Miami, para o Acaerte em Campo.
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16: Quero mandar um abraço pra você e pra você também. Agora um detalhe, hoje eu tô provocando você, todo mundo gosta de alguma coisa, de uma comida especial, uma comida, né? Mas e o que você não gosta? Conta pra mim aí, quero ver você contar pra mim, vamos descobrir quem tem o gosto mais diferente aqui no nosso pedaço da nossa região. Vamos ouvir a galera. O WhatsApp da Catarinense é o 984377982, tá? Oi, bom dia pra você.
17: Bom dia, Marildo, tudo bem? É a Miriam, vem pra você chorar. Mas olha, o que eu... Todo mundo diz que é bom, mas eu não gosto nem do cheiro. É bolo salgado de sardinha. Tem horror. Não gosto de jeito nenhum. Roda a próxima música para nós aqui, ofereço para o número do Marlene, para todos os ouvintes catarinenses, para vocês e da rádio, que é todos uma ótima, abençoada terça-feira.
16: Bolo salgado de sardinha, tem uma novidade que eu não conhecia, do seu Martinho. Você já ouviu falar bolo salgado de sardinha? Já? É? Então tá. Pô, mas você é um cara que manja bem de cozinha, né, do seu Martins? Tu gosta? Bolo salgado de sardinha, tá aí. E o que que você gosta de comer? Não esqueço de dizer o que que você gosta de comer também, tá? Eu, por exemplo, um bolinho de chuva, acho maravilhoso num dia frio, né? Acho maravilhoso. Quando ele é bem sequinho assim, sabe como é que é? Bem sequinho. Aquele bolinho que a nossa mãe fazia, ou aquela massa de pão assim, espichada. Ela espichava com a mão assim, fritava, sabe aquilo? Rapaz do céu, que saudade. E aí, me conta você. O que que você gosta? O que você não gosta, né, Dalceu Martins? Vamos lá, galera. Vamos lá, vamos lá. Bom dia.
18: Bom dia, Marildo. Eu sempre acompanho os programas, muito bom sempre, né? E hoje a ideia é bem engraçada, mas sabe a comida que todo mundo come, elogia, fala muito, é sushi, que eu não comeria, nunca comi e nunca vou comer.
16: Sushi, peixe cru é ruim, hein? Peixe cru é ruim. Tem que dar um nome aí, tá, gente? Sempre mande um nome pra mim. Oi, bom dia.
19: Bom dia, Marildo, bom dia a todos os ouvintes. É a Cleide, eu tenho ofensor de Luzerna. Olha, uma comida que a maioria vai dizer que gosta de ir numa buchada. Mas não me convide para comer bucho, porque, pelo amor de Deus, se existe um cheiro horrível e uma comida ruim, tá aí, bucho. Não me chame para convidar para comer.
16: Para comer uma buchada? Pelo amor de Deus, Cleide. Um buchinho com pãozinho de padeiro, novinho assim. Um arrozinho, né? Não, nem o arroz eu nem quero, só quero o bucho e o pãozinho assim, poteado assim. Pelo amor de Deus, gente. Melhor que isso, só polenta. Melhor que isso, só polenta. Tem... Vamos tocar música aí, Dalceu? Tá perto o play. Olha só que musicão que a gente vai ouvir agora.
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16: Falei que a música era linda, né? 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
2: Só aí, gente, tudo bem? 9h45 da manhã. O Plano Frei Bruno Assistência Familiar comunica com pesar o falecimento de Luana Salete Corso, muito jovem ainda, 35 anos de idade. Seu corpo está sendo velado na capela da funerária Frei Bruno, na Rua Tiradentes, em frente à Delegacia Regional de Joaçaba. Seu sepultamento será hoje às 16h, com celebração de despedida no próprio local, seguindo logo após para o cemitério da comunidade do quilômetro 16. A família enlutada, as nossas condolências.
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0: minha gente, 9h48 da manhã, só alegria, só alto astral. Obrigado por você estar aqui. Dona Inês Barão disse assim pra mim: Amarildo, eu não curto arroz doce. Arroz doce, poxa vida, tá bom. E a dona Alzira, né, que é lá de Machadinho, obrigado pela audiência também. Vamos continuar com o ouvinte na opinião da brincadeira de hoje. Estou provocando vocês. Oi, bom dia.
1: Bom dia, Marildo. Dia lindíssimo, Nossa Senhora. Depois do dia de ontem.

0: Ontem. Maravilha, né? Ô, querido, tem uma coisa que eu não, eu amo feijão, mas não gosto de feijoada. Não como feijoada. Não
1: Dois.
0: vai, não vai, não desce, não, não vai. E outra coisa também é o chucrute. Adoro repolho, mas não como chucrute. Tá bom? Bom dia, bom trabalho para você.
1: Obrigado, valeu. Duas coisas interessantes aí, né? Feijoada também não sou chegado, viu, gente? Feijoada não é a minha praia. Chucrutes nunca comi. Então dizem que é meio forte, né? Pra galera diz que é meio forte o negócio. Então, gosto de repolho. Tem uma saladinha de repolho aí, é coisa boa. Quem tá falando comigo? Oi, bom dia.
2: Bolo salgado de
0: Bom dia, marido Monteiro, que quem fala é Lorene Bonatti. E o que eu não gosto, que eu não como de jeito nenhum, é bacalhau, certo?
1: Certo? Bacalhau. Muito bem, bacalhau. Vamos lá então, né? Vamos tocar uma música aí pra galera da boa. Daqui a pouco eu continuo ouvindo a turma aí, né? Do que você gosta ou do que você não gosta de uma comida aí. Enquanto isso, a loira do carro branco vai arrebentar tudo aí, ó.

0: Eita, coisa linda! Tá aí às 9h53. Sabe que eu tenho uma amiga, a Leila, que não come peixe, mas nem por decreto. Eu não conheço um ser humano que não coma peixe. Tá certo que a pessoa diz que não come bacalhau, beleza. Bacalhau já é mais complexo de fazer. Mas o peixe, assim, no geralzão, assim, eu não conheço ninguém que não coma peixe. Todo mundo que eu conheço adora um peixinho. A Leila não gosta de peixe. Que coisa, né? Faltam 6 para as 10 da manhã. Dá um sorriso aí, vamos juntos na melhor companhia.
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3: Sou eu, galera, pode me chamar de amigo e vou dizer, não pense que eu vou ficar em cima do muro, eu vou dizer depois que eu não gosto, não se preocupe não. Você fica me dizendo, ei, você vai falar que tu não gosta? Claro que eu vou falar. Quero saber dos ouvintes, provocação total aqui na manhã, galera. Bah, mas também já 9h59, vai querer o quê? Vamos a mais um ouvinte aí, bom dia.
4: Bom dia, Marino Monteiro. Uma comida que eu não gosto de comer é o bucho.
3: É?
4: Não me vai bem. A comida que eu gosto de realmente de comer é macarrão com sardinha. Obrigado, Marino Monteiro. Eduardo Maurício Quinze de Losarne.
3: Valeu, Eduardo. Bah, esse macarrão me convida aí que eu tô dentro, hein? Tá, beleza. Gosto dos dois. Quem fala comigo? Oi, bom dia.
5: Bom dia. Meu nome é Lira e o que eu não comeria era arroz doce e sushi. Eu não suporto.
3: Tá louco, dona Lira. Arroz doce é a coisa mais gostosa do mundo, mesmo que depois deixa meio estufadinho, assim, sabe como é que é? Mas é bom, hein? Eu gosto. Vamos fechar com mais um ouvinte aí. Oi, bom dia.
6: Bom dia, Marido Monteiro, aqui é a Anitta. O que eu não gosto de comer... É... Salada de chuchu. Chuchu refogado, chuchu. Salada até é como, mas refogado não. E o que eu gosto de comer é mandioca com carne de porco, com costelinha de porco.
3: Ah,
6: aqui é a Anitta.
3: Dona Anitta. Olha, eu gosto de chuchu. Diz que chuchu não tem gosto de nada, né? O Arno diz que não gosta de chuchu. O Arno da joalheria respondeu aqui, ó. Eu não como chuchu. E aí, vamos pensando aí que daqui a pouco a gente volta com o que você não comeria, o que, que você não gosta e o que você gosta de comer também, né? Ah, mandioquinha com costelinha de porco? Barbaridade, rapaz.
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3: Marcelo, e aí Marcelo, bem-vindo, vamos atualizar a galera na Catarinense com o melhor jornalismo catarinense, bom dia.
7: Bom dia, Mário Monteiro. A Receita Federal abriu hoje a consulta ao segundo lote de restituição do Imposto de Renda à Pessoa Física, referente a junho de 2026. O pagamento vai ser realizado no dia 30 deste mês. Com 16 bilhões destinados a 9 milhões de contribuintes, esse é o maior lote de restituição da história em número de beneficiados. O valor é o mesmo do primeiro lote deste ano, pago em maio. O Jogo do Brasil da Copa do Mundo vai alterar o expediente e atendimento do Serviço Público de Santa Catarina nesta quarta-feira. Os servidores vão trabalhar das 11 às 17 horas. Normalmente, o expediente é das 12 às 19. O horário foi publicado em decreto assinado pelo governador do estado, Jorginho Melo. Os serviços essenciais não serão alterados por causa do jogo. Se você recebeu uma mensagem do governo federal no WhatsApp ou no aplicativo Gov nos últimos dias, não estranhe. O governo começou a disparar notificações para alertar a população sobre a Carteira de Identidade Nacional. O objetivo do aviso é incentivar o uso da versão digital do novo RG. Embora mais de 56 milhões de brasileiros já tenham emitido o documento físico, grande parte deles ainda não ativou a versão no celular. A segunda rodada da Copa do Mundo continua nesta terça-feira com jogos do grupo K e L. Portugal, do ídolo Cristiano Ronaldo, volta a jogar. Confira os jogos desta terça-feira. Às 14 horas em Portugal e Uzbequistão, Inglaterra e Gana jogam às 17 horas, Panamá e Croácia às 20 horas e Colômbia enfrenta a República do Congo às 23 horas, fechando a rodada. Da redação para o Programa da Alegria, Marcelo Santos.
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3: Aquele abraço carinhoso e cheio de alegria, meu povo lindo. Mais uma manhã estamos na Catarinense. Muito obrigado por você estar aqui. A gente é eternamente grato. E olha, Dalceu, hoje estou provocando a galera. O que que todo mundo gosta de comer? O que que você gosta de comer? Mas tem uma coisa que você não gosta. Galera tá abrindo o verbo hoje, abriu a caixa de ferramenta e tá, né, detonando. Então quero descobrir você também. Mande pra mim aí, quero ver você. Oi, bom dia.
9: Bom dia, marido Monteiro. A comida que eu não gosto, todo mundo gosta, é carne de porco. É a Libra do Derval do Oeste. Obrigado.
3: Obrigado. Dona Libra, a senhora não gosta de uma carne de porco fritinha assim? Não, Dona Libra, meu Deus do céu. Oi, bom dia.
10: Bom dia, marido Monteiro, tudo bem? É a Ana Fritzen. E o que eu não comeria é sushi e carne mal passada, de jeito nenhum. Tá bom?
3: Tá bom.
10: Um abraço, Amarildo. Fique com Deus.
3: Pra senhora também. Agora tem aquela frescurada que inventaram aí, né? Eu vou usar esse o termo, que de carne dos caras que assam carne. Carne menos para menos, no ponto, ou mais, né? Aquela coisa que enfrentaram de carne gourmet. Galera, a carne que boa é a carne no ponto e fim de papo. Para com esse negócio de carne menos, carne mais, carne não sei o quê. Que é isso? Mas vai aonde? Diz o meu amigo lá de Santo Antônio. Oi, bom dia.
11: Bom dia, Marildo, tudo bem? Era Salete, campanha de Bicaré. Olha, tem três coisas que eu não como de jeito nenhum.
3: O quê?
11: É mortandela.
3: Mortadela.
11: Patê.
3: Patê.
11: E sardinha. Mas não como por nada desse mundo.
3: Três coisas, dona Salete. Eu como as três aí, acho que sem problema nenhum, né? Nenhum problema. E tu come uma das três aí, Dalceu? Você que é um cara chato pra comer. Come? Então, beleza, então tamo junto. Tem mais gente aí pra falar comigo, oi, bom dia.
12: Bom dia, Marildo, tudo bem? Aí, Elzira Bertelli, Dervaldo Oeste. Friozinho gostoso.
3: É verdade.
12: Perto do fogão a lenha. É, mas estamos bem, graças a Deus. Amém. Dependemos também do frio. A chuva, do frio, tudo que vem é bom.
3: É bom.
12: É, eu queria responder. O meu filho, a minha nora, meus netos amam sushi. Meu, eu não suporto nem o cheiro disso aí. É horrível, é horrível. Meus netos se deliciam com isso aí.
3: É bom.
12: Gente, é... nossa, nem o cheiro eu gosto.
3: Eu conheço muita gente que não come, né? Tá bom, beleza, tá valendo. Oi, bom dia.
13: Bom dia, Marildo. Eu tenho duas coisas que eu não gosto.
3: Duas?
13: Não tomo de jeito nenhum. Esse tal de chimarrão. Não gosto, não gosto mesmo.
3: E vai arrumar briga comigo.
13: Nem o tererê. E uma comida que eu adoro é a dobradinha. Eu faço e garanto. E o que eu faço aqui não fica com cheiro. Com queijo ralado e uma saladinha de tomate com cebola, nem presta.
3: Até os cachorros comem, né, dona Lúcia? Agora chimarrão aí, nós vamos ter que lhe ensinar a tomar chimarrão, né, minha amiga? Então, tererê não sou muito chegado, né? Não é a minha praia, mas chimarrão não tem melhor bebida no mundo. E se for com tertúlia, então baguri, pelo amor de Deus.

0: trem, ouvida e olha, depois dos nossos patrocinadores, os melhores do mundo, a gente vai pra reta final. Vamos ouvir a galera pra fechar o programa. Na nossa provocação de hoje, o que você não comeria de jeito nenhum? Eu vou falar o que eu não como. O que não me ofereçam, que eu vou ser obrigado a agradecer. 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Falou e disse, né, Dalsa? Daqui a pouquinho tem mais.
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1: Voltei na manhã catarinense, meu povo querido, lindo e maravilhoso, ótima terça-feira. Solzinho bonito, hein, dona de casa, tá felizona, hein? Vai dar até pra secar uma roupinha, é isso aí. Tem mais gente falando comigo aí, bom dia.
2: Bom dia, Amarildo Monteiro, meu nome é Elizabeth Batista Silva, aqui em casa todo mundo gosta de feijoada, amigo. Eu não como feijoada de jeito nenhum. Então, a comida que eu não gosto, não comeria, nem como feijoada, meu.
1: Tá bom, amiga.
2: Fique com Deus, tchau.
1: Você também. Oi, bom dia.
3: Bom dia, Marildo, a Regiane de Luzerna, tudo bem?
1: Tudo.
3: Marildo, uma coisa que eu não como nem sobre decreto é fígado.
1: É?
3: Só o cheiro assim já embrulha o estômago. Respeitando, claro, quem gosta, né?
1: Claro.
3: E ele é saudável também, por ter muito ferro, né?
1: Uhum.
3: Mas euzinho aqui, tô fora. E uma coisa que eu gosto muito de comer é polenta com molho de frango. Aliás, é o que tá saindo por aqui em casa hoje.
1: Oba!
3: Tá bom, amigo?
1: Tá joia.
3: Tenha um bom dia e abraço a todos.
1: Abraço a todos. Atenção, dona Regiane, seu Carlos, espere aí, bote mais um prato, que meio-dia estamos chegando para comer essa polenta aí, hein? Polenta com frango, meu Deus. Oi, bom dia.
4: Bom dia, Marildo Henrique do bairro João Pires. Você sabe que o que eu não gosto e não como, eu acho que eu nunca comi, eu não gosto nem de olhar. Ah. É sambiqueira de galinha.
1: Sambiqueira de galinha.
4: Não consigo comer, de jeito nenhum.
1: Será por causa sambiqueira de galinha? Bom, diz que tem gente que gosta de fritinho ali, né? Diz que é muito bom. Vamos ver quem é que fala comigo aí. Oi, bom dia.
5: Bom dia, aqui é a Clemira Leite. Ah, eu também, peixe longe da minha panela. Até limparia, fritaria, mas comer jamais. Me intoxiquei uma vez e se foi.
1: É.
5: Outra coisa que não como por decreto nenhum, comi muito quando era nova, fígado. É outra coisa que não como por decreto nenhum, mas gosto de lasanha e uma boa macaronada.
1: Aí sim, hein, dona Leneira? Dona Clenira, aí sim, hein? Vamos falar com a dona Ivone. Fala aí, amiga. Diga lá. O que a senhora vai dizer para nós hoje? Dona Ivone Bernardi, ali, né, Adolfo Martins? Ela que tá na vez aí? Não era ela? Então tá bom, bota quem tá na tua vez aí. Aperta o play, vamos lá.
6: Bom dia, Marilo, tudo bem? Todo tipo de comida é boa. Não tem comida ruim. Às vezes não é bem temperada. Eu uma vez também não gostava de bucho. Mondongo. Nossa, a minha mãe fazia, ela colocava canela nos noscada. E ela deixava uma galinha de caipira fervendo, que pegava aquele brodo e despejava dentro daquele mondongo. Nossa, é que nem você diz, marido, que saudade, pena que não volta mais.
1: Tudo de bom. Dona Ivete Facim, mandou um recadinho aqui também, né? O que que ela disse pra nós aqui? Obrigado pela participação, já notamos. Não como pizza, não gosto. Quem é que mandou esse negócio aqui? Eu gosto de comidas naturais que me criei na infância. Não como pizza, não gosto. Sabe quem não gosta? Dona Irma Schmitz. Dona Irma não sabe o que tá perdendo. Eu só pra avisar, viu? Bom dia, Marildo. O que eu não gosto é sushi. Quem é que mandou essa aqui? Foi a amiga Nina. Obrigado, Nina. Aquele abraço. Quem tá falando com a gente?
7: Bom dia, Marildo. Tudo bem? A Lude do bairro Santo Antônio.
1: Fala, amiga.
7: O que eu não gosto de comer é bucho, peixe cru, camarão, esse, como é que fala, chuchi, tortéi, nada que tenha maracujá, não gosto. Eu adoro uma boa macarronada, uma mandioquinha com molho ou carne de porco. Deu água na boca agora. Um abraço, que Deus abençoe a todos e uma ótima semana.
1: Ah, tá bom. E também não come alho, né? Mas que chatinha, né? Brincadeira, tá louco. Oi, Luciano. Eu gosto de nhoque com bacon. O que não gosto? Rabada. Tá bom. Vamos usar mais um ouvinte aí. Deixa eu ver quanto nós temos aqui. Nossa senhora. Vamos, não dá tempo pra todo mundo aí, não, seu? Aperta o play pra mais um. Último de hoje, então. Vamos lá.
8: Bom dia, amigão. Amarildo Monteiro, por cá, Rogério, lá de Tubarão, Santa Catarina, passando aí pro Chapecó. Cara, vou te falar o que é que eu não gosto, cara. Talvez tem muita gente que gosta, mas eu odeio. Boi ralado. Sabe o que é o boi ralado, né?
1: Sim.
8: É a carne moída.
1: O guisado.
8: Carne moída pra mim não vai de jeito nenhum, amigão.
1: Valeu, Rogério. Pra nós aqui chamamos de guisado no sul do Brasil, né? O tal de boi ralado pro litoral. Mas sabe que um guisadinho, né? No molinho é bom. Sabe o que eu não gosto? Não me convide pra ir na sua casa pra tomar sopa, tá, galera? Na real, não gosto de sopa, de nenhum tipo de sopa. Não como sopa, não tomo caldo, não gosto. Então, se você quer ser meu amigo, me dê um pedaço de pão com chimia, que tá tudo certo. Mas sopa, tô fora, beleza? É a única coisa que eu não como. Sopa e feijoada, duas. O resto... tô dentro, galera. Pode me convidar.
9: É, eu quero comer bastante pipoca, milho verde e pulmonha também.
1: É, isso é bom, isso é bom. Isso saudável é da época. E se tiver uma polentinha com molho aí, meu amigo, ando quilômetros a pé por aí, isso pode ter certeza. Tá, só ficamos por aqui, né? Teve muita gente que não foi pro ar aí. Adorei a provocação de hoje. Foi mais um super sucesso da Catarinense na Manhã. Obrigado, queridos, por interagirem com a gente. Sem vocês, não há vida no rádio. Então, obrigado de coração. 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E já já eu estarei sorteando aqui uma pessoa que vai ganhar um par de ingressos para ver o Joaçaba perder de novo, né? Para o São Lourenço, que pelo amor de Deus, ultimamente não ganha de ninguém. Tomou de 5-1 do outro, tomou de 3-0 do outro. Eu espero que nesse jogo aqui o Joaçaba se reerga, né, gente? Tem um jogo agora, né? No meio de semana, acho que é hoje, ou amanhã, acho que é hoje o jogo, lá pela Liga Nacional. Esse jogo aqui também é pra Liga Nacional Silver. Joaçaba, me ajuda aí, eu quero te ajudar, né? Mas me ajuda aí, pelo amor de Deus. 10h24 da manhã. 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Falou e disse, galera, é isso aí. Como diz o outro, não existe comida ruim, né? Eu gosto, tu não gosta, ele gosta, fulano gosta, beltrano gosta, ciclano gosta. O importante é a gente ter sempre em nossas mesas algo para comer, né? E lembrarmos de muitos irmãos que às vezes não tem nadinha para comer. A gente volta já.
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2: É isso aí, gente. 10h29. Estou ouvindo os áudios, né, que não foram pro ar aqui pra botar no sorteio, né, gente? Meu Deus. Os melhores eu não fui ter um amigo aqui disse assim, Marildo, não tem que eu não como. Eu sou meio gordinho, né? E sabe que gordinho só não come pedra. Muito bom, né, gente? Obrigado pelo carinho de vocês. Vocês são demais. 10h29 da manhã. Ah, tu já quer fazer um sorteio, então? Beleza. Então vamos fazer o sorteio aí. Aperta o play e vamos ver quem vai ganhar o par de ingressos. Muito bem, o par de ingressos vai para o nosso amigo Vomir. Alô, Vomir, pode passar na portaria da rádio em horário comercial e retirar então aqui, tá? Sem problema nenhum. E amanhã vamos dar outros prêmios, aí tá chegando prêmios pro Baúzão da Catarinense, o que é muito legal.

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1: Só aí, galera, levando alegria, energia boa e aquele astral maravilhoso para quem tá no trabalho, para quem tá em casa, para quem tá passando nas SCs, que é para quem tá voando também aí, né, ouvindo a Catarinense. Obrigado. 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Deixa eu mandar um mega abraço ao amigo Luiz Carlos. Obrigado pela encomenda, pelo presente, tá, Luiz? Que Deus abençoe você. Não tem Poncã, é o sabor do verão. Só não sei onde um amigo mora aí, né? Mas recebi sim. Muito obrigado aí. Tudo de bom pra você. Dalsa, vamos ouvir música.

0: 9 da manhã no programa da Alegria, matando saudade, sempre é bom, né? Olha, deixa eu dar um recadinho pra você. 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
0: 10h42, o Plano Frei Bruno Assistência Familiar comunica com pesar o falecimento de Luana Salete Corso, ocorrido aos 35 anos de idade. Seu corpo está sendo velado na capela da funerária Frei Bruno, na rua Tiradentes, em frente à Delegacia Regional de Joaçaba. Seu sepultamento será hoje às 4h30, com celebração de despedida no próprio local, seguindo logo após para o cemitério da comunidade do quilômetro 16.
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Voltei, 10h45 da manhã na Catarinense. Aquele abraço carinhoso, cheio de alegria. Alô, gente de Luzerna, pessoal de Três Etilhas, pessoal de Ouro, né? Turma de Capinzal, pessoal de Sorteia, o pessoal que nos acompanha lá em, como é que é a terra do vinho lá? Tangará, né? O pessoal de Pinheiro Preto, Videira, aquela região ali toda, Arroio 30. Ô, oh, meus amigos, um abraço grandão pra vocês. 10h45. Vamos botar alegria aí agora, hein? Na nossa rádio, Marco e Mário. Uau!

0: Eita, coisa linda! 10h49, Marco e Mário, quem é ela? Aliás, hoje nós temos o nosso brother Michael de aniversário aqui na rádio, né? Brincadeira, tá convidando a comunidade para o arraiá que vai acontecer lá na casa dele, tá, gente? Leva um prato e o resto, boca livre. Todo mundo convidado, hein? Na casa do Michael vai ter o arraiá do Misha, beleza?
1: Eu vou lá.
0: Vamos lá, tamo junto na festa, lá no bairro Bela Vista 2, lá pra cima, sobe ali, sabe? Pouquinho ali, só chegar. Quando você vê as luzes piscando, é lá que tá acontecendo a festa.

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10: Isso aí, galera, 10h54, Dalsa Martins, meu povo querido e maravilhoso, muito obrigado, alô Jardim Itália, alô gente da Cordazo, do João Paulo II, da Vila Cachoeirinha, da Vila Pedrini, em todo lugar, a catarinense é o primeiro lugar, e agora, celebremos.
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10: Bota alegria nisso, bota amizade nisso, bota astral bom nisso, galera do meu coração, e vamos juntos aqui, 10h56 da manhã, celebrando você e o seu dia. Convida a gente pra festa aí, né? Por favor. Hoje queremos homenagear Michael Oliveira, os amigos Jerusa e Josimar Parolin. Aliás, os ouvintes, né? Todos. Estão mandando um mega abraço pro gordinho, que ele seja feliz e tenha saúde, cuide da saúde, que ele é meio malandrinho para cuidar da saúde aí, né? Vai ter que tomar uma hora dessa, vou trazer um facão, vou dar uns três listas nele para ele cuidar da saúde. Então recebe o carinho da amiga Nelson Sagin também. Também o Fábio Gesser está homenageando a avó na agenda do aniversariante na benção do Papa. Dona Florentina Simones Paulo está fazendo sabe quantos anos hoje? 101 anos de vida. Ela era moradora de Linha Triângulo. Hoje ela mora em Jaraguá do Sul. Que Deus a abençoe hoje e sempre. Tá bom, Dona Florentina? Muitas bênçãos. 101 anos é uma glória, viu? Também Michael Oliveira está de aniversário hoje. Está recebendo o carinho enorme da sua amada Cassiane e sua esposa, da filhinha Lívia, de toda a sua família lá de Piratuba. O Michael é um cara do bem, né? Nós aqui da rádio o abraçamos, mas ele é um cara do bem no microfone, mas fora do microfone, ele não sossega. Adora ficar mexendo com todo mundo, contando piadinha, fazendo gracinha. Daí a gente deu um apelido para ele novo, né? Chamado de Menino Maluquinho, né? Então, Menino Maluquinho, parabéns para você, que Deus te conceda muitas bênçãos e saúde, né? Que o resto a gente conquista. E já aproveitando, o Michael deixou escrito para mim, hoje tem o Arraiá do Misha lá na casa do Misha. Você leva um docinho, um negócio e vai chegando, leva um prato, né? E que o Arraiá vai acontecer lá na casa do Michael aí, tá bom? O convite está feito e parabéns para todo mundo. Para ser feliz, Daniel, na agenda de hoje.

0: Pra ser feliz, valeu, Daniel, na agenda. Parabéns, galera. Saúde, paz e felicidades. Muitos anos de vida. O resto a gente dá um jeito, não é verdade? Daqui a pouquinho tem o show de bandas pra você.
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Amigos e amigas, e aí, como é que está a sua bela manhã de terça-feira? Abraço carinhoso e grande do tamanho do mundo. A partir de agora, vamos juntos no show de bandas, no programa da alegria, com aquela energia boa, né? Olha aí, ó. Eita, nós, é pra esquentar o final da manhã, né? E pra começar a festa, aí está o som deles pra matar.

11:10, misturem a música do San Marino para abrir o show de bandas. Eu tava pensando numa frase que eu li ontem. Bem sério isso, hein, gente? Quanto mais conheço as pessoas, mais faz sentido não é ter levado só bichos na arca, né? Já parou para pensar nisso aí? Pensa então, né? 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Algumas pessoas, certamente, é verdade, né? 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Não perca aí, daqui a pouco, queridos, a gente volta.

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3: 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Seu corpo está sendo velado na capela da funerária Frei Bruno, na rua Tiradentes, em frente à Delegacia Regional de Joaçaba. Seu sepultamento será hoje às 16h30, com celebração de despedida no próprio local, seguindo logo após para o cemitério da comunidade do quilômetro 16.
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3: Que maravilha, né, gente? Já de volta, 11h16 da manhã. Aquele abraço super carinhoso sempre. É o finalzinho da nossa manhã maravilhosa. Mandar um oi para quem está chegando do trabalho, ouvindo a Catarinense também. E aonde você estiver em todo esse planeta musical, obrigado pelo carinho. 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E agora, em homenagem a Michael Oliveira, nosso menino maluquinho que está de aniversário hoje, convidando para o arraiá hoje lá no seu barraco, como ele diz, né? Da Nube Azul, tá aí, ó.

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6: Vamos embora então, né, gente? Com alegria. O pessoal tá me perguntando onde é que é o Arraiá do Micha. Ele vai dizer um endereço de tarde, tá? Falem com ele. À tarde, no programa do Michael, ele vai dizendo aqui é o endereço certinho, que ele não me deixou o endereço aqui. Me deixou com uma letra aqui que eu não entendo a letra dele. Então, né, à tarde vocês peçam. Onde é que é o Arraiá? Hoje de noite, para nós festejar os seus... Qual é a idade que o Michael tá fazendo hoje aí, Eliseu? Tu que sabe tudo? 37, né? É uma criança ainda. 37 anos. Meu Deus do céu, um bebezão. Bota bebezão nisso aí, né, meu amigo? Brincadeira. 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Aquele abraço, hein, Micha? Parabéns por mais um ano de vida, queridão. É isso aí, hoje à tarde ele fala então o endereço onde é que vai ser a festa, né? Quem é que pediu essa música aqui do Céu e Cantos, que é linda, Pachuchu, né? Bom, não vou dar nome da galera, né, que tá pedindo aqui no programa, vou dar um oizinho pra todo mundo aí, né? Vanessa, obrigado, tá tudo de bom pra você aí. Nelce Sagim, minha queridona, fala comigo aí.
7: Bom dia, Marilda Monteiro, tá com os atuais no show de banho, pra todos os aniversários de antes de hoje e pro amiguinho Michel de Oliveira também.
6: Fechado.
7: E pra vocês aí da rádio.
6: Aham.
7: Pra todo mundo que estiver ouvindo a rádio também.
6: Tá, beleza. Vamos rodar sim, pode deixar, viu? Girioli, como é que tá, Gi? Pra esposa Cris, com todo amor e carinho, obrigado a todos os ouvintes também. Valeu, Girioli, aquele abração, tá, irmão? Obrigado pela carona aí. Deixa eu mandar um mega abraço pra Simone, obrigado, Simone, pela audiência. Luciano, aquele abraço, amigão, obrigado pela audiência aí. Mas teve mais gente que pediu a música. Ah, aqui está, né? Tanta gente que pede música que eu até me perco aqui. Vamos lá. Fala aí, Miriam.
8: Bom dia, tudo bem? Sou a Lídia Reta, só trata pra nós a música dos atuais, Barco do Amor. Fecho pra todos os vídeos da Catanese, pra vocês e da Rádio, pro meu marido Ademar Bento. E ter todos uma ótima pessoal terça-feira.
6: Legal. Mas quem pediu a música primeiro dos atuais eu vou rodar é a Cristiane, né, Cristiane?
9: Bom dia, Matheus. Põe a música da Alice pra mim.
6: Claro que eu vou rodar daqui a pouquinho, eu prometo, tá? Agora a Expressão Sul é a próxima. Vamos lá.

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1: Bom dia, marido Monteiro, tudo bem? Gostaria de ver se tu colocava pra mim uma notinha do meu cachorro que sumiu agora de manhã aqui da 15 de novembro. Ele é branquinho e atende pelo nome de Sluk. E tá com... o negocinho do pet numa das orelhinhas. O véu paradeiro dele ligar para o 998-33-71-38.
0: Ou entra em contato com a gente aqui na Rádio Catarinense, né? Vamos encontrar o Lupe aí. Me ajuda aí, galera. O bichinho precisa voltar para casa, né? Me ajuda aí.

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5: 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E amanhã vai passando acelerada, né? Como sempre, esse é o Show de Bandas, uma festa no seu rádio. 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O que a gente vai fazer agora rapidinho, a lista então dos atuais, então vão-se embora, né galera? Tá aí, ó.

0: Alice, coisa linda, 11h40 da manhã, né, gente? Que beleza. Canta, pode cantar que ela é linda demais. 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

Vamos nessa, minha gente querida, vamos nessa, em 11:47 da manhã, grande terça-feira, terça do Arte no Caetá, banana caturra ou bergamota, apenas R$2,99 o quilo. 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Deixa eu mandar um oizinho pra Tatiana Aparecida, que hoje está de aniversário, olha aí, parabéns. Já também parabéns para Michael Oliveira. Hoje tem o Arraiado Micha, galera. À tarde ele vai dizer aonde vai ser a festança, hein? Só pra avisar. Quero ver esse gordinho, se ele vai roer a corda ou se ele vai garantir o tirão aí na festa aí. Só quero ver, eu não tô nem aí, só tô falando o que ele diz. Mandar um abraço pra Luciano, que tá fazendo uma sopa de Enoline, né? Essa aí deve tá ficando boa, né, Luciano? Barbaridade. Isso aqui é uma batatinha, uma carninha. Ah, rapaz, tá bom, hein? Próxima vez que você fizer isso aí, vou te bloquear aqui na rádio, só pra te avisar. Também quero mandar um abraço ao amigão Ivanor, obrigado Ivanor pelo carinho de vocês. Quero mandar um abraço a um casal de amigos queridos, ouvintes da Catarinense, super fiéis sempre, e estão sempre ouvindo a gente, a Elaine e o Valdir, né? Dona Elaine e seu Valdir em Campo Belo do Sul, 5 grauzinhos lá, hoje aqui um pouquinho mais quente, 10 graus agora, mas o sol também não deu as caras, né? Brincadeira. Um abraço, queridos, um dia muito abençoado pra vocês aí, tá? Tamo junto na Catarinense. Deixa eu mandar um alôzão também aí para o pessoal em Tangará, família que tá sempre ouvindo o nosso show de bandas. Pessoal do Mercado Seron aí em Tangará, aquele abraço e é hora de São Rafael.

0: Michel Moriangio, valeu, galera. Pegamos uma versão que não é a legal, né? A versão é melhor, é a outra, mas tudo bem, valeu. Te chamo de anjo, terceira dimensão. Obrigado pelo carinho da audiência. Vamos ver se nós encontramos o look, né? Cachorrinho que tá perdido, desapareceu da Avenida 15 de Novembro hoje de manhã. Ele é branquinho, tá, tem algo na orelhinha que é da Pet, né? Atende pelo nome de Luke. Quem vê esse cachorrinho branco, avisa aqui na rádio, tá bom? Avisa aqui na rádio que nós vamos avisar os donos aí, tá bom? Então dá aquela força aí e vamos encontrar. E assim estamos indo, né, queridos? Pelo carinho, pela audiência, agradecemos. Ótimo almoço para todo mundo. Que Deus os acompanhe. 16h30. Nos encontraremos para o Rádio Saudade, porque na Catarinense, assim, em cada horário, tem um amigo perto de você.
1: Há muitas moradas na casa de meu pai. A fé do povo é uma delas. 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
0: A santa bênção de hoje é dedicada na Catarinense para Tatiane Aparecida pelo seu aniversário, com carinho da família e amigos. Também na agenda hoje, em nome dos nossos ouvintes, em nome de todos nós aqui da rádio, da esposa Cassiane, da filhinha Lívia, da sua família de Piratuba, nosso colega, nosso amigão Michael Oliveira, que hoje completa mais um ano de vida. Parabéns para ele aí, saúde e toda a felicidade do mundo, né? Também o Fábio Gesser está colocando a sua avó na bênção de hoje, a avó Florentina Simone Spauli, que completa 101 anos de vida. Ela era moradora de Linha Triângulo e hoje está morando em Jaraguá do Sul. Que Deus abençoe ela hoje e sempre. Também as famílias Dias Silva e para os grupos da melhor idade de Joaçaba e Erval, a pedido da dona Alzira Dias. Para as pessoas enfermas internadas nos hospitais, doentes em casa, pessoas que às vezes precisam de uma palavra de apoio e carinho, a gente dedica a santa bênção do Papa João Paulo II nesse momento com muita fé.
2: Pai nosso que estais no céu, santificado seja o vosso nome, venha a nós o vosso reino. Seja feita a vossa vontade, assim na terra como no céu. O pão nosso de cada dia nos dai hoje, perdoai-nos as nossas ofensas, assim como nós perdoamos a quem nos tem ofendido. Não nos deixeis cair em tentação, mas livrai-nos do mal. Amém.

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4: Senado debate criação do Estatuto dos Cães e Gatos e criminalização de maus tratos. Entidades que defendem pessoas com epilepsia denunciam falta de alguns medicamentos. Vacinação contra a dengue segue disponível em Santa Catarina após suspensão do imunizante do Instituto Butantan. Vereadora de Luzerna sugere a criação de programa para controle de obesidade infantil. Pedido de informação solicita esclarecimentos sobre o andamento das obras do Centro de Eventos de Luzerna. Analista da Ipagre projeta safra diante da previsão de eventos climáticos severos. Plano Municipal de Turismo é validado em Erval do Oeste. Vereador solicita informações sobre filas de espera na saúde pública de Joaçaba. PRF prende motorista de aplicativo com 58 quilos de maconha em água doce. Terça-feira, 23 de junho, temperatura na 15, marcando 9 graus. Boa tarde. Meio-dia, 3 minutos, está no ar mais uma edição do Grande Jornal da Catarinense, Antena 100 FM.
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4: Vamos então à agência PD Radar com as informações de Daniel Panobianco.
7: Uma frente fria atravessou Santa Catarina nas últimas 24 horas e trouxe chuva à maior parte dos municípios, além de queda acentuada de temperatura. Agora, atua o ar polar, que é bastante intenso e vai proporcionar nos próximos dias, pelo menos até sexta-feira, formação de geada ampla em grande parte do estado. Na Serra Catarinense e em pontos do meio-oeste do estado, marcas negativas de temperatura serão anotadas nos próximos dias e a geada pode ser bem danosa à agricultura. Tem novas instabilidades surgindo sobre o território catarinense até o próximo domingo, dia 28, onde pode voltar a chover. Temperatura máxima hoje dificilmente superando 10 graus. O frio intenso na madrugada desta quarta-feira com geada forte pode chegar a 2 graus negativos em Capinzal, Catanduvas, Concórdia, Erval Velho, Fraiburgo e Joaçaba.
8: Daniel Panobianco, da agência PD Radar, com exclusividade para catarinense.
4: O projeto que cria o Estatuto dos Cães e Gatos foi debatido em plenário. A proposta, originada de sugestão de entidades civis, estabelece deveres e políticas públicas para a proteção e bem-estar desses animais. O texto também criminaliza a violência e a negligência contra cães e gatos, reconhecidos como seres sencientes capazes de sentir dor, medo e afeto. Os detalhes com a repórter Patrícia Oliveira.
9: Casos emblemáticos de crueldade contra animais, como a morte do cão Orelha em janeiro deste ano em Santa Catarina, levaram ao projeto de criação de um estatuto para a proteção de cães e gatos. A proposta, que surgiu a partir de sugestões de entidades civis protetoras dos animais, foi debatida no plenário do Senado. O texto define regras para o cuidado de cães e gatos comunitários, a responsabilidade do poder público no atendimento veterinário, castração em massa, microchipagem e apoio a ONGs e protetores. Fernanda Becker, presidente da Associação dos Amigos dos Animais, destacou o reconhecimento de que cães e gatos são seres sencientes, que sofrem, sentem medo, prazer e afeto.
10: Eles não sabem o que é o Senado Federal, o que é uma lei, o que é um estatuto, mas eles conhecem na pele o que é a fome, o frio, a dor. E a vida deles depende inteiramente da decência das decisões que os senhores que estão aqui presentes vão tomar.
9: O estatuto também prevê penas de prisão para assassinato de animais e criminaliza abandono, maus-tratos, zoofilia, omissão de socorro e comércio clandestino. O senador Paulo Paim, do PT do Rio Grande do Sul, destacou o compartilhamento de imagens de crueldades cometidas por jovens contra cães e gatos em jogos e desafios na internet.
11: Quem comete uma crueldade contra um animal, no futuro, comete o mesmo tipo de crime contra um ser humano. É a chamada teoria do elo. 90% dos agressores de animais possuem histórico de cometerem outras infrações penais, ou seja, são criminosos.
9: Para André Lara, conselheiro do Tribunal de Contas do Distrito Federal, o tema deve ser tratado como uma política nacional prevista no orçamento público.
12: Os governantes, sejam da União, dos estados, dos municípios, devem começar a inserir nos seus planos de governo ações voltadas para a causa animal.
9: O Estatuto dos Cães e Gatos já foi aprovado na Comissão de Direitos Humanos e aguarda votação na Comissão de Constituição e Justiça. Da Rádio Senado, Patrícia Oliveira.
4: Obrigado, Patrícia. Entidades que defendem pessoas com epilepsia denunciam a falta de medicamentos em audiência pública na Câmara dos Deputados. A repórter Silvia Munhato acompanhou o debate e tem mais informações.
13: Em audiência pública da Comissão de Saúde da Câmara, entidades da sociedade civil criticaram a falta de alguns tipos de tratamentos e medicamentos para a epilepsia no Sistema Único de Saúde e até no mercado. A deputada Juliana Cardoso, do PT de São Paulo, solicitou a audiência e participou em seguida do lançamento da Frente Parlamentar Mista em Defesa da Pessoa com Epilepsia. Andréa Bessa, diretora da Federação Brasileira das Associações de Doenças Raras, diz que a falta de um medicamento pode causar danos irrecuperáveis nos pacientes, com risco de perda de controle da doença e internação. Entre os problemas atuais, ela citou licitações de compras públicas que não têm sucesso, preços de medicamentos inviáveis para o SUS e descontinuidade de fabricação de alguns produtos. Paula Nóbrega, conselheira da Associação Brasileira de Importadores e Distribuidores de Produtos para a Saúde, lembrou que 30% dos pacientes com epilepsia não precisam apenas de medicamentos. Eles necessitam de dispositivos médicos como estimuladores. Ela afirmou que a incorporação dos produtos no SUS ocorre de forma lenta.
14: O ciclo de inovação de um dispositivo médico é de apenas 2 anos, tornando-se obsoleto caso o processo de incorporação não acompanhe esse ritmo. Então, acolhemos e entendemos os desafios burocráticos do Estado, mas precisamos refletir sobre o impacto desse tempo na ponta.
13: Entre as sugestões das associações estão a criação de um painel público de risco de desabastecimento com uma lista de medicamentos essenciais monitorados. Elas também pediram penalidades para fornecedores que descumprem contratos e incentivos para medicamentos de baixo interesse comercial. Para Isabela D'Andrea, da Associação Brasileira de Epilepsia, a preocupação com acesso ao medicamento torna a doença ainda mais sofrida.
15: Então a gente está falando de questões de prejuízo social e emocional, porque a pessoa fica preocupada em ter crise, então ela não consegue evoluir do ponto de vista pessoal, preocupada em comprar, então tem que pedir amigo, pedir ajuda, faz vaquinha, vai na igreja, porque chega na frente da farmácia lá na hora de pegar o remédio. Não tem. Então você tem que se virar em mil.
13: Jans Isidoro, do Ministério da Saúde, reconheceu que existem problemas no monitoramento que dificultam uma ação preventiva por parte do Ministério, mas afirmou que o governo está trabalhando em um novo formato de punições para os fornecedores e em um sistema de compras urgentes, que poderá ser usado pelo Ministério e pelas secretarias estaduais. Da Rádio Câmara de Brasília, Silvia Minhato.
4: Obrigado, Silvia. Vacinação contra a dengue segue disponível em Santa Catarina após suspensão de imunizante do Instituto Butantan. Diretoria de Vigilância Epidemiológica esclarece que vacina aplicada nos adolescentes em Santa Catarina é outra, a Kidenga, produzida pelo laboratório japonês Takeda. Confira na reportagem de Cadu Reis.
16: A vacinação contra a dengue para a população de 10 a 14 anos de idade segue disponível em Santa Catarina, mesmo após a suspensão de aplicação do imunizante desenvolvido pelo Instituto Butantan por determinação do Ministério da Saúde. Isso ocorre por se tratarem de vacinas diferentes. A solução aplicada há 2 anos para os adolescentes no estado é a Kedenga, do laboratório japonês Takeda, que foi incorporada ao Programa Nacional de Imunizações. O diretor de Vigilância Epidemiológica do Estado, João Fuch, explica.
17: Nós temos duas vacinas na estratégia de proteção contra a dengue. Uma que começou lá em 2024, do laboratório Takeda, né? Uma vacina chamada Kedenga. E uma vacina que entrou no Sistema Único de Saúde agora, nesse ano, do laboratório Butantan. Essa era uma vacinação ainda restrita, né? Haviam poucas doses disponíveis, então a estratégia inicial definida pelo Ministério da Saúde era vacinar profissionais de saúde, da atenção primária, do Sistema Único de Saúde, e que teve, então, uma suspensão temporária, já que foram identificadas marcados alguns eventos graves, apesar de uma proporção muito pequena ainda, para que de fato a gente possa fazer os esclarecimentos e entender se há só uma relação temporal ou se também há uma relação de causa e efeito. Então, de fato, a vacinação do laboratório Butantan suspensa temporariamente, mas a do laboratório Takeda, focada em adolescentes de 10 a 14 anos de idade, continua normalmente.
16: A Secretaria de Estado da Saúde recomenda que pais, mães e responsáveis verifiquem a situação vacinal dos adolescentes de 10 a 14 anos de idade e procurem os postos de vacinação para iniciar ou completar a imunização contra a dengue se necessário. O diretor de Vigilância Epidemiológica do Estado, João Fuch, orienta.
17: Essa vacinação continua disponível em todos os municípios catarinenses, uma vacina que é de 2 doses, com intervalo de 90 dias. Lembrando que uma vacinação começou lá em 2024. A gente já recebeu até o momento pouco mais de 500 mil doses do laboratório Takeda. Boa parte delas já foi distribuída ao longo desses 2 anos. Então é um fluxo contínuo. A gente recebe no Ministério da Saúde, encaminha para as regionais de saúde, que vão encaminhar para os municípios. Tem doses disponíveis. É importante as pessoas buscarem informação no município, onde é que elas estão sendo ofertados, em qual unidade de saúde, para colocar em dia, né? Lembrando que ainda é um público prioritário pequeno, a gente gostaria de estar vacinando mais pessoas, a gente sabe do impacto da doença, mas é um público que está recebendo essa possibilidade de se vacinar contra a dengue, né? Lembrando que é uma vacina que tem como principal objetivo reduzir gravidade, reduzir o impacto da doença. Continuem vacinando, continuem procurando a vacina para que, de fato, a gente proteja essa parcela da população.
16: 156 municípios de Santa Catarina registram casos prováveis de dengue em 2026, conforme dados do Centro de Informações Estratégicas para a Gestão do Sistema Único de Saúde no Estado. De Florianópolis, da Rede de Notícias Acaerte, Cadu Reis.
4: Obrigado, Cadu. A seguir no Grande Jornal, o vereador de Luzerna sugere a criação de programa para controle da obesidade infantil. Pedido de informação solicita esclarecimento sobre o andamento nas obras do Centro de Eventos de Luzerna. Analista da Epagri projeta safra diante da previsão de eventos climáticos severos. O Plano Municipal de Turismo é validado em Erval do Oeste. São 12 horas e 15 minutos. 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
4: Os vereadores do município de Luzerna estiveram reunidos ontem à noite em mais uma sessão ordinária da Câmara. Na pauta, pedidos de informação e indicações. O vereador Matheus Reimann sugeriu a criação no município de um programa para controle da obesidade infantil.
28: O nosso objetivo com essa ideia, né, é que o município crie um programa municipal de prevenção e controle da obesidade infantil. Não só da obesidade, né, do sobrepeso, né, mas também de doenças que a gente não consegue ver numa criança, vamos dizer assim, aparentemente saudável, né, que o município também crie esse projeto, que ele faça com que as crianças, né, façam pelo menos uma vez por ano um exame de sangue, né, uma amostragem, né, que nesse exame de sangue a gente pode ver se está com o colesterol legal, está com o triglicerídeo legal, se não tem diabetes, sabe? Então, todas essas questões, né, doenças que possa ter, né, a criança possa ter, mas a gente não consegue ver, né? Então, o município já faz a questão, né, de toda a merenda escolar, né, toda ela preparada ali, né, elaborada, né, o cardápio pela nutricionista, né, mas a gente vê que no dia a dia, né, às vezes as famílias, né, na correria, elas não conseguem estar parando e tendo um tempo adequado para preparar as refeições, né? Então a gente vê que às vezes as crianças comem algum alimento industrializado, né? Então a gente precisa estar melhorando, né, essa questão. Então, 3 de cada 10 crianças hoje no Brasil são, né, têm sobrepeso. É uma coisa que preocupa nós, né? Então hoje esse projeto vem na ideia de prevenção, né? De se prevenir hoje, se investir um valor hoje nas crianças, tornando elas, né, crianças mais saudáveis, né, que mais práticas de esporte, apesar de ter bastante aqui no nosso município, né, a questão das escolinhas, mas, né, as crianças praticarem mais esportes, né, tendo uma alimentação melhor, fazendo, né, anualmente um exame de sangue, né, e a gente consegue estar traçando, né, um objetivo do programa para que no futuro, daqui 20, 30, 40, 50 anos, a gente tenha, né, gastos menores, né, em saúde, né, remédios, exames, cirurgias e afins, para que a gente possa estar tendo a nossa população mais ativa, né, e com uma vida, a saúde, né, das pessoas, nosso município muito melhor.
8: Essa preocupação, vereador, o senhor trouxe, inclusive, na sua fala ali, o senhor chegou a levantar a questão de crianças que estariam, né, com exames alterados, enfim, né, especificamente aqui do município?
28: Sim, relatos dos pais, né, que às vezes, né, aqueles que fazem a amostragem, né, ali, que tem o acompanhamento com, né, com a pediatra, né, falam que, aparentemente está tudo certo, mas vai lá e faz um exame de sangue, o colesterol, o triglicerídeo está muito alterado.
4: O vereador Jonas Moraes falou a respeito de demandas da população que estão sendo encaminhadas pelo Poder Executivo.
9: Então foram várias demandas que chegaram até mim pela população aí. E uma delas é referente à Avenida Caetano Natal Branco, né? É a solicitação do prazo para término da obra, né? Que é uma obra que é um local onde o pessoal utilizava bastante para fazer suas caminhadas. O pedido também é se vai ser feito um recuo ali naquele local, para o pessoal estar, de repente, sentando quando está caminhando. O pessoal das bicicletas que vem de Joaçaba vai ter espaço para andar ali. Então, eu até solicitei que fosse convocado aqui, né, engenheiro aqui, e o pessoal que está fazendo a obra, ele responsável, para vir até a Câmara prestar todos os esclarecimentos aqui para a população. Outra solicitação também foi aqui em frente à empresa Boese, né? Atacarejo Boese, né? Onde a gente tem várias avarias ali, né? Dá para se dizer assim, no meio-fio, nas calçadas. Solicitação que seja feita uma manutenção aí com rapidez. Também aqui no bairro São Francisco, aqui na rua Fernando Cátia, nós temos ali um ponto de ônibus, né? Onde um caminhão acabou batendo, derrubando a parte do telhado. Né, e está lá ainda, né, acho que vai ser cobrado judicialmente, mas enquanto isso não acontece, que seja feita a manutenção, que depois seja cobrado, mas o que a gente tem que fazer é essa manutenção, para que as crianças utilizam aquela parada de ônibus para pegar o ônibus para o colégio, e agora esse tempo chuvoso aí, eles acabam ficando na chuva.
4: Outro pedido de informação apresentado é sobre a edificação do Centro de Eventos Municipal, obra que está em andamento. O vereador Felipe Deis quer informações sobre o andamento dos trabalhos.
10: Essa é uma obra que vem acontecendo há 2 anos lá no nosso antigo seminário, né? Uma obra prometida já há 2 anos atrás, né? A gente sabe que o prazo inicial do término dela seria na metade do ano passado e a gente acabou tendo contratempos. Então a gente se pediu informação veio para isso, para a gente estar por dentro do assunto, para a gente se informar qual o percentual da obra que já foi executado, qual o valor que aumentou até o momento, né? Quais etapas ainda faltam. Então esse pedido vem para a gente tá por dentro dessa obra, né, para poder informar a população.
8: Mais um esclarecimento a respeito do andamento, enfim, questão dos prazos, né?
10: Isso, que nem eu falei, eu sei que a gente teve contratempos com rocha, com contratação de rompedor. Então, tudo que foi somado a gente quer nesse pedido aqui para poder orientar também a população que nos cobra, né? O pessoal cobra quando que vai estar pronto, então esse pedido é nesse sentido.
8: População, de certa forma, ansiosa justamente para que seja entregue essa obra para a comunidade.
10: Isso, é uma obra que vai beneficiar uma boa parcela da população, né? Grupo de idosos, grupos culturais. Então o pessoal está ansioso, né? Era uma obra que já era para ter sido terminada, né? Felizmente, com esses contratempos, acabou sendo adiada, né?
4: O presidente da Câmara, Marcelo Costa Weber, fez uma avaliação de mais uma sessão, destacando que as matérias que deram entrada foram colocadas em votação e aprovadas.
2: A gente teve a entrada aí de um pedido de informação, número 007, do vereador Felipe, né? Estão solicitando informações sobre a edificação do centro de eventos no município. E também indicação número 030, do vereador Matheus, né? Sugerindo a criação do programa municipal para prevenção e controle da obesidade infantil, né? Então, as duas matérias que deram entrada foram aprovadas por unanimidade. Na oportunidade também a gente teve a presença da secretária de Educação, a Dirce Dalla Costa, aí, trazendo alguns números, alguns detalhes aí sobre a secretaria. Então, o que chama atenção hoje é na Secretaria de Educação, então, a quantidade de alunos, né, matriculados, então, em torno de 1.020 alunos. Então, tem 56 turmas, então, sendo dessas, 16 aí que estão no período integral, né, que ficam o dia todo aí na escola, então, em torno de 221 alunos. Também a questão dos alunos do interior, hoje quase há 300 alunos no interior do município, então em torno de 287 alunos desses total de 1.020 que fazem parte do interior. E claro que com toda essa demanda aí de alunos e coisa, acaba trazendo custos e despesas maiores. Então a gente sabe que hoje a Secretaria de Educação é a secretaria que mais demanda de recurso. Então o mínimo aí que a lei manda é 25%. Hoje o município tá investindo em torno de 32%. Então, como até salientei na minha fala, então, na verdade, essa porcentagem mais não acaba não sendo um investimento, mas sim é recurso para manter as despesas que oscilam aí no dia a dia da escola.
3: Presidente, de forma tradicional, né, a Câmara de Vereadores vem trazendo, né, praticamente todas as sessões aí, um componente, um membro do secretariado, enfim, justamente para sanar essas dúvidas, né, trazer assuntos, enfim, colocar a comunidade em dia de cada pasta, enfim, do Poder Executivo.
2: Exatamente, agora a gente aproveita esse período aí que está entrando poucas matérias até na casa, para sim estar trazendo os responsáveis de cada pasta, justamente para fazer esse resumo, para trazer para nós como que está a realidade. Então, muitas coisas acabam passando aqui pela casa para ser aprovado. Então, a gente percebe, por exemplo, na área da educação, a questão de infraestrutura. Então, como tem essa quantidade de alunos, a capacidade está esgotada. Então, a gente já vê que é necessário, quando a gente tiver com nossas lideranças aí, estaduais e federais, já buscar recursos para a infraestrutura da escola. Então, a gente, assim, acaba vendo a necessidade de cada secretaria e nas próximas sessões aí a gente vai estar trazendo novos secretários aí para estar debatendo aí sobre esses assuntos de cada pasta.
3: As projeções da meteorologia para o segundo semestre em Santa Catarina mostram risco iminente de eventos climáticos severos. Neste início do inverno, no entanto, as baixas temperaturas têm sido a marca da nova estação. Aqui na região, o analista socioeconômico de Epagre Evandro Uberdan Natter comentou sobre o cenário atual e a expectativa para a próxima safra.
11: Por relação às ondas de frios, né? Nessa época do ano são muito bem-vindas, né? Claro que sempre traz preocupações sociais, né? Mas relacionadas à questão da agricultura em si, são muito bem-vindas. Se a gente pensar alguns anos atrás, quando tivemos aqueles problemas sérios com cigarrinha na nossa safra de verão, né? Com prejuízos imensos, o que significava aquela cigarrinha no fundo, né? Foram as consequências de invernos bem brandos, né? Sem aquelas ondas de frio. Então, com essa onda de frio aí, o lado positivo para a safra de verão é que a gente deve ter uma diminuição significativa no número de cigarinhas, que é uma praga que traz muitos prejuízos para o produtor rural, né, em relação à cultura do milho em si. Também a questão da soja, vamos fazer uma limpeza das lavouras, com isso a gente evita a propagação de doenças, né, para a próxima safra. Em relação à safra do inverno, é uma coisa muito boa, né? Principalmente para maçã, para as frutas de caroço, né, que precisam de horas mínimas de frio todo ano para que tenha um brotamento vigoroso e uma safra, vamos dizer assim, promissora.
3: Essa questão, digamos, dessa intensidade de massa de ar polar, digamos, a geada, o gelo, isso de certa forma pode prejudicar?
11: Não. Nessa época do ano, em si, não traz prejuízo algum, tá? Isso seria uma preocupação se nós tivéssemos uma massa de ar frio dessa lá a partir de setembro, outubro, quando as plantas estão floradas, o trigo estaria frutificando, florescendo, aí poderia trazer prejuízo. Nesse momento é uma coisa, pesando os prós e contras, muito bem-vindo para o setor primário.
3: Alguma orientação para os agricultores com relação justamente à questão de plantação, de safra, nesse sentido, Evandro?
11: Não, nesse sentido, assim, o que a gente pode falar é que a promessa é de uma massa de ar polar muito intensa, né? Estão previstos congelamentos de água, de canos, enfim, Então isso pode trazer algum prejuízo aos produtores, né? Então é interessante se precaver nesse sentido, questão de maquinário para leitaria, para não haver congelamento de canos, de água, enfim, nesse sentido aí que assim a gente tem algumas recomendações. É a primeira massa de ar polar, né, intensa. Esse ano que vamos ter o fenômeno El Niño, a tendência é que a partir de agosto diminua bastante a questão do frio, né? As previsões são de um inverno mais quente, né? Que vai fazer o quê? Com que chova bastante a partir de setembro, outubro e novembro, né?
3: Você entrou nesse tópico importante, questão do fenômeno El Niño, se confirmando essa previsão aí do fenômeno El Niño com bastante intensidade, né? Isso também pode ou não prejudicar a questão da produção agrícola?
11: Sim, traz muita preocupação, né, para a questão da produção agrícola, porque o fenômeno deve se intensificar a partir de final de setembro, outubro, né, novembro, e é justamente nesse período que as culturas de inverno, principalmente trigo, cevada, aveia, vão estar florescendo, vão estar frutificando. Então, se chover demais, é um problema sério, também em relação a doenças, né? Nesse período também toda a fruticultura vai estar florescendo, frutos, enfim, traz todo tipo de preocupação. Nesses meses de setembro, outubro, novembro é o mês que a gente estabelece a nossa safra de verão, né? Planta milho, planta soja, quer dizer, se o clima estiver muito chuvoso, isso pode trazer consequências sérias em relação à produtividade, né? Estande de lavouras, esse tipo de coisa. Então, muito cuidado, né? No estabelecimento das lavouras, ficar de olho nas previsões do tempo, aproveitar aqueles momentos de estiagem que vamos ter entre uma pancada de chuva e outra, para melhor estabelecer um calendário de produção.
3: O município de Erval do Oeste viveu um momento decisivo para o seu desenvolvimento turístico. Aconteceu na última semana, na Câmara de Vereadores, o seminário de validação do Plano Estratégico Turístico 2026-2030. Na oportunidade, foi definido um documento estratégico que vai nortear as ações do setor pelos próximos anos. Silvana Ferreira, diretora de turismo de Erval, ressaltou a importância desse documento.
12: Nós precisávamos do plano também para estar dentro do mapa do turismo nacional. É uma exigência do Ministério do Turismo. Então, agora com as ações também tem os responsáveis por realizar essa ação. E, claro, a Diretoria do Turismo vai estar sempre analisando, em contato com quem é o responsável por cada ação, ver se está em andamento, se precisam de algum auxílio. E o mais interessante é que esteve na reunião e nos auxiliou a elaborar o plano, são as pessoas que empreendem e trabalham com o turismo, porque são elas que conhecem as necessidades e as demandas para que cada vez mais o turismo se fortaleça no município de Erval do Oeste.
3: Quais são as principais metas previstas, então, para os próximos 4 anos, Silvana?
12: O plano, o objetivo dele é unir todos os empresários, juntamente com o setor público, que a gente possa tornar o município mais atrativo para os turistas que vêm de fora, colocar a sinalização turística dentro da área urbana, porque na área rural já está implantada toda a sinalização, trabalhar o embelezamento, trabalhar também com a questão da ferrovia, que é um ponto muito importante aqui para Erval do Oeste, porque, na verdade, através da ferrovia que tudo, tanto Erval quanto Joaçaba, veio pessoas para cá, né? Uhum. Então, a ferrovia é um ponto muito importante para que a gente trabalhe dentro desse plano atual aqui para os outros 5 anos.
3: Ô, Silvana, o plano, ele fala em criar uma identidade, né, turística aí para Erval do Oeste. Então, a questão da ferrovia poderia ser essa identidade? O que o município quer mostrar para o visitante?
12: Nós estamos pensando em ter um novo título para Erval do Oeste, que envolve também a ferrovia. Está sendo estudado, está sendo feito pesquisa para ver a viabilidade disso dentro do estado de Santa Catarina, porque tanto os empreendedores quanto a população, eles falam com muito carinho desse momento que havia o trem, né, que passava aqui várias pessoas pela nossa região. Então é algo que eles querem relembrar e colocar mais atuante a questão da ferrovia dentro do nosso planejamento turístico.
3: Agora, quando se fala assim, ó, plano para melhorar a infraestrutura pública, privada, o que o plano fala exatamente nessa melhoria de infraestrutura?
12: Com o plano, a gente consegue também atrair recursos a nível estadual e federal para que possa nos auxiliar a melhorar a nossa infraestrutura, tanto na área central quanto na área de interior, porque o nosso turismo, ele é, na sua grande parte, rural, então a gente precisa melhorar as nossas vias para que venham ônibus e agências e possam estar circulando dentro do nosso município, chegando até os nossos atrativos. Também vamos trabalhar com o GPS rural para facilitar o turista que vem de fora a chegar onde ele quer ir passar a tarde, tomar um café, conhecer o nosso interior. Isso facilita também com que eles não se percam no caminho e cheguem ao seu destino.
13: Qual é o maior desafio para justamente transformar a Ervaldo Oeste em um destino turístico mais competitivo?
12: São os nossos acessos, é a questão do embelezamento. Nós precisamos ter também a praça reestruturada, então isso vai reforçar também a questão da vinda do pessoal de grupos turistas para Ervaldo Oeste. Nós precisamos ter aonde receber esse turista. Também precisamos de um museu, trabalhar Museu da Ferrovia aqui em Ervaldo Oeste, contando um pouco da história, porque não é só a parte da infraestrutura que traz o turista para cá, mas também tem a curiosidade da história. Saber trabalhar bastante a história e a cultura dentro do turismo é fundamental para o sucesso do turismo.
3: 12 horas 38 minutos.
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3: Loto Fácil Concurso 3.717, com 15 acertos, foram 6 apostas ganhadoras que estão levando cada uma R$ 696.735. Com 14 acertos, foram 491 apostas ganhadoras, cada uma está embolsando R$ 1.628. Há prêmios menores para 13, 12 e 11 acertos. Estimativa de prêmio do próximo concurso hoje é de R$ 2 milhões. Lotomania, concurso 2.940, não houve ganhador com 20 e 0 acerto. 9 apostas fizeram 19 acertos e estão faturando R$ 26.913. Há prêmios menores para 18, 17, 16 e 15 acertos. Estimativa de prêmio do próximo concurso amanhã é de R$ 5 milhões. Dupla Sena, concurso 2.973. Primeiro sorteio, número sorteado 6, 23, 25, 44, 45 e 48. Ninguém fez os 6 acertos, 17 apostas fizeram 5 acertos e estão levando R$ 5.518. No segundo sorteio, os números sorteados 3, 5, 20, 33, 41 e 47. Ninguém fez os 6 acertos. 20 apostas fizeram 5 acertos e estão levando R$ 4.221. Há prêmios menores para 4 e 3 acertos em ambos os sorteios. Estimativa de prêmio do próximo concurso amanhã é de R$ 5.100.000. Super 7, concurso 863, colunas 15, 22, 37, 48, 50, 65 e 76. Não houve ganhador com 7 e 6 acertos. 38 apostas fizeram 5 acertos e estão levando R$ 1.145. Há prêmios menores para 4 e 3 acertos. Estimativa de prêmio do próximo concurso amanhã é de R$ 2.100.000. A seguir no Grande Jornal, o vereador solicita informações sobre filas de espera na saúde pública de Joaçaba. As últimas informações da área de segurança pública. Tem também o comentário econômico de Rafael Ramalho. São 12 horas e 41 minutos. 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
5: 12:47.
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5: Mercado agrícola, valores sugeridos pela Copérdia para a região de Joaçaba. O quilo do sino vivo está a R$ 5,55, mais a tipificação na carcaça. Sacas de 60 quilos, o milho R$ 58,00, soja R$ 117,00, o trigo PH R$ 78,00, R$ 64,00. Vamos agora ao comentário econômico de Rafael Ramalho.
7: Índice Bovespa inicia o dia em leve queda nesta manhã, com 0,2% de perdas, operando a 170 mil pontos. O dólar comercial abre amanhã em forte valorização, com alta de cerca de 0,6% e sendo negociado a R$ 5,18. Já o Bitcoin recua mais uma vez com intensidade nesta terça-feira, registrando queda de 3,5% e sendo negociado a US$ 62 mil. No mercado brasileiro, os investidores repercutiram a ata do Copom divulgada nesta manhã. O documento trouxe mais detalhes sobre a decisão do Banco Central de reduzir a taxa Selic para 14,25% ao ano. A autoridade monetária reforçou que os próximos passos dependerão da evolução da inflação e deixou aberta a possibilidade de alternar períodos de pausa e novos cortes de juros ao longo do ciclo. A leitura do mercado foi de que o Banco Central continua comprometido com o controle da inflação, mas busca evitar movimentos bruscos na política monetária. Com isso, os investidores seguem atentos aos próximos passos, indicadores econômicos para entender qual será o ritmo dos juros nos próximos meses. Outro destaque do dia vem de um estudo divulgado pela XP Investimentos sobre o poder do reinvestimento de dividendos. A simulação mostrou que um investimento de R$ 10 mil em ações da Petrobras realizados em 2016 teria se transformado em quase R$ 270 mil ao longo desses 10 anos, quando todos os dividendos fossem reaplicados. Se o reinvestimento não tivesse sido feito, o valor seria de apenas R$ 69 mil. O levantamento reforça uma das principais lições para investidor de longo prazo. O reinvestimento de proventos pode ser um dos maiores impulsionadores da construção do patrimônio. Da Alta Vista Investimentos, Rafael Ramalho.
5: Obrigado, Rafael. O vereador Luiz Vastres teve aprovado pela Câmara de Vereadores o pedido de informação que solicita o Poder Executivo dados atualizados sobre o número de pacientes que aguardam na fila para consultas especializadas, exames e cirurgias realizadas pelo Sistema Único de Saúde, o SUS, em Joaçaba. Conforme o parlamentar, o objetivo é obter informações sobre a demanda existente nesses serviços, considerados essenciais para a população.
8: Fizemos, então, um pedido de informação, pedindo que o Executivo, a Secretaria da Saúde, informe a situação da fila que está represada a respeito da consulta da especialidade, de exames, de cirurgias também, que está muito atrasada, muita reclamação. Então, fizemos esse pedido. Haja visto que nós conseguimos 200 mil no início do ano, mais 400 esse ano, e temos mais 600 mil cadastrados para a saúde avançada. Diante disso, a gente também fez esse pedido para que ele informe, né, que essa fila não pode, o pessoal não pode ficar sofrendo, o pessoal tem que ter, principalmente agora no inverno, que todo mundo corre atrás da saúde, né? E a gente então fez esse pedido de informação, aguardamos então o resultado para que a gente possa ver a situação.

0: que anda a fila de exames. É muito interessante, a população cobra muitos vereadores, então eu fiz esse pedido.
1: Ou seja, muita reclamação chegou ao seu conhecimento, vereador?
0: É muita reclamação, né? A gente sabe que a saúde isso é uma coisa que a administração, a própria secretaria tem que estar sempre atento, né? Principalmente agora no inverno, que baixa muito a imunidade da população, né? E a gente também fez uma solicitação que informe, porque o centro de regulação das cirurgias também tem muito do estado. Isso não é só o município. Então, que informe como é que está a situação do internamento, né? É também a situação da cirurgia, né? Cirurgias que, de toda maneira, ela tem reclamação, né? Então a gente fez esse pedido, a gente está esperando então que informe a Câmara de Vereadores.
1: 12h52.
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1: As informações da segurança pública, repórter Orly Ricardo. Boa tarde, Orly.
3: Olá, boa tarde. Um incidente registrado na tarde de ontem atraiu a atenção de motoristas e pedestres na rua 13 de Maio, no centro de Joaçaba. Uma bobina de papel transportada por um caminhão se desprendeu durante a subida da via e acabou descendo desgovernada pela rua. O rolo atingiu dois veículos que estavam estacionados às margens da pista, causando danos materiais. Apesar do susto, ninguém ficou ferido. De acordo com informações apuradas no local, os automóveis atingidos acabaram funcionando como uma barreira involuntária, impedindo que a pesada bobina continuasse descendo em direção à Avenida 15 de Novembro. Caso o material tivesse alcançado a avenida, os prejuízos poderiam ter sido ainda maiores, com risco de envolver outros veículos e até pedestres. O caminhão pertence a uma empresa sediada em Campos Novos. As circunstâncias que levaram o desprendimento da carga deverão ser apuradas. O trânsito no local ficou parcialmente comprometido até a remoção da bobina e a normalização da situação. Um princípio de incêndio em um restaurante mobilizou o Corpo de Bombeiros Voluntários na tarde de ontem em Irani. A ocorrência foi registrada por volta das 16h45 na cozinha do estabelecimento, onde o superaquecimento do óleo em uma frigideira elétrica provocou combustão, gerando chamas e danos significativos na estrutura do local. Os socorristas realizaram a remoção imediata do equipamento e controlaram o fogo utilizando a técnica de abafamento. Na sequência, foram executados os procedimentos de rescaldo para a eliminação de possíveis focos remanescentes. A ocorrência permaneceu sob monitoramento da equipe até a completa estabilização da situação. Agentes da Polícia Rodoviária Federal apreenderam 58 quilos de maconha na manhã de ontem na BR-153 em Água Doce. A droga estava sendo transportada em um Volkswagen Up, abordado nas proximidades do quilômetro 11, após os policiais receberem informações sobre um veículo suspeito de envolvimento com o tráfico de entorpecentes. Durante a fiscalização, ao ser solicitado abrir o compartimento de bagagem para verificação de equipamentos obrigatórios, o motorista confessou a presença da carga ilícita. No porta-malas, os agentes localizaram diversos tabletes da substância. O suspeito, que reside em Caçador, alegou aos policiais que havia viajado até Palmas, no Paraná, para realizar uma corrida por aplicativo. Segundo a sua versão, ao chegar ao destino, teria sido rendido por ocupantes de outro veículo e forçado a transportar a droga. O condutor, o automóvel e o entorpecente foram encaminhados à Delegacia de Polícia Civil de Joaçaba. O homem responderá por tráfico de drogas, crime que prevê pena de 5 a 15 anos de reclusão. Um homem de 35 anos, condenado por furto qualificado e lesão corporal de natureza grave, foi preso pela Polícia Militar na tarde de ontem em Erval do Oeste. A prisão ocorreu por volta das 16 horas, durante rondas de rotina na região central do município, quando a guarnição identificou o suspeito, que possuía mandado expedido pela comarca de Joaçaba devido à regressão de regime. O indivíduo, que fazia uso de tornozeleira eletrônica, foi abordado pelos policiais e, após os procedimentos, conduzido ao presídio regional de Joaçaba, onde permanece à disposição da justiça. E um casal foi flagrado transportando uma grande quantidade de produtos contrabandeados na noite de ontem na SC-480 em Chapecó. A apreensão foi realizada pela Polícia Militar Rodoviária por volta das 21 horas durante uma operação de trânsito. Os policiais abordaram um Volkswagen T-Cross com placas de Belo Horizonte, Minas Gerais, ocupado por um homem de 38 anos e a sua esposa de 26. O automóvel apresentava um grande volume de carga no porta-malas e no banco traseiro. Questionados pelos agentes, os ocupantes relataram que teriam ido ao Paraguai após uma viagem de trabalho a Chapecó e que carregava apenas duas motos elétricas. Durante a busca veicular e pessoal, os policiais localizaram itens escondidos nos bolsos do condutor e presos ao corpo da passageira com fitas adesivas. Ao todo, foram apreendidos 16 iPhones de diversos modelos, um iPad e 20 ampolas de anabolizantes. Diante do flagrante de contrabando e descaminho, o veículo e todos os produtos apreendidos foram lacrados e encaminhados à Receita Federal de Chapecó para os procedimentos legais cabíveis. Eram estas as informações da área de segurança pública para o Grande Jornal. Mais notícias policiais, logo mais, a partir das 18 horas, na edição do Rádio Contato, a Central de Jornalismo Orly Ricardo.
1: Obrigado, Orly. São 12 horas e 57 minutos. Ponto final em mais uma edição do Grande Jornal da Catarinense, Antena 100 FM. Vem aí, boa tarde, Antena 100. 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E a hora do esporte na Rádio Catarinense, na apresentação de Paulo César. Boa tarde.
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13: Boa tarde, está no ar a Hora do Esporte. Os destaques de hoje. Joaçaba Futsal joga nesta terça-feira na Liga Nacional Silver. Equipe sub-18 do Joaçaba Futsal é tetracampeã regional dos joguinhos abertos. A Associação Meio-Oeste de Badminton teve participação de destaque no Campeonato Sul Brasileiro da modalidade. Os jogos de ontem e hoje da Copa do Mundo. Seleção brasileira, Martinelli pode ser o substituto de Rafinha. CBF divulga datas e horários dos jogos das oitavas da Copa do Brasil. Mais detalhes e informações após o recado dos nossos patrocinadores.
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13: Na noite de hoje, a Liga Nacional Silver tem continuidade. O certame nacional está na 10ª rodada. Jogos de hoje, às 20 horas, o Blumenau enfrenta o Juventude. Às 20h30 é a vez do Joaçaba Futsal entrar em quadra fora de casa para enfrentar o Dracena. Zé Henrique Pereira, técnico do Joaçaba Futsal, falou a nossa reportagem sobre o jogo de hoje.
15: Boa tarde, ouvintes. Chegamos na cidade de Dracena. Tivemos alguns imprevistos aí devido ao mau tempo em Chapecó, onde o voo não saiu, que faz parte, é da nossa natureza e não tem o que fazer, a gente precisa se adaptar. Então, viemos de ônibus de Chapecó de Acena, mas graças a Deus chegamos bem, estamos alojados já no hotel, descansando para o desafio que temos às 20h30 hoje contra a equipe do Dracena. Um desafio extremamente de alto nível, uma equipe onde está acima de nós na tabela, no confronto direto, aos seus domínios. É uma equipe que atua muito bem, porém, nossa equipe estudou muito a equipe adversária. A gente sabe que a gente veio de uma semana conturbada de dois resultados negativos no estadual, mas precisamos ter o comportamento que tivemos em outros jogos e a nossa equipe tem que ser dessa forma, o nível de atenção muito alto, o nível de concentração para que a gente performe bem. Então, um jogo hoje de muita força, um jogo de pivô, de referência, um jogo da escola dos paulistas, de muito um para um, jogo de pivô, então a gente precisa estar executando bem essas ações para tentar cada vez mais ter essa posse de bola, transicionar bem, para que a gente possa ser no último terço da quadra muito eficaz. Então, todos aptos. O único atleta que não está apto hoje é o goleiro Espíndola, que machucou no último jogo contra o Peãozinho. Teve uma torção no tornozelo, provavelmente vai ser difícil de ter ele na partida, mas ele está junto, está tratando e o fisioterapeuta vai fazer de tudo para que ele esteja apto para a partida. Se não, os demais todos preparados para o jogo. Bom, precisamos ser realmente o Joaçaba Futsal que a gente foi, por exemplo, contra a equipe de Blumenau. São jogos mais recentes contra a equipe da CBF, né? Essa energia, essa entrega, que a gente sabe que é o DNA nosso de comportamento do clube, tá bom? Então, foco total, comprometimento total para que a gente hoje possa performar bem e fazer um grande jogo e sair com resultado positivo aqui para nós e a vitória. Um grande abraço a todos, fiquem com Deus.
13: Também nesta noite tem Chopinzinho contra Vélez Camaquã às 21 horas. Amanhã às 21 horas tem São Miguel contra Balsas. Na quinta-feira o Lages recebe o Concórdia às 18h30. E no encerramento da rodada, no domingo, tem São Lourenço contra São Caetano às 16h30. Sub-18 do Joaçaba Futsal conquistou na manhã de domingo em Caçador o título da etapa regional centro-oeste dos Joguinhos Abertos de Santa Catarina. Foram 6 jogos e 5 vitórias. Na final, a equipe venceu os representantes de Ituporanga por 4-3. Além do título pelo 4º ano consecutivo, o time comandado pelo técnico Victor Zoldan garantiu a classificação à etapa estadual que acontecerá no mês de julho em Blumenau. Joguinhos Abertos de Santa Catarina são promovidos pelo governo do estado, por meio da Fundação Catarinense de Esporte, a Fesporte. Joaçaba Futsal participa da competição, representando a Prefeitura de Joaçaba. A Associação Meio Oeste de Badminton participou na última semana do Campeonato Sul Brasileiro, da modalidade que foi disputado na cidade de Presidente Getúlio. A delegação joaçabense teve uma participação de muito destaque, como detalha o técnico Anderson Andres.
8: Boa tarde aos ouvintes da Rádio Catarinense. A Associação Meio Oeste Badminton, AMOB, participou entre os dias 19 e 21 de junho, na cidade de Presidente Getúlio, do Campeonato Sul-Brasileiro de Badminton. O campeonato reuniu 236 atletas dos estados de Santa Catarina, Paraná e Rio Grande do Sul. A delegação de Joaçaba contou com 11 atletas e conquistou, no total, 19 medalhas, sendo 13 medalhas de ouro, 3 de prata e 3 de bronze. Destaques da AMOB: a atleta Isabelle de Lima Taugen, com 3 medalhas de ouro, e a atleta Letícia Andres, também com 3 medalhas de ouro. Destaque também, no total, para a delegação, que chegou em 16 finais e das 16 finais venceu 13. Então, conquistou, no total, 13 medalhas de ouro. A equipe de Joaçaba treina hoje no ginásio do Santa Teresa, que é referendado pela Confederação Brasileira de Badminton como um dos centros de referência no Brasil. Destaque, então, para o sul do Brasil como treinamento que acontece em Joaçaba, recebendo atletas de todo o Brasil e também treinando a equipe de Joaçaba. Próximo evento da AMOB agora acontece no mês de julho, o Campeonato Pan-Americano Júnior de Badminton, na cidade de João Pessoa, onde 6 atletas da equipe de Joaçaba estão classificados para o torneio.
13: Pela 9ª rodada da Liga Nacional de Futsal Gold, Santo André e Marreta empataram em 2-2. Hoje, às 20 horas, o São José recebe o Umuarama. E a Série B do Campeonato Brasileiro teve apenas um jogo na noite de ontem. Novo Horizontino, que mais uma vez está brigando pelo acesso, venceu a Ponte Preta, vice-lanterna, por 2-0 fora de casa. Hoje, às 20 horas, o Criciúma, 8º colocado, visita o Lanterna América Mineiro às 20 horas. Humberto Ferretti fala sobre os jogos de ontem e hoje pela Copa do Mundo.
16: Mais 8 equipes entram em campo hoje pela 2ª rodada da Copa do Mundo. A bola começa a rolar às 14h no horário de Brasília, quando Portugal encara o Uzbequistão, que disputa a competição pela primeira vez. A equipe de Cristiano Ronaldo e companhia está pressionada depois de apenas empatar na primeira rodada com a República Democrática do Congo. 17h, a Inglaterra, que estreou com uma bela vitória por 4-2 sobre a Croácia, pode se classificar para o mata-mata caso vença a seleção de Gana. 20h, medem forças Panamá e Croácia. E a terça-feira de Copa do Mundo termina às 23h com o duelo entre Colômbia e República Democrática do Congo. Ontem, 3 seleções venceram e garantiram vaga no mata-mata. A Noruega fez 3-2 em Senegal, com 2 de Haaland. A França bateu o Iraque por 3-0, com 2 de Mbappé. E a Argentina aplicou 2-0 na Áustria, com 2 de Messi, que agora é isolado o maior artilheiro da história das Copas, com 18 gols contra 16 de Mbappé. Na madrugada, a Argélia fez 2-1 na Jordânia e se manteve na briga por uma vaga no mata-mata.
13: Seleção brasileira, Ancelotti testa Gabriel Martinelli no lugar de Rafinha. Os detalhes com Daniela Esperon.
17: A seleção brasileira fez mais um treinamento nesta segunda-feira em Nova Jersey, nos Estados Unidos, já visando o jogo de quarta-feira contra a Escócia às 19h no horário de Brasília, jogo que fecha a fase de grupos. O goleiro Alisson foi poupado da atividade por conta de controle de carga. Ele ficou apenas na academia fazendo trabalhos. Agora, o grande problema para o técnico Carlo Ancelotti é em relação a Rafinha, que vem sendo desfalque, obviamente, por conta da lesão na coxa direita e está fora do próximo jogo. Neymar participou dos trabalhos normalmente com o restante do grupo, já mostrou que está recuperado da lesão na panturrilha e está liberado para jogar. Ancelotti, inclusive, já deu a entender que vai usar o Neymar nessa partida contra a Escócia. Ainda não se sabe se ele será titular ou se ele inicia a partida no banco de reservas. Para o lugar do Rafinha, Ancelotti tem opções. Luiz Henrique, Rayan e Endrick, que surgem como as principais, mas Gabriel Martinelli chegou a treinar com a equipe, né? E ele costuma atuar ali pelo lado esquerdo, assim o Lucas Paquetá seria deslocado mais para o lado direito, caso Ancelotti opte por entrar com o Martinelli. E o técnico italiano vai poder aí amanhã definir a equipe que vai a campo. O Brasil está empatado com o Marrocos com 4 pontos. A Escócia tem 3 e o Haiti já no ponto 8 está eliminado. Assim, é possível que a colocação final do Grupo C seja definida em critérios de desempate. O primeiro deles é confronto direto. Caso permaneça igual, depois vem saldo de gols, gols marcados e cartões. Agência Rádio Web com informações da seleção brasileira, Daniela Esperon.
13: E a CBF divulgou ontem a tabela detalhada das oitavas de final da Copa do Brasil. Com os confrontos definidos desde o sorteio realizado em 26 de maio, a entidade confirmou as datas e os horários dos duelos que serão disputados em jogos de ida e volta. A sexta fase da competição terá início no fim de semana dos dias 1 e 2 de agosto. A abertura será com o clássico entre Vasco da Gama e Fluminense, no dia 1º, às 17h30. A mesma data, o Atlético Mineiro recebe o Juventude, às 19h30, enquanto Santos e Remo se enfrentam às 21h. No domingo, entra em campo Palmeiras e Fortaleza, Chapecoense e Cruzeiro, Mirassol e Grêmio, além de Internacional e Corinthians. O confronto entre Atlético Paranaense e Vitória encerra os jogos de ida na segunda-feira, dia 3, às 21h. As partidas de volta acontecem no dia 4 de agosto, com Juventude, Atlético Mineiro, Remo e Santos. No dia 5, o Cruzeiro recebe a Chapecoense. O Grêmio enfrenta o Mirassol na Arena e Fluminense e Vasco voltam a se encontrar. Na mesma noite, Fortaleza e Palmeiras definem a vaga no Castelão. Os últimos classificados para as quartas de final serão conhecidos em 6 de agosto. Corinthians e Internacional duelam às 20h, no confronto de maior apelo da rodada, enquanto Vitória e Atlético Paranaense fecham a programação das oitavas de final da Copa do Brasil. E assim colocamos ponto final na edição de hoje de A Hora do Esporte. Fica agora com o Show da Tarde com Michel Oliveira. Mais informações esportivas logo mais a partir das 18h no Rádio Contato. Boa tarde.
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19: Bora, turma! que tarde, hein, senhoras e senhores? Que isso? Eu achei que ia sair sol, eu achei que ia aquecer um pouquinho mais, hã? Pelo amor de Deus. Essa gente agora, aquecer essa galera, viu, produção? Com música, com informação, com bate-papo. O quê? Tem brinde hoje? Ah, agora tu veio. O que é que você tem pra sortear? Já fala na cara. Ah, Joaçaba Futsal contra São Lourenço, galera. Tá valendo 3 ingressos pra você curtir. Domingo, dia 28, às 18h15, Joaçaba Futsal. Arrepia, né, Joaçaba Futsal? Tá na hora, né, turma? Contra São Lourenço, 3 ingressos para você impulsionar nosso querido e amado Joaçaba Futsal. Já falei de cara, viu, produção? Sem esconder nada, porque a tarde mais show do rádio brasileiro é assim. A gente não esconde nada de ninguém e aos pouquinhos vamos conquistando o nosso espaço, agradecendo a tua amizade, a tua audiência, a tua paciência até as 16h30. Aquele modão dolorido para bater no fundo do coração. Aquela homenagem que você tá segurando aí para um amigo, para uma pessoa especial que tá dentro do seu coração, você pode fazer agora através aí dos canais de interatividade com o Show da Tarde, que é o 984377982. Se você é fora da região meio oeste, lembre-se do 49 na frente, né? Tem que estar falando tudo pra ti também, né? 3551-2410, 3551-2411, já são 1h17 dessa tarde maravilhosa. Quantos graus aí, bebê, por favor? O quê? 10 graus de temperatura? Você tá doido? É a tarde mais sofrida do rádio.
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19: E bota a sofrência nisso.
21: Quando acordar de manhã e tomar
19: café. Não, já vamos começar assim? Café, não é trilha sonora, nada, é música.
21: Sozinho. Mesmo.

0: Alfredo! Eduardo Costa, falei pra você. Não, ele tá bandido. Hoje ele tá bandido. Tá chamando chuva, né, produção? Então chama, bebê. Chama. Chama. Chama na buzina. 1:20. Ah, mas o que que eu faço pra não pensar em você, hã? Que eu faço, senhor?
1: Você tá doido.
0: Tá volume na cachola. Já dou uma girada no WhatsApp. Segura a mão aí, turma. Zezé de Camargo e Luciano. Pra não pensar em você. Credo! Só modão, vamos combinar?

0: 6h26, senhoras e senhores. Tá de bobeira por aí? Tem que aumentar o volume do rádio. Dá volume na caixinha. Vamos fazer acontecer nessa terça, turma.
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0: aquela trilha sonora do Roberto Carlos, por favor. Ah, combina com o tempo, né? Eu imagino uma casinha de madeira. Galera sentada na varanda, radinho ligado, vasilha de pipoca. Hã? Aposentadoria pingando na conta, produção, a piazada todo em dia, né? Só vovozinha, vovozinha em casa, sem nenhuma preocupação, hein? Acho bravo, né? Acho bravo. Vambora, vambora! Dia 23 do mês de junho, 1:30. 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Chama na buzina. 1:30. É a tarde show catarinense. Fica na boa, fica na paz. Fica com a gente, vai. Fica. Vamos dar uma girada no WhatsApp? Até porque tem uma galera, viu, produção? Deixa eu fazer uma conta aqui. 38 mensagens não lidas. Você acredita nisso, produção? Só tocamos duas músicas e já tem 39 agora. Gratidão, viu, galera? Gratidão. Essa turma aí que tá curtindo a Rádio Catarinense. Não, e vocês ficam ouvindo o Amarildo ainda de manhã. Não, quem vai me ajudar vai ser o Amarildo no São João, no Arraiá, que eles não vão fazer, né, Amarildo? É, rapaz. O pior é que eu tava com o facão fazendo os cavaquinhos lá em casa por causa do frio. O celular descarregado, não podia nem mandar mensagem pro Amarildo. Que a galera passava e buzinava, queria parar. Uns ficavam com vergonha, outros me chamavam lá em cima, né? Ah, rapaz. Ele aproveitou que eu tava sem comunicação nenhuma. Deitou e rolou hoje, né, paizão? Deixa estar. 1:33, eu prometi atender você e não tô atendendo.
1: Boa tarde, Michael. Oi, passando aqui para te parabenizar. Que Deus te abençoe, que você continue sendo essa pessoa incrível. Obrigado. Como locutor, como amigo de todos.
0: Obrigado, viu, guria?
1: Parabéns, saúde e felicidade. Que Deus te ilumina sempre. Valeu. Uma música boa aí pra você, de Henrique e Juliano, A Flor e o Beija-Flor.
0: Aí você me Lúcia. Queima, né, fia? Aí você me rebenta no meio. Ah, eu tô fazendo o biquinho desde a meia-noite. Valeu. Um por um, produção, um por um. Vai liberando um por um, viu? Libera um por um aí.
2: Boa tarde, Michelzinho, querido. Oi, meu guria. Coração. Feliz aniversário, amiguinho.
0: Obrigado, menino.
2: Que Deus te abençoe muito. Amém, tenha bastante saúde.
0: Amém.
2: Que seja muito feliz. Que Obrigado. Pena que você vai fazer o arraial, não posso ir no teu arraial do seu aniversário.
0: Mas é mentira.
2: Um dia desse posso ir lá
0: e
2: fazer um almoço, uma janta junto com tu um dia. Mas toca Yuri Kainan.
0: Yuri Kainan.
2: Fuleira, para todo mundo que estiver ouvindo a rádio, para vocês aí da rádio.
0: Tá bem. Eu vou assim.
2: Ah, eu quero concorrer nos ingressos do Assalto do Sal.
0: Boa. Aí sim, hein, guria. A boa pedida da tarde. Mais um áudio.
3: Fala, Misha. E aí, boa tarde.
0: Como é que tá, meu irmão?
3: Fora o calor, né? Tá doido. Hoje tá bom pra ir na piscina, tomar uma cerveja.
2: Você tá doido.
3: E ainda ligar o ventilador em roda.
0: Dá um mergulho no açude, né?
3: Viu, Misha?
0: Fala, bebê.
3: Toca aí um modão do Amado Batista, que ele é bem chonadão.
0: Chá comigo, meu irmão.
3: Folha seca lá.
0: Tá comigo.
3: Manda aí pra galera aí da Transraro, puxa da farinha aí pro meu amigo. Aí, ó, Gata Jato aí, que tá sentindo aos tchê ali, Rio Grande, né? Soledade, Erechim, papapi, papapá. O meu amigo aí, ó, Pancada! Oh. O grande Pancada! O Darley, pra galera aí da Esperança São Miguel.
0: Sim.
3: Pô, galera aí da Puxa do Leite aí também.
0: Boa!
3: E vamos que vamos, dele aqui é dele, né?
0: Bora, bora, bora, meu
3: aqui
0: irmão.
3: Aqui quem tá falando é o que é Real Negão aí, sentido a Concórdia, né?
0: Fala, Negão.
3: Daqui a pouco voltar e carregar ali, pô.
0: Com Deus, querido.
3: Lá pro Rio do Sul, ó.
0: Com Deus,
3: botar
0: meu irmão.
3: Botar pra derreter, né? Botar pra derreter. Chama. Chama na bozinha.
0: Tem que chamar, tem que chamar. Tem que chamar. Valeu, meu irmão. Ai,
3: feliz aniversário.
0: Obrigado.
3: Olha o tamanho que tu vê essa camisa, que eu vou te dar uma camisa do Flamengo aí.
0: Boa.
3: Beleza?
0: A maior que você tiver. A maior que você encontrar, viu, meu irmão? Na verdade, não é a camisa, é capa de barriga, viu? É o capa.
4: Dionísio, boa tarde.
0: Boa tarde.
4: Cássia, calma, homem.
0: Ô, oh, meu guriginho.
4: Tu não tudo sabe bom? Com 49 tem que ser na frente. Toma aí.
0: Fala, Tiozinho, mano.
4: Vamos lá no busca do Navegantes. É. Toca uma aí, Misha, pra todo mundo que tá na rodagem. Valeu,
0: já comigo, já comigo. Obrigado. Valeu, querido. Fica na boa, fica na paz. O pessoal tá pedindo Amado Batista, né, produção? Tem uma na ponta da agulha com o Léo Magalhães. Essa moda é linda. Não quero falar com ela. Comemorou 50 anos de Amado Batista. Num lindo DVD, né? Deixa cair, deixa cair.

0: Amado Batista.
1: Léo Magalhães, o Amado Batista, na tarde mais show do rádio. Tem que chamar na buzina, não adianta, não adianta. Chama, mas chama com força, chama com categoria. Cadê a trilha sonora, produção? Arrepia, meu irmão, vai! Ó, Lines in the Sky. Ô, rapaz. Vim de volta para as duas. 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Ao som da Rádio Catarinense, vamos vencendo as horas nessa tarde do dia 23, tarde gelada de 10 graus no centro em Joaçaba, na Avenida 15. 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
1: Bota emoção nisso. Ah, não, aí judia mesmo, rapaz. Aí eu vou pra lona, é nocaute, é W.O. Henrique Juliano, Marília Mendonça, a Rosa e o Beija-Flor, a Flor e o Beija-Flor.

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0: de bobeira por aí, tá curtindo a Rádio Catarinense, ouça a buzina. Convida mais um, mais uma, para curtir as emoções do show da tarde. 1:48, 11 graus, uma gostosa tarde. Tá levando o som da Rádio Catarinense na cabine, dando carona pra gente. Tá levando aí no fonezinho de ouvido, no aplicativo. Gratidão pela sua companhia. 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
0: E bota sofrência nisso. Bora que bora, deixa eu dar mais uma ouvida na galera que tá curtindo a Catarinense.
2: Ô, bicha, parabéns, tia velho.
0: Obrigado, meu irmão.
2: Diz que tá de anos novo, ano tô. De festa hoje, né?
0: Ah, eu tô de aniversário.
2: Ah, de aniversário, eu errei de falar, homem.
0: Tô de aniversário.
2: Ah, brincadeira do amigo aí, né?
0: Como é que tá, queridão?
2: Valeu, tia velho. Felicidades, que Deus te abençoe, que dê tudo bom.
0: Amém.
2: Tudo
0: amém.
2: Certo pra vida aí.
0: Amém, meu irmão.
2: Muitos anos de vida, muita felicidade.
0: Valeu.
2: Paz no coração ali, ó. E oh. Continua sendo essa pessoa que você é aí. Animando oh, tudo nós aí. Tudo de bom.
0: Grato,
2: beleza, Pia? Veja aí se puder aquela ó, é. do Tio Parada Dura com o Zeneto e Cristiano pra nós.
0: Ah, boa, beleza, boa. Cara? Boa pedida, meu irmão. Boa pedida.
3: Fala, Michael. Tudo certo?
0: Tudo bem.
3: Renato por aqui de Videira. Tudo
0: ô,
3: certo?
0: Meu guri, tudo bem.
3: Eu quero me passar teu endereço aí pra festa do Janeiro do Arraiá, que o Amarildo Monteiro passou hoje de manhã cedo. Que tem uma festança ali na tua propriedade, parece?
0: Na minha propriedade.
3: Me passa o endereço que eu já arrumei o prato pra nós levar pra lá.
0: Ô, que cachorro.
3: Beleza? Tô convidando o pessoal de Videira aqui.
0: Isso.
3: O pessoal da Água Azul aí pra ir na, festejar contigo teu aniversário.
0: Ah, meu irmão.
3: Beleza, valeu. Meu querido? Feliz aniversário, tudo de bom pra você aí.
0: Ah,
3: e roda uma de milionários aí pra nós aí.
0: Boa, boa, meu
3: grande
0: irmão.
3: Grande abraço e tudo de bom pra você.
0: Valeu, meu irmão. Gratidão de coração boa mesmo. Tarde, bicho,
4: tudo
0: oi.
4: Bem, Anneli, parindo do Santo Nuli. Antônio?
0: Tudo bem.
4: Ah, então hoje fiquei sabendo pra minha cunhada que tem alguém de aniversário.
0: Isso.
4: A minha cunhada Jerusa.
0: Isso mesmo.
4: Quero desejar a você.
0: Muito obrigado.
4: Muita saúde, muita paz.
0: Gratidão.
4: Muita alegria. Que você continue essa pessoa abençoada, amém, maravilhosa amém. Que você é. Sabe que eu tenho um carinho muito especial por você na rádio.
0: Que bom
4: saber. Te desejo tudo de bom e tudo melhor.
0: Que bom saber.
4: Gostei da foto que a minha cunhada postou com você hoje.
0: Ah, viu só?
4: A minha cunhada é meu mano.
0: Aham, uhum. São gente.
4: Então assim, demais. Bicha, só tenho que desejar
0: só gratidão, né,
4: saúde,
0: filha?
4: Paz. E alegria.
0: Valeu, filho.
4: E hoje que eu fiquei sabendo que você tem a idade do meu filho, né?
0: É mesmo.
4: Deus te abençoe, Micho. Um abração, tá?
0: Ele tem 27 também.
4: Toca a próxima música pra nós.
0: Tá bem,
4: do bairro Santo Antônio.
0: Alô, bairro Santo Antônio. Ô, Nilo, ele também tem 27? Fala pra mim aí. Não, não entendi a risada agora. Não, eu não tenho 27 agora na produção, hã?
5: Olha aí, ó.
0: Não, não vai, não, não, vai querer saber a minha idade agora. Rapaz, 27 aninhos só, pelo
6: boa
0: amor
6: tarde,
0: de Deus.
6: Misha, tudo oi, bem?
0: Boa tarde.
6: Quero felicitar a programação da tarde aí.
0: Ah, obrigado. Para
6: todos que estiverem ouvindo e estamos trabalhando, que eu e minha filha, na melhor companhia, programação da Catarinense.
0: Obrigado.
6: Trabalhando, fazendo risoles, limpando a casa, fazendo uma faxina.
0: Ah, mas então é você que mandou essa foto aí. Não, não, aí é judiaria, né? É judiaria, viu, filha? Eu não vou nem ficar muito bravo com você. Que a Jerusa patrocinou o bolo da tarde de hoje, né, Jerusa Parolin? Ah, valeu, valeu.
7: Boa tarde.
0: Oi, tudo bem?
7: Então, o aniversariante do dia tá chegando.
0: Ô, oh, guria.
7: Chegou. Parabéns.
0: Obrigado.
7: Parabéns, saúde.
0: Obrigado.
7: Felicidade. E colha sempre todo dia paz e alegria na lavoura da amizade.
0: Obrigado!
7: Boa tarde.
0: Valeu.
7: Um abraço para todos que estiverem ouvindo.
0: Obrigado.
7: Toca uma música para você, bem bonita, que você gosta, tá?
0: Tá bem, tá bem.
7: Você que vai.

0: escolher a música.
1: Tá combinado. Tá bom?
0: Mas escolhe. Tá bom? Eu amo você muito, também, muito, muito. Guria,
1: também. Maravilha, viu? Obrigado de todo o coração. Mais um áudio, produção, por favor. Ah, só mais umzinho, só mais umzinho. Escolhe um bem curtinho aí, um bem curtinho. Isso, isso.
2: Ô, Michel, boa tarde. Oi. Tudo bem?
1: Tudo.
2: Feliz aniversário, hein? Tudo de bom? Bom,
1: meu irmão, obrigado.
2: Pelos 39 anos de idade, esse piazinho, esse fortinho aí. Piazão aí lá do Piratuba, bicho velho. Vai ter bolo hoje lá pro consumo, vai ter bolo.
1: Vai,
2: lá,
1: vai, pode chegar.
2: Na sua residência, de noite, tô chegando por lá, tá?
1: Por favor, meu irmão, chega junto.
2: Vou lá te visitar, tomar um cafezão aqui lá do Espírito Santo.
1: Isso,
2: um
1: isso.
2: Abraço aí aqui, o Assis. Valeu.
1: Valeu, meu irmão, fica na boa, fica na paz, fica na catarinense. Fala, Michel, um abraço pra você, pra todo mundo aí na rádio, né? Que veio mais 100 anos e tá bom daí, né? Chama na buzina. Chama pra arraiar também, né? 27 em cada perna, viu, seu Jaguara? Olha, daí você me judia, né, rapaz? Pelo amor de Deus, meu querido. Eu tô na flor da idade. 7 minutos separam a gente das duas. Que prazer. Trio Parada Dura, Zé Neto e Cristiano.

Zenete Cristiano, nessa tarde gostosa catarinense. Ah, por favor, só mais uma. Eu adoro essa música da Sandra de Sá, vai. Eu tô de aniversário, viu, produção? Toca pra mim, vai. Vai deixar, é, você é querido demais. Sandra de Sá. Não adiantou saber. 3 para as 2. Que a tarde seja maravilhosa. Tá sentindo essa energia positiva aí no rádio? É catarinense, é diferente.

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4: 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Boa tarde. 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
4: Modão. O mundo precisa mais de modão. 2:04, 10 graus. Dá volume, bebê. Não, pra mim também. Isso, aumenta.

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1: Ah, essa aí tá descorrer a água do zóio.
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0: Deixa no ar e bem alto, eu tô junto contigo. Chama na buzina, bebê. Pode chamar, pode chamar. Gratidão, obrigado pela sintonia. Ô, maravilha! 2:12, no ar e bem alto, 10 graus. Se sair de casa tem que ser com a jaquetinha, japoninho, pulloverzinho, né? Então tá frio, produção, tá frio mesmo. Se você tem cobertor, se você tem casaco, né? Roupa quentinha que serve para outras pessoas e tá aí só ocupando espaço no seu guarda-roupa, por favor, encaminhe até assistência social, encaminhe até a Defesa Civil, Corporação de Bombeiros, tá? Você pode encaminhar no seu município, na sua cidade, para fazer essa campanha do bem, né? Essa corrente do bem, para a gente ajudar a aquecer os corações e as pessoas também nesse frio danado. Aliás, promete temperaturas negativas, inclusive para amanhã, jogo do Brasil, né? Você tá doido? Para a região de Joaçaba, amanhã é previsto menos um. Haja café quente, né? Haja café quente. Já já dou uma atendida aí no 3551-2410. O pessoal tá ligando pra gente, né? Deixa eu dar uma girada no WhatsApp, no 984-377-9982. Valeu, Luzia, obrigado pela amizade, pelo carinho, pela audiência. Tá pedindo Rosa Embriagada da Marília Mendonça. Já já eu te mando.
1: Boa tarde, Michael, tudo
0: boa
1: bem?
0: Boa tarde, tudo?
1: Certo, aqui é o Frei Bruno, parabéns.
0: E aí? Tudo
1: que
0: bem?
1: Que Deus te dê muita saúde, felicidade, amém, tá?
0: Obrigado,
1: muitos viu, anos de vida, que Deus amém te... Seja obrigado um dia de repético de felicidade pra você. Aproveite seu dia hoje, tá bom?
0: Tá bem.
1: Aí manda uma música aí pra nós.
0: Mando.
1: Pode ser do Amado Batista, Folha Seca.
0: Tá, tá bom? Bom. Valeu.
1: Ofereço pra você aí da rádio, pra Luiz Ademar Jareta, pro Davi Luiz, pro Gustavo Jareta, pra Bárbara Kaiser.
0: Tá.
1: E quem estiver escutando, tá bom?
0: Valeu, tá ótimo. Obrigado.
2: Boa tarde, Michael.
0: Boa tarde.
2: Aqui é a Nádia.
0: Oi,
2: do
0: Nádia.
2: Do Serão, do bairro Clara Adélia.
0: Tudo bem, guria? Como
2: gostaria
0: é que
2: você
0: tá?
2: De desejar a você um feliz aniversário.
0: Ah, obrigado.
2: Muita paz, muita saúde.
0: Gratidão.
2: Muito sucesso. E continue sendo essa pessoa que alegra as nossas tardes, as nossas manhãs. Que Deus te abençoe sempre.
0: Gratidão, viu?
2: E se puder tocar a música em homenagem a você.
0: Qual é o som?
2: Flores em Vida. Rosas boa em Vida, eu acho que é.
0: Boa pedida, boa pedida.
2: Desiré de Camargo e Luciano, isso?
0: Isso, adoro essa música.
2: Obrigado e parabéns. Aproveite muito bem o seu dia. E amanhã eu quero bolo. Vou passar cedo aí pegar bolo.
0: Aí sim, hein? Pode chegar que tem bolo. Fica à vontade. Mais um áudio, só mais um, produção. Enquanto você separa o áudio, deixa eu ajudar a nossa audiência. Foi perdida uma carteira com documentos em nome de Arnaldo Demétrio Vieira. Perdido na praça de Erval. Se você encontrou, pode trazer aqui na rádio, tá bom? Foi perdida uma carteira preta com documentos em nome de José Alves Queiroz, no centro da cidade de Joaçaba. Se você encontrou, deixe na Catarinense que nós entramos em contato. Foi perdida uma identidade em nome de Inês Santini Cavalli. Se você encontrou, por favor, deixe na Rádio Catarinense para a gente entregar para as pessoas que perderam seus documentos e a sua carteira. Tá bom, produção? Dado o recado, você separou o ouvinte já?
3: Fala aí, opa, meu amigo Misha, boa tarde, boa tarde, meu nobre.
0: Tudo?
3: Cachorrão por de cá, câmbio.
0: Fala, uau, uau.
3: Então quer dizer que o senhor tá completando mais uma primavera hoje, é?
0: Hoje eu tô, hoje
3: e
0: eu tô.
3: E nem fala nada, vai fazer um brodo, pagar um bolo, pagar um churrasco, né? Você tá bem quietinha, né? Brincadeiras à parte, parabéns, felicidade, Michel. Tudo de bom pra você.
0: Obrigado,
3: sucesso,
0: meu irmão.
3: Sucesso sempre.
0: Gratidão, viu?
3: Tu é o cara aí dessa rádio aí.
0: Ah, não faz
3: que
0: assim.
3: Que movimenta aí, faz o negócio andar.
0: Não faz assim.
3: Que os outros também são gente boa, o Christian, os demais aí que trabalham aí, o PC.
0: Obrigado.
3: São todos caras, gente boa que nem você assim também, tá bom?
0: Ô, meu irmão, gratidão, viu?
3: Manda um salve aí pra galerinha do GTP aí.
0: Salve!
3: Pro Pacuela, pro Gessé, pro MacGyver.
0: Alô, Pacuela.
3: Pros Marzinho, pro Marcelo, os demais que estão escutando aí, a Poderosa. Pra turma aí da Base Mix aí, pro André, seu Ivano, o Martini, tá bom? O turma do Barba, Cabelo e Bigode aí. Manda
0: feito
3: também pra minha esposa lá da Refrigeração Tipo lá.
0: Boa.
3: Tá na escuta aí.
0: Valeu,
3: tá
0: meu irmão. Valeu.
3: Aquele abraço aí. Capricha na moda aí.
0: Tá na mão já, tá na mão.
3: Felicidades aí, meu irmão. Que Deus ilumine teu caminho sempre aí.
0: Lica, ligada com a gente, né, Lica? Obrigado pela companhia, pelo carinho, viu, Lica? Obrigado pelo Leocádio também, meu irmão. Um abraço. Valeu, cachorrão. Ó o modão aí, cachorrão. Dá volume, meu querido.

0: Amadão Batista, Folha Seca. Tem que dar uma chamada, viu, produção? Chama na buzina. Não deixa sem buzina não, meu irmão.
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0: Tome o som! Alô, Tere, do bairro Rubi. Obrigado pela companhia, viu, Tere? Eu vou ouvir todinha essa moda, tá bom? Obrigado, viu? Tá pedindo Roberta Miranda. São tantas coisas. A produção me avisa que é só 2 pares de ingresso, né? É 1 par de ingresso, na verdade, hoje, tá bom? E aí, rapaz, já tava faceiro que é sortear 3 ouvintes aqui. Mais um ganha 2, é isso, produção? Então tá bom, tá combinado. É tudo ao vivo, meu irmão, é isso mesmo. Combinado, 1 par de ingresso pra você curtindo a gente. Tá ligado assim na Rádio Catarinense? Tá bem bom. 984-377-982. Nomezinho completo. Tá valendo 1 par de ingresso pra curtir o Joaçaba Futsal. Dessa vez vai enfrentar o São Lourenço. Domingo. Ô, meu chapéu. Tá chegando a hora, tá chegando o dia. Aqui, Catarinense, no ar. No alto. Aquecendo os corações e aproximando as pessoas através da 97.3. Cadê o beijo da audiência, produção? Aí, bebê. Chama. Pedro Leucardi tá de boa, né, Pedro? Abraço. Valeu. Deixa eu mandar um abraço para o Pedro e a Salete Bittner. Pessoal da linha Leãozinho, é isso? Um abraço, viu, Pedro? Dona Salete, obrigado pela companhia. Nossa, e um almocinho especial de primeira. Uma costelinha aí. Valeu, tio Pedro. Valeu, Dona Salete. Um beijão pra vocês. Gira esse WhatsApp, produção. Tem uma galera esperando o forte, longo e caloroso abraço da gente. Fala comigo.
1: Bicha, meu jovem, boa tarde.
0: Ô, como meu é que tá? Gurizinho,
1: bem. Beleza? Tá bom esse frio e chuva, né?
0: Tá bom.
1: Eu só não gosto de serração, homem, velho.
0: É,
1: não... Mas pra falar em serração, a gente tava descendo em Catanduva, você e meu irmão. Fui buscar um caminhão lá. E, rapaz do céu, pensa na serração que nós pegamos. Nós tomamos chimarrão dentro da cabina. E ele me serviu a cuia. E fui devolver pra ele, homem do céu. Não consegui mais encontrar o homem dentro da cabina. De tão forte serração. Tive que esperar entrar naquele lançante ali na entrada de Santa Helena, que daí deu uma clareada pra mim devolver a cuia pra ele. Ah, pensa só, homem do céu.
0: Eu fico aqui.
1: Beleza, bicha? Feliz aniversário aí, minha joia. Tudo de bom aí. Tamo junto.
0: Valeu, meu irmãozão. Um abraço.
2: Oi. Micha.
0: Ah, obrigado, querido.
2: Michael.
0: Obrigado.
2: E preciso de saúde.
0: Amém.
2: Minha mãe é Lucélia.
0: Tá.
2: Ela me mandou pra mim. Tá. Feliz pra você.
0: Ah, obrigado, viu, família?
2: E preciso ter saúde.
0: Obrigado, viu,
2: e família? E já raio ela que tá trabalhando.
0: Tá bem.
2: E ela mandou. Eu feliz que ele saiu.
0: Ah,
2: é pra você. Tá bom?
0: De todo o coração.
2: Pode eu rodar uma música?
0: Mando
2: eu que passei.
0: Tá bem.
2: E passei de saúde.
0: Tá bom, filha. Um beijão, viu?
2: E pode rodar uma música pra ela também.
0: isso. Escolhe a música pra mãezona. Dá um forte, longo e caloroso abraço da mãezinha pela gente, tá?
3: Opa, boa tarde. Opa, boa tarde.
0: Tudo bem?
3: Ali, meus parabéns pra ti.
0: Ô, meu
3: Deus
0: irmão.
3: Abençoe.
0: Valeu.
3: E lhe proporcione todos os seus objetivos sejam alcançados aí.
0: Gratidão.
3: Positivo, garoto.
0: Pose.
3: E gostaria de escutar uma música aí, se for possível tocar pra gente. Um Ed Brito Samuel ali. Boa. Na voz deles, Estrela Caída.
0: Boa, meu irmão.
3: E aparecer pro povo de Catanduvas, Água Doce. Tá bom, onde é que pega as ondas aí da Rádio Catarinense que tiver na escuta?
0: Feito.
3: É aqui que eu vos falo, Milton Félix Catanduvas. Beleza? Boa, abraço, irmão. Até mais.
0: Um abraço.
3: E ótima terça-feira.
0: Na boa, na paz. 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

0: Uma querida tarde pra gente, uma tarde maravilhosa pra você ligado nessa gostosa companhia. O show da tarde, né? Alô, Pedro Leocádio, toda a família, obrigado pela companhia. Pessoal de Irani, lá da Prefeitura Municipal de Irani também. As meninas e os meninos. A família Lorenzato curtindo a gente, né? Valeu, Liquinha. Obrigado, viu, guria, pelo carinho, pela amizade. A Terei do Rupi curtiu a Roberta Miranda. A Marisa Cordeiro também ligou pra gente. Um grande abraço pra essa galera. Tá fazendo e acontecendo nessa tarde danada de linda, hein, bebê? Fala comigo! 98437-7982. Alô, Melissa, tudo bem, Melissa? Seja bem-vinda.
1: Melissa, boa tarde, meu querido. Feliz aniversário.
0: Parabéns.
1: Que Deus te abençoe muito.
0: Amém,
1: e te proporcione tudo que dê melhor essa vida pode lhe oferecer, viu, meu amigão? Que Deus te abençoe grandemente. Hoje você está de aniversário, amanhã sou eu.
0: Aí, ó.
1: Né? Esse mês de junho é muito especial.
0: É muito festivo.
1: Um grande abraço. Se puder, toca Manas Black pra nós, Cristal Quebrado.
0: Boa,
1: valeu, irmão.
0: Um beijo. Fica na boa, fica na paz, tá?
2: Boa tarde, meu amigo Michael. Arsênio dos Orteia.
0: Ô, Arsênio.
2: Meus parabéns, meu amigo velho. Que Deus valeu. Te dê bastante paz, bastante saúde. E continue sendo essa pessoa maravilhosa que você é aí.
0: Ô, meu irmão, valeu.
2: Nosso companheiro e nosso parceiro aí do dia a dia aí que nós... Levamos vocês direto no nosso caminhãozinho.
0: Ei,
2: aí.
0: Maravilha.
2: Escutamos vocês direto aí.
0: Valeu.
2: Nós quebramos filho. O radinho do caminhão aqui, só na Catarinense.
0: Aí, meu
2: essa
0: filho.
2: Daí é a melhor rádio que tem.
0: Ah, gratidão de todo o coração. Mande
2: uma com um Chitãozinho Chororó pra nós aí, meu amigo velho. E quanto? Ofereça pra Piazado Custe Frango aí, pra todo mundo que estiver escutando teu programa aí.
0: Valeu.
2: Beleza, meu amigo? Um abraço. E que Deus sempre te abençoe.
0: Valeu, querido.
2: Tudo é bom, meu amigo.
0: Um abraço.
2: Tenha uma boa semana, hein?
0: Um beijo pra você.
3: Para já uma vez ali.
0: Ó.
3: Parabéns, alemão, batata.
0: Ali, meu irmão.
3: Parabéns aí, saúde, paz, alegria aí, bicho.
0: Obrigado, querido.
3: Um abraço, tudo de bom pra você. Continua sendo essa pessoa alegre.
0: Gratidão.
3: Alegrando tudo nós, meio solito pras estradas.
0: Ô, meu irmão, gratidão.
3: Tá bom, meu velho, um abraço.
0: Valeu.
3: Quando tiver na agulha pra todo mundo que tá ouvindo aí.
0: Positivo.
3: Abraço, tudo de bom.
0: O Arno também tá ligado com a gente, né, Arno? Obrigado pela companhia, valeu, Tortinho. Fica na boa, fica na paz. Fica na Catarinense. O Arno tá ligado com a gente. Cadê o beijo do Arno, produção? Aí, meu filho. Chama a buzina o Arno aí, meu irmão. Cachorrinho, gratidão, meu irmão. Só mais um áudio, produção, por favor, só mais um, vai.
4: Boa tarde, boa tarde, um abraço. Que tal, homem? Ficando mais gasto, né?
0: Quem que achou?
4: 309 anos, pai amado.
0: Nossa.
4: Passei numa residência, ele era mais ou menos uma meia-dia e meia. Estavam colocando um costelão no fogo.
0: Ó.
4: Pelo jeito ali, pelo umas 9 horas da noite, é costelão e chope, né, cara?
0: No dança, mínimo. Né?
4: Festa, funk, foguete.
0: No...
4: Parabéns, bicha! Tudo de bom?
0: Valeu, queridão!
4: Fica fogo na marca velha campeira, e a campeira não dá nesse horário, né?
0: Não dá, infelizmente.
4: Eu fico meio apaixonado do Eduardo Sampaio aí, casaco verde.
0: Feito!
4: Pra galera do Bonato aí.
0: Valeu, meu maninho! Eles
4: estão por aqui, o bolacho e o biscoito.
0: Valeu, queridão!
4: Um abraço, tudo de bom.
0: Valeu, meu irmão, obrigado, gratidão pela amizade. 2h39! Só modão, hein? Só modão!

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11: 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Seu amigo Tiaguinho Cassiano desejando uma excelente terça-feira!

0: Chama na buzina então, chama! Tem que chamar, tem que chamar! Hoje é terça, 15 faltam para as 3. A Tarde Mais Show está no ar e no Alto Produção. 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Manda beijo pra galera da Sorveteria Sabrina. Aliás, a turma lá na Sabrina está com um som ambiente na Catarinense. Estão pedindo Ed Brito e Samuel, Romance Rosa. Já já tem Ed Brito e Samuel. Aliás, tô devendo Ed Brito e Samuel ainda, né? Credo! Calma aí que eu já dou uma girada no Whats. Já dou uma girada. Aí agora, bebê!
1: Olá, muito boa tarde, Michael. Boa tarde a todos que estão...

0: amigos que o rádio coloca na vida da gente, assim, né? Ô, oh, maravilha! Obrigado, viu, meu irmão? Obrigado!
1: Boa tarde, Michaela.
0: Boa tarde. Tá
1: o José Gaiteiro aqui do Bela Vista 2.
0: Ô, seu Zé, tudo bem?
1: Nós estamos escutando você aí, as tuas músicas boas aí, amor do
0: céu. Tá boa mesmo, rapaz? Você tá gostando?
1: Eu e a minha esposa.
0: Como é que tá? Dona Toninha, né?
1: A gauchinha, dos gauchinhos aqui.
0: Ah, sim.
1: Aí eu desejo muitos anos de vida pra você, meu amigo.
0: Valeu,
1: meu
0: querido.
1: Mais 100 anos de vida.
0: Tá bom, né?
1: E boas troteadas nesse mundo, velho, aí, que sempre de boa, tá, meu amigo?
0: Valeu, querido.
1: E o bolo, homem do céu.
0: Mas
1: onde é
0: só...
1: que tá esse bolo aí?
0: Só chegar lá em casa, viu, meu
1: tirar
0: irmão?
1: Um pedaço. Barbaridade,
0: será,
1: né?
0: Será um prazer, viu, querido?
1: Mas que Deus te dê força, tá, meu amigo?
0: Amém.
1: Porque nós sempre, toda a vida, estamos te escutando.
0: Ô, oh, maravilha.
1: Que você é o tudo na rádio. Então, Deus que te dê um abraço.
0: Muito
1: bem grande, do tamanho do Rio Grande.
0: Ô, oh, trem bom
1: que
0: demais.
1: Que sempre te dê força pra você.
0: Valeu.
1: Meu amigo.
0: Amém.
1: E tenha uma boa semana pra ti.
0: Valeu, querido.
1: E olha o bolo. E olha a Kombi.
0: Oh.
1: Como é que vamos viajar pra esses lugares fora aí? Tocar um gaitaço aí fora aí, né?
0: Mas,
1: que é bonitão, né? como é gostosa de andar.
0: Valeu, querido! Um abraço, meu irmão! Gratidão! O Cris também tá ouvindo a gente. Alô, gaiteiro Cris, obrigado pela companhia de Joinville. Partiu Joaçaba, seja bem-vindo, meu irmão. Gratidão pelas palavras, pelo carinho, pela amizade. Bota a moda no povo aí, produção, bota! Põe e deixa na Rádio Catarinense, por favor. Dom Marcos e Davi, amante de aluguel, participa dessa música, Fidume Jeca. Pedro Leocádio pediu, tá ouvindo? Beijão, meu mano, 10 faltam pras 3.
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3: Bora, turma, nessa tarde gostosa. Gratidão pela sua audiência, pela sua amizade, por você estar fazendo essa tarde toda especial. A temperatura tá baixa, né? 11 graus na Avenida 15 de Novembro, na região de Lages. A temperatura é um pouco menor, mais baixa, de 7 graus. Em Urubici, a temperatura agora é de 5 graus. Bom Jardim da Serra marca 5 graus. São Joaquim, 5 graus. Você tá doido? Que frio, hein? Que frio, rapaz. Que época do ano, é assim mesmo, é assim mesmo. Não adianta e não adianta, né? Nessa tarde gostosa, junto com o GBS. 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
5: É muita sofrência.
3: Bota sofrência nisso, galera. Tá de brincadeira comigo. Alô, Sandro Esteiro, obrigado pela companhia, obrigado, meu irmão. Uma ótima tarde pra você, tudo de bom, tudo de bem. O Kleber Todescarto tá pedindo dois corações e uma história. Pra Marisa, sua companheira de vida, os filhos William, Wesley e a Bruna. Tá no sorteio, viu, meu irmão? Boa sorte pra você. Ô, bicha, manda pra gente aí taças de vinho do trio Parada Dura. O Roveia tá ligado com a gente, né, Roveia? Alô, Leomar, que também adora taças de vinho. O Luciano também tá junto com a gente, né, Lu? Obrigado, querido. Desejando um dia incrível pra gente. Obrigado pela sua amizade, viu, Luciano? Tudo de melhor, meu irmão.
6: Boa tarde, Michá. Tudo bem?
3: Ô, meu irmão.
6: Boa tarde, Portão.
3: Como é que tá?
6: Eu só passando aí pra te dizer os parabéns.
3: Muito bom.
6: Estamos sempre ligados na tua... No teu programa aí, mas a gente não tem como ficar todo dia mandando mensagem.
3: Ah, que maravilha,
6: então,
3: que bom saber.
6: Só desejamos parabéns pra ti aí, felicidade. Vida que segue, né?
3: É isso mesmo, meu irmão.
6: Música pode tocar qualquer uma aí que seja.
3: Feito.
7: Havia um dia.
6: Obrigado.
3: Tá comigo.
6: Música boa aí, tá show de bola.
3: Tá comigo, meu irmão.
6: Todas elas são, né? Então, tá qualquer uma tá show de bola.
3: Um forte abraço! Qual é o som que você destaca agora, a produção? Ah, do Ed Brito e Samuel com Eduardo Costa? Aí você judia.

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5: Aqui, catarinense, não para, não para, não para, não para, não. Palmas pra audiência em produção. Beijo, beijo, beijo pra audiência. Chama a audiência na buzina. Pode chamar, pode chamar. Deixa no ar, deixa no alto. Deixa a tarde acontecer na sua maior potência em nossas vidas. 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Ô, trem bom demais! Tem que aplaudir a galera da Cimecal, produção. Bate palma aí, meu filho! Oh, saudade da mãe das crianças, hein? Deixa, deixa, deixa. Curta aí, guria. Fica na boa. Hoje é piazada, quem cuida é o pai. Pode ficar tranquilo.

0: Pai da Moda, Paixão Proibida. Teodoro Sampaio na participação toda especial de Mato Grosso e Matias. Chama na buzina, então. Tá aguardando o quê?
1: Você tá doido.
0: Já tá de ouro, é, hã? Tá frio ou não tá? Vamos aquecer a galera, viu, produção? Aquece aí, meu filho, aquece!
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0: As informações, os destaques, 3:10. Vani, bem-vinda, guria. Boa tarde.
4: Boa tarde, Michael. Boa tarde a todos. Estamos chegando com informações para o ouvinte catarinense. E começamos destacando que a Receita Federal liberou hoje a consulta ao segundo lote de restituição do Imposto de Renda 2026. O pagamento será realizado no dia 30 de junho e vai beneficiar cerca de 9 milhões e 600 mil contribuintes. Com 16 bilhões de reais em créditos, este é o maior lote da história em número de contemplados. Somados os dois primeiros lotes deste ano, vão devolver 32 bilhões de reais para mais de 18 milhões de brasileiros. A consulta pode ser feita no portal da Receita Federal na área Meu Imposto de Renda. O Banco Central sinalizou que os juros devem permanecer elevados por mais tempo no Brasil. Em ata divulgada hoje, o Copom afirmou que o cenário de inflação acima da meta e expectativas ainda pressionadas exige uma política monetária mais rígida. Apesar da recente redução da taxa básica para 14,25% ao ano, o comitê destacou que os indicadores de inflação pioraram desde a última reunião. A projeção para a inflação de 2026 também foi revisada para 5,2%, acima do centro da meta estabelecida pelo governo.
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4: A CBF anunciou mudanças nos horários dos jogos do Brasileirão após a pausa para a Copa do Mundo. A partir da retomada da Série A, não haverá mais partidas às 7 da noite durante a semana, nem jogos começando tarde aos domingos. O horário limite para as partidas de domingo será às 7:30 da noite. Segundo a entidade, a medida busca aumentar a presença de torcedores nos estádios. As alterações já valem para as rodadas 19 a 24 e fazem parte de um planejamento discutido com os clubes para o futuro da competição. Aqui você continua na companhia de Michael Oliveira. Daqui a pouco eu volto com mais informações. Da redação, Vani Santos.
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0: Boa tarde. Bora, bora aquecer aí, bora, bora, esquenta. Um forte, longo e caloroso abraço. Fecha a conta e passa a régua, né, meu irmão? Ah. 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Aliás, eles pediram moda, viu, produção? Se agiliza aí esses pedidos musicais, né? Depois sobra pro pai. 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Tudo de bom, tudo de bem, bem bom, meu queridão. 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Boa tarde. É pra aquecer mesmo, hein, produção? É pra deixar no ar e bem alto. É pra tocar o terror. Chama!
1: Você tá doido?
0: Fala comigo, fala comigo!
2: Boa tarde, Misha.
0: Boa tarde.
2: Bem?
0: Tudo bom?
2: Não sei se é mentira do marido, mas ele comentou hoje de manhã que você tá de aniversário hoje.
0: Não, verdade. Essa parte é verdade.
2: Se você tiver de aniversário, parabéns. Muitas felicidades, muitos anos
0: obrigado,
2: de vida.
0: Obrigado, guria. Obrigado.
2: Que Deus te abençoe sempre.
0: Amém.
2: Que continue sendo essa pessoa maravilhosa para os teus ouvintes, que não precisa mudar mais nada. Tudo de bom. E
0: obrigado,
2: um feliz
0: meu
2: aniversário com bastante cerveja.
0: Eita!
2: Champanhe, vinho. Tudo de
0: torresmo,
2: bom, muitos e muitos anos de vida.
0: Ambrosia.
2: Um amigo que mora no coração de todos os seus ouvintes.
0: Tudo. Um beijo, viu?
2: Misha, Arada, Rio Negro e Sorimões, Medo do Espelho.
0: Na hora, guria.
2: Todos nós, seus ouvintes.
0: Na hora, menina.
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0: Rio Negro e Sorimões, nessa mistura gostosa que é o Show da Tarde. Uma pitadinha mais desse tempero.
4: Fui mesmo um tolo e bobo em
0: 3:18.
4: Cuidado.

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7: Aqui catarinense, no ar e bem alto. Alô, galera da Sorveteria Sabrina, curtindo a gente por aí. Ed Brito e Samuel, Romance Rosa. Tá no ar, né? Tá no alto. Boa tarde. 3:24.

0: Romance Rosa, Ed Brito e o Samuel. 3:28.
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0: Uma gostosa tarde pra gente. Terçou e terçou bonito, com categoria. 3:30. Eu vou girar o WhatsApp agora. Na Catarinense. Valeu, valeu, valeu. Obrigado, valeu, Jô. Obrigado pelas felicitações. Aquele abraço. O Rodrigo de Lacerdópolis também. Obrigado pelas palavras, meu irmão. Gratidão pela sua audiência. Alô, Salete. Obrigado, viu, guria? Muito obrigado pelas palavras, né? Você sentou, né? O Amarildo disse que você tem 80, viu, Micho? Mas eu acho que você é um pouco mais novo. Deve ser uns 58, 57. Nada, guria. Eu tô com 27 apenas. Mas eu tô na flor da idade. Eu saí ontem do catecismo. Eu acho que do Vidal tem uns dentes de leite ainda.
1: Tá, Demícia, tudo bem, Odair? Concorde.
0: Oi, Odair.
1: Você poderia atacar a som de cristal com Joaquim e Manuel?
0: Rapaz, baita moda, né, meu irmão? Baita moda, meu guri.
2: Boa tarde, Demícia, tudo bem?
0: Oi, tudo?
2: Feliz aniversário, que Deus te proteja.
0: Gratidão.
2: E cuida de você.
0: Amém.
2: Pra você fazer esses 29 anos. Mais e mais e mais.
0: Amém, amém.
2: E tudo de bom pra você. Que Deus te dê bastante saúde pra você continuar sendo essa pessoa de todas as tardes, pra animar todo o pessoal que tá te assistindo. E tudo de bom. Feliz aniversário. Que isso se repita vários e vários e vários anos.
0: Ah, gratidão.
2: Tudo de bom. Que Deus te dê bastante saúde.
0: Beijo. Obrigado, viu? Ô, bicha, obrigado pela companhia. Aqui em Palmirina, Pernambuco, tá caindo a maior chuva. E eu tô ouvindo a Rádio Catarinense. Valeu, Mário. Obrigado, meu irmão.
3: Boa tarde, bicha. É o fofinho, querido. Cadê a nível hoje? 57 anos. É. Não é fácil, né?
0: É, por aí, meu.
3: A Mona vai preparar um ricambole, um docinho, depois como é canoa.
0: Tá bom.
3: Valeu, querido.
0: Eu vou aí mesmo.
3: Vou passar o horário ali pra Nona ir lá tomar um quentão na sua quermesse. Tá bom? Um abraço.
0: Valeu, Nona. Um abraço.
4: Alô, alô, grande Michael. Boa tarde, meu nobre amigo. Tudo bem?
0: Oi,
4: tudo certo? Só alegria.
0: Tudo bom?
4: É o Pancada pro Cão, homem do céu. Como sempre, antenada toda poderosa aí. Levando você de carona aí na cabine, hein? Só tomar pra nós curtir, faz favor, aí,
0: na
4: Michel.
0: Na hora, na hora.
4: Com o Leandro e Leonardo aí, solidão, se tocar, nós agradecemos aí.
0: Boa.
4: Você, o Daniel aí, o mecânico atrás ativo aí. Seu Eduardo Nery ali, que gás aí. Alô, Ailton, o grande GC aí. Aí o Joaçaba aí, o grande Bota Nova. Alô, seu Grilo, o grande Nego aí. Da RTR Planagem, que tá ligado aí. Seu mano.
0: Um abraço.
4: O Guilherme aí, o Dan. Tudo eles da garantia da Sherry, que tá sintonizado na Toda Poderosa aí.
0: Boa.
4: E o Negão aí. O famoso Edenilson aí que puxa a farinha da Speak, que tá ligado, voltando aí de Concórdia, acelerando o 12, bicho, velho.
0: Valeu,
4: positivo,
0: meu irmão. Positivo. Um abraço.
4: Um abraço aí, uma boa semana e tudo de bom, meu nome.
0: Valeu, pancada. Gratidão, viu, meu mano? Gratidão pela audiência, pelo carinho de sempre. Obrigado por você estar sempre junto no ar e no alto.
5: Parabéns, parabéns, Micha. Tudo de bom, bom, bom, bom.
0: Obrigado, meu
5: irmão. Muita saúde.
0: Amém.
5: Dando saúde, o resto vem de sozinho, né?
0: Isso
5: vem
0: mesmo,
5: né?
0: Vem mesmo, rapaz.
5: É, então te fizeram na primavera pra você sofrer no inverno, pra você ser feliz no inverno.
0: Amém, né?
5: Um abração, muita felicidade.
0: Valeu, querido.
6: Oi, Micha.
0: Oi.
6: Eu gostaria de concorrer os ingressos do Joaçaba.
0: Tá bem.
6: É Eliseta de sorte.
0: Tá participando, viu, guria? Boa sorte pra você. Tudo de bom, boa tarde. O Ademir Schmaltz também tá ligado com a gente, né? Aquele forte, longo e caloroso abraço, meu querido. Tá pedindo 40:20 do Chitãozinho e Chororó. Já, já a gente manda numa boa. Gustavo Lima. Na tarde catarinense. Ficou linda essa moda, viu? Ouça aí.

0: Gustavo Lima, nessa mistura gostosa chamada Show da Tarde. 3h37, empresa que anuncia no rádio, em especial na Catarinense FM, se destaca muito mais.
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0: Vamos chacoalhar a estrutura aí, produção. Agora sim. Boa! 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Valeu, galera, Cibecal. Um abraço. Na boa, na paz. Na Catarinense sempre, viu? Sempre. Obrigado a parceria, viu, Cibecal? E uma gostosa terça-feira em nossas vidas. Gelada assim, mas gostosa também, hein, bebê? Você tá doido? Vamos saber o que que a galera tá mandando aí?
1: Quero, tu vai fazer o quê? Não tem o que fazer.
0: Não tem o que fazer,
1: né? Não tem o que fazer. Vai fazer o quê? Não tem o que fazer. Não tem o que fazer.
0: Risadinha da Ana Maria, então. Não tem o que fazer, meu irmão. Valeu, tio Everton, obrigado pela sintonia. Alô, Chicão. Bruno Marrone, você tá pedindo, né, meu maninho? Claro que eu já mando. Segura a mão aí, bebê, pera aí. Foge da gente, não. Não é assim que funciona também, né? Eu preciso ajudar a nossa audiência, porque foram encontradas duas chaves com chaveiro vermelho de abridor de garrafa. Foi encontrado hoje na Floriano Peixoto e está na recepção da rádio à sua inteira disposição.
2: Boa tarde, Michel. É o Eloy.
0: Oi, Eloy.
2: Desejando feliz aniversário, muitos anos de vida aí. Obrigado. Do amigo aí. Quem deseja é o pessoal do posto Centro 2.
0: Ô, maravilha.
2: E o grupo Agito aí pra você. Tudo de bom, hein? Feliz aniversário.
0: Ô, galera linda, maravilhosa. Boa tarde.
3: Boa tarde, abraço aí, Michel.
0: Boa tarde.
3: Palmeiro por aqui.
0: Valeu, Valmir.
3: Gostaria de ouvir a música aí, Mexe, Mexe, com o Zezé de Camargo e Luciano.
0: Boa!
3: E oferecer pro nosso amigo que tá completando mais um aninho de vida aí, mais um cravo no jardim da vida aí. Beleza, meu jovem?
0: Valeu, queridão.
3: Um abraço, Deus abençoe, feliz aniversário.
0: Gratidão, viu?
3: Tamo junto e misturado. Ah,
0: boa.
3: Não esquece de passar a localização aí que o marido falou que o senhor ia passar depois do meio-dia, né? Então, tamo aí, né? Na espreita. Câmbia, um abraço, tudo.
0: Valeu, meu irmão. Obrigado. Alô, Irene. Seja bem-vinda, Irene. Capizão, curtindo a gente. Um abraço pra você, pra toda a tua família. Gratidão pelas palavras, viu, menina? Obrigado!
4: Boa tarde, meu nobre amigo Michel, tudo certo?
0: Tudo.
4: Osmarzinho por aqui, Cam, passando aí pra desejar pra você uma boa tarde, né? Queria que você fizesse um favor de tocar a música Amigos pra você, né, cara? Meus parabéns, muitos anos de vida, saúde, sucesso sempre. E que você continue sempre essa pessoa 100% do bem aí. Beleza, meu nome,
0: valeu,
4: amigo?
0: Querido.
4: E pra todos os meus amigos, cara, que curta Poderosa Catarinense. E pra quem tá na peleia no dia a dia aí. Beleza, Misha? Aquele abraço aí, gurizinho. Bem apertado. Fica com Deus aí. Até mais. Tchau, tchau.
0: Valeu, meu maninho. Boa tarde, boa querido.
5: Boa tarde, meu amigo. Tudo bem?
0: Tudo.
5: Fiquei sabendo agora que o amigo está no aniversário. Meus parabéns. Hoje. Muita saúde, muita paz.
0: Obrigado.
5: Que Deus te ilumine teu caminho, que seja sempre essa pessoa legal que você é.
0: Amém, meu irmão.
5: Essa pessoa maravilhosa aí. Que Deus ilumine essa tua voz, teu jeito de fazer programa, que é nós, né?
0: Ô, meu irmão, gratidão.
5: Tudo de bom aí, meu amigo, e eu vou dizer um negócio pra você, que eu sempre digo pros meus amigos, eu não sei os outros. Eu, quando tem alguém no aniversário, eu gosto de carne!
0: Valeu, meu irmãozão.
6: Ô, Micha, boa tarde.
0: Oi, irmão. Boa tarde.
6: Tudo certo?
0: Tudo.
6: E os motoristas da Colasso estão te parabenizando aí,
0: turma.
6: Pela sua data aí de aniversário. Muita saúde.
0: Obrigado.
6: E continue sendo essa pessoa aí maravilhosa aí que você é com nós aí.
0: Ô, meu irmão.
6: Aqui de Lacerdópolis. Beleza?
0: Valeu, querido.
6: Parabéns. Muitas felicidades.
0: Amém, amém.
6: Bastante saúde.
0: Um abraço,
6: até
0: querido.
6: Até a próxima pra nós aí.
0: Na beleza? Hora. Beleza? Valeu.
6: Tava desejando aí o Pandora da Colasso.
0: Valeu, meu irmão.
6: Aquele abraço, amigo, velho.
0: Um abraço, querido. Para os amigos, para as amigas. Bom, Osmarzinho, baita pedido, hein? Você coroa o nosso momento, né? Se é pra brindar essa tarde.

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0: O que é isso, hein, senhoras e senhores? O que que é isso?
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0: E bota a sofrência nisso, né, bebê? No ar e bem alto, vivendo essa emoção gostosa, numa tarde linda, de céu azul, do sol saindo. Você pediu, o sol tá aí o sol. Um abraço, alô, Anitta Garibaldi, alô, Terezinha. Obrigado pela companhia, galera, e do bonde, curtindo essa tarde gostosa. Tá quentinho aí também? Ô, bicho, manda C7 Camargo e Luciano, por favor. Irmão da Lua, amigo das estrelas. Claro que eu te mando, Leandro. Aliás, a galera da NZ Som também tá aguardando essa moda, né? Alô, galera NZ Som, boa tarde.
2: Boa tarde, bicho, boa tarde.
0: Tudo bem?
2: Oi. Desejo feliz aniversário, meus parabéns. Bem-vinda, Reni. E muitos anos de vida e continue essa pessoa maravilhosa que você é.
0: Valeu.
2: Você é uma estrela aí na Rádio Catarinense.
0: Ah, gratidão.
2: E que Deus, Nossa Senhora Aparecida, te proteja.
0: Amém, viu?
2: E continue essa pessoa amada que você é por todos. Que Deus te abençoe.
0: Um forte...
2: E feliz aniversário.
0: Longo e caloroso abraço. Cadê o Mirosmar, produção? Bota o Mirosmar aí. Não segura não, produção. Mirosmar no ar e bem alto, no ar e bem alto, na Catarinense. Sabe o irmão da Lua? Amigo das estrelas? É isso.

0: Osmar. Irmão da Lua, amigo das estrelas. Curtiu aí? Deixou no ar e bem alto. Uma gostosa terça.
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2: A seleção da Escócia chega para o duelo contra o Brasil com um discurso bem claro. Nada de jogar pensando apenas em perder pouco. Mesmo após a derrota da Escócia para o Marrocos na última rodada, eles ainda mantêm chances de classificação no grupo, o que aumenta a importância dessa partida contra o Brasil. Do lado do Brasil, teremos a estreia de Neymar e ainda a dúvida, quem vai ficar no lugar do Rafinha? É a grande pergunta de todos aqui nos Estados Unidos. Esse jogo é decisivo para a seleção brasileira, porque a partir desta partida serão definidas as classificações dentro do grupo C e assim o Brasil determinará a sua permanência na competição e também quais serão os próximos adversários. Eu sou a Melina Calduro, de Miami, para o Acaerte em Campo.
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0: Uma linda terça, terça bonito. Fica na boa, fica na paz, fica com a gente. Até as 4h30, né? Senhoras e senhores. Quem mais tá mandando beijo, abraço, sorriso e amasso pra nós?
1: Alô, Michel de Oliveira. Alô. Boa tarde, parabéns pelo teu aniversário aí.
0: Oh, meu irmão.
1: Manda teu pix. Já vou fazer um pix do valor de uma Coca-Cola pra ti, né? Pelo menos uma Coca-Cola aí. Não adianta só desejar os feliz aniversário se não pagar uma coca, né? Ou você passar lá no Irani, no bar do Chicão, pode tomar uma na minha conta lá.
0: Aí
1: ok?
0: Sim.
1: Feliz aniversário.
0: Aí sim, meu brother. Valeu, Tafarel. Obrigado pela companhia, meu maninho. Um abraço, querido.
2: Boa tarde, Michael. Tudo
0: boa
2: bem?
0: Boa tarde, tudo.
2: Meus parabéns, felicidades.
0: Obrigado.
2: Muitos anos de vida. Continue sendo esse cara animado que anima a gente todas as tardes. O nosso palhacinho catarinense, porque você, no sentido carinhoso, você é o nosso palhacinho. Que
0: tá bem.
2: Tá sempre deixando a gente contente, né? A gente ri com suas brincadeiras.
0: Tá ótimo, né?
2: E é bem legal.
0: Que bom, que bom.
2: Roda aí uma bem legal para você mesmo, que pelo teu aniversário.
0: Valeu, tá menina.
2: Tudo de bom.
0: Valeu, Lúcia.
2: Pra você e tua família também.
0: Um abraço.
2: Abraços. Fica
0: beijo.
2: Bem.
0: Valeu, valeu, valeu. Alô, Tubo, obrigado pela companhia, Tubo. Tá pedindo o Jean Giovanni. Pra galera que tá curtindo a gente em 13 Tilhas, abraço.
3: A grande Michel Oliveira.
0: E aí, meu irmão?
3: E aí, meu nome, tudo certo? Graças. Samarone por aqui.
0: Ô, meu irmão.
3: Passando aí pra desejar um feliz aniversário pra ti aí.
0: Obrigado.
3: E também aí deixar o meu grande abraço aí pra todos que estão na sintonia.
0: Valeu.
3: Principalmente aí pros ESFs de Joaçaba.
0: Boa, meu irmão.
3: Centro 2, Centro 1, Santa Terezinha.
0: Beijos.
3: Vila Pedrini e a todos aí que estão na sintonia aí.
0: Amém.
3: Valeu, valeu, grande abraço.
0: Valeu, Maninho, abraço, Maroni. Capricha, né, meu irmão? Capricha.
2: Mas oi, Micha.
0: Mas vem
2: boa
0: pra cá.
2: Tarde.
0: Mas
2: parabéns,
0: vem pra cá, vem
2: né,
0: pra
2: muitos
0: cá.
2: Anos de vida. Que Deus, Nossa Senhora, Frei Bruno e as santinhas.
0: Amém, né? Amém.
2: E Jesus, anjinho da guarda, te dê muita saúde,
0: amém.
2: Muita paz, muita alegria, né?
0: Amém.
2: E que você continue alegrando as nossas tardes aí na Rádio Catarinense.
0: Que assim seja.
2: Tá bom, meu amigo? É, eu queria que eu ouvi aquela música Amigo de Fé com acho que é Roberto Carlos. Meu, o amigo,
0: sim,
2: não sei,
0: sim.
2: Com Roberto Carlos e oferecer pra você hoje, Michel.
0: Tá bom.
2: Vou dar teu aniversário.
0: Valeu, gratidão, viu? Um abraço. Libera mais um áudio, libera. Aliás, daqui a pouquinho tem sorteio.
4: Oi,
0: viu?
4: Boa tarde, Michael.
0: Boa tarde.
4: Tudo bem? Aqui
0: tudo.
4: É a Adélia Moraes. Estou ligando para te parabenizar pelo
0: obrigado,
4: teu aniversário.
0: Adélia.
4: Que Deus te faça tudo de bom, que te aconteça tudo de bom na tua vida, que tu é uma pessoa muito querida, um locutor maravilhoso.
0: Oh, meu chapéu.
4: Que Deus te repita essa data por muitas e muitas vezes mais. Os parabéns.
0: Valeu.
4: Parabéns. Feliz aniversário. E se puder, roda a música pra mim ouvir do terceira dimensão, meu amor. É uma valsa bem bonita.
0: Eu sei, um chornada
4: tudo
0: demais.
4: Tudo de bom, Michael. Feliz aniversário.
0: Valeu, menininho. Abraço. Mais um áudio, mais um, mais um.
5: Meus parabéns, Michel. Aqui é o Leomar, meu irmão da bonita.
0: Ô, Leomar.
5: Muito bom você lá que tá servindo pra mim, tá?
0: Tá bom,
5: é
0: Leomar.
5: Meu irmão da bonita.
0: Valeu, o pessoal tá pedindo essa moda e tem que tocar mesmo, rapaz. Tem que mandar sim. A Jussara, do bairro Santo Antônio, ligada com a gente, né? O Juliano Zampivo, ouvindo a gente, Marcelino Ramos. Gratidão pela audiência, pela parceria e uma gostosa tarde. Flores em Vida.

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3: Vou dar mais uma música pra você participar, tá valendo um par de ingressos pro Joaçaba Futsal, domingo contra São Lourenço. Tranca a porta e me beija. Chico Rei, Paraná. Boa tarde, 4:15.

0: Encerradas as participações. Já já, em instantes, vamos conhecer o ganhador e a ganhadora. Quem será? Vai curtir e impulsionar o Joaçaba Futsal contra a equipe São Lourenço. 4:17, boa tarde.
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1: Quem? Hã? Mandou áudio, produção? A ganhadora foi uma mulher. Mandou áudio pra gente. Vamos ouvir então, me tira dessa agonia, meu filho.
2: Oi, Micha. Oi. Eu gostaria de concorrer ao ingresso do Jaçaba. É Elisete de Sorge.
1: Oi, Elisete. Passar na rádio buscar, viu, Elisete? Parabéns, guria. Felicidade, tudo de melhor.
3: Boa tarde. Redemiro Barba por cá, bicho velho.
1: Fala comigo, bebê.
3: Passando pra desejar um ótimo, feliz aniversário pra ti, meu querido. Ah. Abração aí, bicho velho.
1: Dá um upa.
3: O meu pequeno Lourenço também, lá do Paraná, tá de aniversário hoje, bicha.
1: É mesmo,
3: falei,
1: rapaz?
3: Falei pra ele mais cedo, ele disse, não, manda um abraço pro bicho então, pai.
1: Valeu, Lolo.
3: Tá bom? Manda ele tocar a morena, tipo, mas tu não vai escutar, cara. Tu vai estar lá no Paraná, meu pequeno. Mas ele falou aí, bicha. Tá bom?
1: É gente boa.
3: Forte abraço, tamo junto, misturado. Ótimo aniversário, PH.
1: Parabéns,
3: gente. E aperta e gruda aí, chama.
1: Chama.
3: Chama. Chama na buzina, bicha.
1: Chama.
3: Forte abraço, QB.
1: Valeu.
4: E aí, sou o primo. Mandar um abraço, bicha, eu aí também. Ó, Marildo, trabalho aí, Marildo.
1: Valeu, primo. Obrigado. Tudo de melhor, tudo de bom. Fala, bicha, é a Nádia, viu? Um abraço, o pessoal da linha Ferreirinha tá desejando pra você muita saúde, muito sucesso e sabedoria.
5: Ah, te anima, bicha.
1: Ô, meu
5: beleza?
1: Irmão.
5: Não podia deixar de dar os parabéns pra você hoje,
1: de
5: seu motor de saúde. Que essa tua data e teus anos sejam que nem o teu peso. Só vem aumentando, né? Cara, sabe que você é do coração, né? Você é o nosso radialista coração. Tá sempre ali, né? Pulsando todo dia em nós, né? Então quero dizer felicidades pra você e tudo de bom,
1: valeu,
5: né?
1: Dirceu.
5: E eu me orgulho de ter um amigo que nem você. Porque muita gente te conhece pela voz, né? Mas eu conheço você pessoalmente.
1: Isso mesmo.
5: Isso dá orgulho pra nós.
1: Ah,
5: beleza,
1: obrigado,
5: meu
1: querido.
5: Amigo? Valeu, felicidade, tudo é bom. Tamo junto.
1: Aí é de anos, viu? Aí é de anos. Aí é antiguíssima.
6: Boa tarde, Michael.
1: Ô, meu irmão.
6: É o Rodrigo de Oliveira. Parabéns, meu amigo.
1: Ô, meu guri.
6: Que Deus te abençoe sempre.
1: Obrigado.
6: E me coloque no sorteio aí, tesão.
1: Errou.
6: E mandei um abraço aí pro pessoal da rodagem aí.
1: Tá bem.
6: Que estão bem loucos na cidade que trabalhando, é?
1: Sossegado.
6: Nosso amigo,
1: né,
6: Pancada. O Pancada é o cara que não para. E também é nosso amigo Ariel.
1: Valeu, Maninho.
6: Aquele abraço, meu amigo.
1: Valeu, Urso. Um abraço, meu irmão. 4h24.

0: Júnior Marrone. Agora vai, 4h27. Ô, oh, moda linda, hein, produção?
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0: Bora, bebê! Vambora, vambora, produção. Vou tirar o timinho de campo. O Amarildo Monteiro já tá chegando no pique, no gás, para comandar a emoção do Rádio Saudade. 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Amanhã às 5 da manhã eu estou de volta pra ti, pra tu e pra você. Valeu, galerinha. Um beijão. Posso fechar com Almir Sater no Rastro da Lua Cheia? Vem aí, Rádio Saudade. Vem aí, Amarildo Monteiro.
1: Tudo
0: de melhor.
1: Passavam.
0: Gratidão, viu?

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2: Oba, estamos chegando.
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2: Até aqui, Misha Oliveira, o aniversariante do dia, tá indo pra casa descansar, meu irmão, curtir o seu resto de dia. Festejar, celebrar a vida, não há presente maior que Deus nos conceda que a vida. Então, celebre, meu querido, vai com Deus, tá? Até amanhã de manhã. A partir de agora, estarei com vocês, meus amigos e amigas, despejando alegria, energia e alto astral na melhor rádio do Brasil, na maior vibe do rádio, com as músicas mais incríveis, porque vai partir a viagem ao passado das músicas que marcaram um momento em nossas vidas. Hoje, eu vi uma frase, vou tentar lembrar, né? Eu tava lendo algo e a frase dizia assim: o rádio nos mostra a música que marcou os nossos corações em algum momento da nossa vida. E eu queria trazer essa frase para abertura, exatamente isso, né? Em algum momento da nossa vida, o rádio tocou uma música que marcou o nosso coração. E é por isso que existe o Rádio Saudade, para tocar música que marcaram momentos em sua vida, como essa aqui, ó. Para toda a galera da geral, para quem nos acompanha via internet em todo o planeta Terra, está no ar o Rádio Saudade. Eu sou Amarildo Monteiro, mas pode me chamar de amigo.

0: Então, tá aí esperando na janela, quem lembrou dessa? Duvido, duvido, duvido. Começou a viagem ao passado, galera. 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

E mais uma vez vamos repetir a dose, galera. 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Então, vai um vira-mate junto. É um mimo dessa tarde gelada no sul do Brasil, né? Pode crer que a temperatura vai despencar ainda mais. Amanhã teremos geada, temperaturas podendo chegar a temperatura negativa. 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Dona Luzia, ontem a senhora brigou comigo porque eu não rodei sua música, né? Mas eu preciso dar uma explicação pra galera aqui, ó. Nosso programa é tão curtinho, mas tão curtinho, gente, que a gente roda pouca música. Eu gostaria de rodar mais música. Às vezes eu não consigo atender a metade. Por exemplo, a minha timeline aqui já tem mais de 50 pedidos musicais. Não consigo rodar 50 músicas numa hora e meia. Então a gente vai seguindo assim uma ordem, né, cronológica de chegada e atendendo vocês com todo carinho, com todo amor, como é o estilo catarinense de ser. Tá aí sua música, minha amiga. Tá aí, ó.

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time after time. Copa do Mundo tá correndo solta, né? México, Estados Unidos e Canadá. Como eu sou um bom brasileiro, eu acredito que o Brasil será campeão, que vai subir sua produção de jogo e a gente vai chegar lá. Vamos sofrer, mas vamos chegar. Então essa música, gravada por Forestella, regravada, né? Já que é um grupo fandom, é isso? Acertei? You are the champions, em homenagem ao Brasil. Nossa trilha, ó.

0: Seremos os campeões, quer queira, quer não. E ouvindo esta música, meu Deus do céu. Meninas do Supiol Brasil, sejam muito bem-vindas. Boa tarde a todas vocês. Uma excelente terça-feira, direto da melhor rádio do planeta Terra. Estamos juntos em mais um Rádio Saudade. E aqui vamos atender a galera, hein? Lembrando que hoje tem um quilo de erva mate materva. Delícia de erva com aquele chimarrão gostoso pro final de tarde, que a gente adora tanto, né? Deixa eu ver quem é que pediu aqui, meu Deus, quanta gente. Não vou poder atender a metade hoje. Cruzes, eu agradeço de todo o coração, galera. Fala aí, minha amiga.
1: Oi, boa tarde, Amarilho, tudo bem contigo?
0: Tudo bem, dona Adélia?
1: Gostaria que tu rodasse pra mim a música Vem Me Ajudar.
0: Tá.
1: Pra mim ouvir, gosto muito.
0: Quem não gosta?
1: Se for atendida, te agradeço. Tudo de bom, boa semana, Amarildo.
0: Essa conversa, se for atendido, aqui na rádio não cola. Se der pra nós rodar a música, a gente vai rodar. Se não der, a gente te avisa na hora, ó, não vai dar tempo de rodar. Então, quando mandarem áudio, vai rodar a minha música, Amarildão? Claro que sim, né? Dona Adélia é aquela lá do Domingão do Hulk, que tá ouvindo a gente. Então tá aí, ó.

0: Olha, 5 horas em ponto, mas eu preciso botar uma trilha e contar uma história breve dessa música. Eu pensei que só eu sabia dessa história aqui. Mas o ouvinte do Rádio Saudade é bem informado, né? Essa música que nós ouvimos agora, tocando em frente, um dia lá estavam num local Almir Sater e Renato Teixeira. Imagina, dois dos maiores compositores da música do Brasil, né? Essa letra eles escreveram em um guardanapo de papel em 10 minutos. Pura canalização, né? Pura mensagem divina pros caras sentar. Em 10 minutos escreveram tocando em frente e saiu essa belezura aí, né? Eu li em algum lugar isso há muitos anos e agora o pessoal me lembra disso. Aí é pra lascar, né? Brincadeira. Esse é o Rádio Saudade, gente. Só emociona a gente. É hora de notícias na melhor rádio do sul do Brasil. Obrigado pelo carinho. Daqui a pouquinho tem mais pra você.
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0: Notícias. Olá, Vani, seja bem-vinda. Vamos às notícias dessa terça-feira. Boa tarde.
2: Boa tarde, Amarildo. Boa tarde a todos. Estamos chegando com informações para o ouvinte catarinense. E começamos destacando que a Polícia Federal deflagrou hoje a Operação Miragem para investigar um suposto esquema de fraudes no banco Digimais. Mais de 50 policiais federais cumpriram 9 mandados de busca e apreensão expedidos pela Justiça Federal em São Paulo contra 10 empresas e 8 pessoas físicas, incluindo o Bispo Edir Macedo, fundador da Igreja Universal do Reino de Deus. Segundo a investigação, administradores do banco teriam manipulado balanços, supervalorizado ativos e criado receitas artificiais para esconder a real situação financeira da empresa. A justiça determinou o bloqueio de bens que pode chegar a 670 milhões de reais. Os investigados poderão responder por crimes contra o sistema financeiro nacional. Santa Catarina reforça a preparação para enfrentar os impactos do El Niño. Em reunião realizada ontem, a Defesa Civil Estadual reuniu secretarias, forças de segurança e órgãos técnicos para alinhar ações de prevenção e resposta diante da previsão de aumento das chuvas nos próximos meses. O estado mantém alerta climático por 180 dias e já intensificou o monitoramento, além de planejar o reforço de equipes, equipamentos e sistemas de comunicação de emergência. Segundo a Defesa Civil, há cerca de 80% de chance do fenômeno permanecer e se fortalecer, elevando o risco de enchentes, inundações e deslizamentos.
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2: Lionel Messi é o grande destaque da artilharia da Copa do Mundo de 2026 após 2 rodadas da fase de grupos. O craque argentino marcou 5 gols em 2 jogos e lidera a disputa pela chuteira de ouro. Foram 3 gols na estreia diante da Argélia e mais 2 na vitória sobre a Áustria. Logo atrás aparecem o francês Kylian Mbappé e o norueguês Erling Haaland, ambos com 4 gols marcados. Aos 38 anos, Messi também alcançou uma marca histórica. Chegou a 18 gols em Copas do Mundo e se tornou o maior artilheiro da história da competição. Aqui você continua na companhia de Amarildo Monteiro. Mais informações daqui a pouco às 18 horas no Rádio Contato. Da redação, Vani Santos.
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Deixa eu mandar um super mega abraço pra Cida. Oi, Cida. Obrigado pela audiência, querida. Deixa eu ver quem mais está ouvindo a gente. Marli. Oi, Marli. Oizinho também pra Sandra. Deixa eu dar um oi pra Soraya. Eita, nós. Obrigado, tá, gente, pelo carinho sempre. Pra quem já trabalhou hoje, obrigado pelo rádio ligado. Deixa eu ver quem mais está ligado no programa. Oi, Celeste. Bom retorno. Obrigadão. Tamo junto aí, viu? Bem, quando a gente toca a música, a gente tem a ficha dos caras, a gente até lê aqui, né? Mas não é fácil você fazer o programa sozinho e ainda pesquisar, né? Não é moleza, não. Pois então, nós vamos ouvir agora um cara, né? Que é um baita de um roqueiro. Ele é o líder da banda Pita. Young Ho é contratenor e diretor vocal do quarteto Forestella. Também é produtor do novo álbum do grupo The Legacy Armageddon. Que chique, hein? Ele é o único do grupo que não tem formação musical. Ele é engenheiro químico. Mas a música sempre foi sua maior paixão. Dono de uma extensão vocal absurda, quase igual a minha, assim, né? É um talento genial para compor. Ele é autodidata, aprendeu sozinho. Isso é muito legal, né? A banda de rock alternativo Pita, seu projeto solo, está com ele desde os tempos de faculdade. Ganhou mais visibilidade após ingressar no Forestella, que é o grande nome da música na atualidade, que vem da Coreia, né? Então, dito isto para os senhores e as senhoras que me acompanham nessa tarde linda e maravilhosa, dizendo que o Brasil é o World Champion, seremos os campeões, vamos curtir então essa delícia de voz aqui, ó. Dá o play.

0: Mas olha só quem pediu o Creedence. Amarildo, vamos providenciar quilo top de erva pra você também. Quem não chora não ama. Valeu, galera Materva. Aquele abraço carinhoso pra todo mundo aí, tá? E pediram um Creedence. Muito bem, um abração pra todo mundo. Quem é que mandou pra mim? Foi o Everton Antunes. Muito bem, tem um apelido, né? Se não me engano, né? Dona Irene, como é que tá a senhora também? Pô, essa cuia de erva mate Materva aí, pelo amor de Deus, que coisa mais linda, né? Obrigado, galera do meu coração, que fazem comigo a melhor rádio do sul do Brasil. Deixa eu ver quem é que tá falando comigo aqui, oi.
1: Boa tarde, Marilda Monteiro, boa tarde. Toca a próxima noite, que é pra todo mundo que quer ouvir da rádio catarinense, com Nelson Sarginho, aqui do bairro Santa Teresa. Eu quero concorrer ao pacote de erva mate da Tertúlia.
2: Boa tarde, Marilda Monteiro, sou a Silvia Gonçalves, aqui do bairro José Rupi. Gostaria de participar do sorteio do quilo de erva e pedir ver se dá de tocar uma música do Raul Seixas pra nós ouvir.
0: Mas, pelo amor de Deus, hoje vocês estão enlouquecidos, né, gente? Por favor, deixa eu ver quem é que tá falando comigo aí na tarde da Catarinense, depois do Pita, né? E a banda aí com essa música Survival. Nossa Senhora! Ah, deixa eu ver aqui, quem é?
3: Obrigado, Amarildo, muito obrigado.
0: Dona Adélia,
3: que ela... Lembro muito essa música dos 18.
0: Quem não lembrou, né, Dona Adélia? Dona Adélia é nossa ouvinte, aquela do Domingão do Hulk, né, que tá sempre ouvindo o nosso programa aí também. Obrigado, tá, Dona Adélia, valeu.

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5: Muito bem, estamos de volta na Catarinense em 97,3. E aí, como é que foi a sua terça-feira? Me conta, foi um dia bacana? 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Aproveitar aí que seu Comaceto e a galera enlouqueceram de vez, né? Amanhã o Brasil vai assombrar o mundo contra a Escócia. A Escócia vai pagar o pato amanhã, viu? Pode ter certeza. You are the champions, nós somos os campeões. É isso aí. Como é que eu não vou rodar a música que o patrocinador pediu? Me diga. Então, claro que se eu fosse rodar aqui música do Creedence, gente, nossa senhora, ia tocar muita coisa dos caras. Os caras têm muita música boa, né? Mas aproveitando que a galera tá em muitos lugares chovendo, vamos curtir então Have You Ever Seen the Rain? Creedence, aumenta o som aí, vai.

0: Credence, valeu, foi pra galera da Mateva que pediu aqui no nosso Rádio Saudade, obrigado queridos, pessoal da Comaceto, obrigado também, Supervisa, Supermercado e Moto Center, as empresas que viabilizam o Rádio Saudade pra você e pra você.
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0: É, gente, então hoje a trilha oficial desse programa é o World Champions com Forestella, porque nós amanhã vamos enfrentar a Escócia e vamos ganhar dos caras. O que eu tenho que falar agora? Ah, tem que falar aqui. Patrocinador, galera. Patrocinador, né? 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Então deixa eu ver mais uns ouvintes aqui, né? Que vai dar para colocar no ar a galera aqui ainda, porque nós temos um tempo ainda. Oi, dona Terezinha!
1: Boa tarde, Marido Monteiro, tudo bem? Tudo aqui bem, é a Terezinha Fellini. Eu queria pedir a música A Última Carta, de Marcos Roberto. Será que dá para rodar?
0: Se dá tempo,
1: claro. Um abração, tudo de bom.
0: Tudo de bom para a senhora e a família também. Fala aí, Torresminho, como é que tá, garoto?
2: Boa tarde, Amarildo. Por cá, o Torresminho. Como é que tá, meu amigo?
0: Tudo bem,
2: bom aí?
0: Na paz.
2: Manda uma música aí pra nós aqui, Amarildo.
0: Todas?
2: Meu amigo Pedro aí, com o Raul Chases aí, né?
0: Pô, essa é boa, hein?
2: Vamos com ele hoje.
0: Tá bom.
2: Um abraço aí, velho. Tamo sempre junto aí. Tudo de bom aí.
0: Valeu, querido. Deixa eu ver quem. Dona Irene, ela disse que esta cuia eu ganhei da minha filha, Marildo. Boa, sua filha tem bom gosto, hein? Cuia bonita pra chuchu. E dá um bom chimarrão, sua cuia, dona Irene? Dá um bom chimarrão aí? Que legal, então, né? Muito bom. Então, o que a gente vai fazer agora aqui no programa? Vamos tocar música, né, gente? Porque, afinal de contas, a hora passa e a gente nem nota. O pessoal tinha pedido antes e aqui está ele.

0: Ora, esse foi o Rich. Estão dizendo aí, pensa num cara inteligente, né? Nossa. O Rich que veio da Inglaterra, se estabeleceu no Brasil e por aqui ficou, né? Armou a sua barraquinha e nunca mais voltou pra terra que nunca aparece sol. É, 5h39. Nós estamos tendo hoje uma tarde de Inglaterra aqui em Joaçaba, né? O sol não deu as caras de jeito nenhum. Aquele jeito emburrado de ser, sabe como é que é? Ai, meu Deus, daqui a pouquinho eu volto. Deixa eu ver, último ouvinte no ar aqui no programa. Deixa eu ver o que tá falando pra mim. Oi, Noila, diga lá.
1: Boa tarde, Marildo Monteiro. Boa tarde, Dalceu. Dalceu deve ter chegado já, né? Com esse friozinho aí.
0: É, tá descansando, tá escondido.
1: Meu esposo alemão. Meu filho Jota. Pra todos que estão ouvindo aqui no bairro Santo Antônio. E hoje, hoje é aniversário do Michelzinho, né? Piazinho querido, né? Do coração da gente, ai, né? Ai, faz altos programas também. E queria participar do sorteio. Anoli Paraninho do Santo Antônio, um abração.
0: Tá bom.
1: E já acendemos fogo, Amarildo.
0: Ah, em fogão a lenha. Hoje não dá pra ficar sem, né? Michelzinho foi boa, né, galera? Brincadeira, eu nem vou dar risada pra não dizer que eu tô tirando o sarro dele, né? Michelzinho, tá bom. Dá uns cascudos nesse gurei pra tomar jeito. Vocês que não conhecem o Michael, galera. Daqui a pouco eu volto, viu? Sai daí, não.

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1: Nesta edição do Mundial, a maioria das seleções conta com jogadores nascidos no exterior, resultado da globalização do futebol. Porém, algumas equipes chamam a atenção por manterem elencos formados exclusivamente por atletas nascidos no próprio país. Entre elas estão Brasil, Colômbia e Áustria, que tradicionalmente conseguem montar suas seleções apenas com jogadores locais ou formados dentro do próprio sistema nacional. Também aparece a Suécia, que mantém uma forte base doméstica de desenvolvimento de atletas. Outros exemplos incluem a Arábia Saudita e o Panamá, que historicamente têm elencos praticamente totalmente nacionais, e a África do Sul, que também se destaca por não depender de jogadores nascidos no exterior. Eu sou a Melina Calduro, de Miami, para o Acaerte em Campo.
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0: Muito bem, vou roubartilhar uma vinheta do meu programa da manhã.
1: Amarildo Monteiro, bota alegria nisso.
0: É isso aí, galera, bota alegria nisso, energia nisso. E agora, pode tirar a trilha, porque a hora do sorteio vai esquecer de entregar o quilo de erva mate materva pra galera aí, tá maluco, homem do céu? Sistema tá bom, né? Tá operacional, então vá valendo agora para 88 ouvintes. Quero ver aonde vai parar. Parou, número 22. Não mandou áudio. É uma ligação. Pedro Leocádio, lá de Ervaldo Oeste. Alô, Pedrão, você acaba de levar um quilo de materva. Aí, garoto, valeu. Então, você pode vir amanhã em horário comercial retirar o seu quilo de erva mate materva. Baita erva mate. Dona Terezinha, eu fui cavocar no fundo, do fundo do baú desta rádio. Então a senhora disse que a gente não rodava essa música, que a gente não tinha pra rodar, fazia tempo que a senhora não ouvia. Aumenta o volume do rádio aí, eu vou cantar com a senhora e com a Clara Nunes, que dispensa qualquer comentário, né? Que Deus a tenha.

0: Coisa mais linda, né, Clara Nunes, gente? Eita, música maravilhosa. 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É amanhã, somente quarta-feira para você. E agora dá o seu aperto play.
1: Atenção.

0: Já tem que encerrar, Dalcio Martins. Deixa eu mandar um oizinho pra Cotia, São Paulo. Alô, galera. Aliás, São Paulo hoje tá chovendo, né? E frio também. Aqui a chuva foi embora, não é pra chuva mais, mas muito frio amanhã. Poderemos ter aí temperaturas próximo a 0 graus, congeada, né? Vai ser complicado amanhã de manhã, né? Acho que vou fazer o programa home office amanhã de manhã, né? Alô, Nelson, dá uma força aí, Nelson. Programa home office amanhã direto de casa. Queridos, obrigado pela audiência e mais um Rádio Saudade. Estaremos juntos amanhã às 4h30 ao vivo com aquela energia de sempre. Combinado? Vem aí o Ângelus. Momento de fé e depois o Rádio Contato com nossa equipe de jornalismo. Sempre é bom demais estar com você. Valeu, tchau.
1: Louvado seja nosso Senhor Jesus Cristo, para sempre seja louvado. Meus queridos irmãos e irmãs, você que nos ouve, nesse momento queremos pedir a intercessão da Virgem Santíssima, Nossa Senhora, Nossa Mãe, a Virgem Aparecida sobre nós e sobre as nossas famílias. E ao mesmo tempo pedimos a constante intercessão de nossa padroeira, Santa Teresinha do Menino Jesus. E por isso rezamos. O anjo do Senhor anunciou a Maria e ela concebeu do Espírito Santo. Eis aqui a serva do Senhor. Faça-se em mim segundo a vossa palavra. E o Verbo se fez carne e habitou entre nós.
2: Ave Maria, cheia de graça, o Senhor é convosco. Bendita sois vós entre as mulheres, bendito é o fruto do vosso ventre, Jesus. Santa Maria, Mãe de Deus, rogai por nós, pecadores, agora e na hora de nossa morte. Amém. Que a paz de Jesus e o amor de Maria esteja com você e sua família. No caminho da santidade, a Virgem Maria tomou a Deus por guia, pois Deus estava com ela, praticou o que mais tarde Jesus diria: sede perfeitos como vosso Pai Celeste é perfeito. No próximo fim de semana, celebramos a solenidade da festa de São Pedro e São Paulo. Amanhã, dia 24, celebramos festa de São João Batista. E no dia 27, Nossa Senhora do Perpétuo Socorro. São João Batista, o último dos profetas do Antigo Testamento e o primeiro do Novo Testamento, o precursor de Jesus. João batizava na água e Jesus batizava no fogo e no Espírito. São Pedro e São Paulo, a vós e vós, quem dizeis que eu sou? São Pedro e São Paulo tiveram diante de si essa pergunta, que exigia engajamento. Pedro, a seu modo, seguiu Jesus, firme como uma pedra. Foi decidido em tudo o que fez. Assume a liderança da comunidade ao professar a fé na divindade de Jesus. Contudo, negou Jesus no momento em que Jesus mais precisava. Paulo buscou a Deus com a sabedoria e inflexibilidade do mestre da lei. Por isso, perseguiu a igreja. Mas depois seguiu e anunciou Jesus Cristo também com dedicação total e sabedoria. No fim da vida, os dois louvaram a Deus com o martírio, deixaram-se moldar por Deus e fizeram da vida um mistério de amor. Salve Maria, paz e bem.
1: Queremos concluir esse instante de oração pedindo a bênção de Deus nosso Senhor, especialmente por intercessão de nossos padroeiros, de nossas comunidades e de nossa padroeira, padroeira do nosso santuário catedral Santa Teresinha do Menino Jesus. O Senhor esteja convosco, Ele está no meio de nós. O Senhor vos abençoe e vos guarde. O Senhor mostre a sua face e tenha misericórdia de vós. volva para vós o seu olhar e vos dê a sua paz. Abençoe-vos o Deus Todo-Poderoso, Pai, Filho e Espírito Santo. Amém.
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0: Para você, boa noite. Sejam sempre bem-vindos às rádios Catarinense, Antena 100, nossas plataformas digitais. E vamos agora falar de notícias. Vamos comentar notícias e é sempre um prazer você deixar a gente entrar na sua casa para fazer isso. Aqui na bancada comigo, Carlos Henrique Roncalho. Seja muito bem-vindo, Carlos. Boa noite.
13: Muito
0: frio vem aí, hein?
13: É, muito boa noite, Amarildo. Bom fazer esse contato, né, com os nossos ouvintes no final do dia, passando a limpo, como você já anunciou as informações. Boa noite também ao Orly Ricardo, hoje aqui na bancada, nosso Dalceu. Olha, por falar em frio, estava vendo a última projeção do Siran Epagri, anuncia temperatura negativa para amanhã cedo, com menos 0,4 e na menos 0,4, tá? E na quinta-feira, menos 1,5. Caramba, é muito frio, hein?
0: É frio pra danar, pelo amor de Deus, olha, Ricardo, tá preparado pra isso, meu amigo? Seja bem-vindo, boa
14: pois
0: noite.
14: Pois é, temos que estar, né, preparado pra essa friaca que vem aí, vem firme e forte,
13: vem,
14: né?
13: Firme
14: pois
13: e forte.
14: É, a gente fica aí pensando nas crianças, né? Se vão estar bem agasalhadas pra ir pra escola, tudo isso daí, os
13: idosos, né?
14: Idosos, pessoas... animaizinhos também, isso. Às vezes, né? Não tem tanto conforto. E eu trago como destaque, Amarildo, sobre as novas regras aí criadas no INSS, em benefícios sociais. O pessoal está então deixando mais difícil, né, o acesso aí para benefícios sociais via INSS e também a passagem do governador Jorginho Melo pela cidade de Treze Tílias.
13: Só deixa eu dar um complemento, que eu não dei o destaque propriamente, né, Amarildo? Então me permita ainda. É que eu ouvi algumas cidades, ouvi no ano passado, principalmente, que algumas cidades iriam se transformar esse ano. Ah, que tem tudo a ver com o ano eleitoral, né? Em canteiro de obras. Eu não tô vendo nada disso.
0: Rádio Contato tem Dalcio Martins na central de áudio. É sempre uma alegria estar com vocês. Vamos juntos a partir de agora.
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0: Falando nisso, a gente teve a visita do governador Jorginho Melo e parte do seu staff hoje em Treze Tílias, e o governo de Santa Catarina, por meio da Sinesc, entregou oficialmente então um dos maiores pacotes de obras de infraestrutura energética da história de Santa Catarina, com aporte de quase 100 milhões para a região de Treze Tílias. Foram inauguradas uma subestação de energia e duas linhas de distribuição. As melhorias atendem a uma demanda antiga da indústria Tirol, que agora tem mais segurança energética para expandir a sua produção de laticínios e gerar 100 vagas de emprego. Subestação Catanduvas também teve sua capacidade ampliada. Com essas obras, Santa Catarina elimina gargalos históricos e garante energia forte e estável para as próximas décadas, tanto para as famílias que vivem aqui, quanto para a expansão das indústrias e do agronegócio. É mais desenvolvimento em todas as regiões do estado, disse o governador, e nós vamos exatamente esmiuçar a visita dele hoje. Agora, a grande pergunta e o questionamento que devemos fazer: e como é que estão os trabalhos para fornecer energia de qualidade para o nosso agronegócio, para o interior?
13: É, até porque essa é uma cobrança pertinente, Amarildo, que a gente veio aí de um apagão ainda meio inexplicado, né? Ou inexplicável, de anteontem, né?
14: Isso.
13: E pegou grande parte da região aí, e isso tudo precisa ser levado em conta, porque pode caracterizar uma deficiência. Mas, por outra, essa bandeira, Amarildo, que antes foi da Tirol, e que, evidentemente, todas essas iniciativas, esses investimentos vão beneficiar a expansão da empresa, mas a gente hoje não fala mais de Treze Tílias da Tirol, né? Treze Tílias de várias outras grandes empresas, de grandes apostas econômicas, né? É um município em desenvolvimento, como Catanduvas também, e que precisa de energia para a sua expansão. Não vislumbra-se um futuro sem você ter a certeza, a garantia da energia.
14: E nessa passagem do Jorginho por Treze Tílias, eu gostaria de destacar essa daí mais voltada para as indústrias, empresas, né? Esse investimento. Mas o que eu acho muito interessante também foi o convênio assinado para a construção de moradias do programa Casa Catarina ali no município. Ao todo, o investimento mais de 1.300.000 reais na cidade, e vai possibilitar que 12 famílias em situação de vulnerabilidade social realizem o sonho da casa própria, algo que está muito distante para muitas famílias. As casas têm cerca de 60 metros quadrados, banheiros adaptados para pessoas com deficiência, e custam 114.000 reais cada. A prefeitura entra com o terreno e o governo com a construção das casas. Nessa etapa do programa, está prevista a construção de mais de 5.000 casas distribuídas por todo o estado. Então, em Treze Tílias, 12 famílias beneficiadas.
13: É pouco, na minha opinião, porque olha que acabamos de falar que só uma empresa expandirá sua mão de obra em 100, uma centena de novos trabalhadores. Precisa de mais, mas é um começo, né?
14: É um começo.
13: Treze Tílias está enfrentando esse crescimento, e é natural que essas coisas ocorram. O que não se pode é abrir mão de casas para beneficiar a população, os trabalhadores, né?
0: Quero fazer uma pequena correção. Se eu falei sobre a questão, porque a energia no interior é trifásica, né?
13: É.
0: É uma energia trifásica que precisa para o agronegócio. E também houve uma expansão de 1.000 quilômetros de rede trifásica em todo o estado pelo programa Energia Trifásica Rural, iniciativa que já beneficia mais de 100.000 catarinenses, também à frente do governo, olhando para quem produz na terra, né? A energia trifásica, que era um problema há muito tempo.
14: E ali, comentado sobre apagão, foi cerca de 15.000 unidades consumidoras.
13: Olha, é muito, né?
14: Campos Novos, quase 12.000, Brunópolis, mais de 1.000, Abdom Batista, Erval Velho, Monte Carlo, enfim, toda a região aqui também, Erval do Oeste, Luzerna, Água Doce, vários municípios passaram por esse
13: impacto. Eu vou aqui jogar no ar a questão, na verdade, eu hoje fiquei muito por fora das informações e eu não sei se houve um esclarecimento da Celesc a esse respeito, mas eu gostaria de saber. Olha, ontem, Amarildo, Orly e ouvintes, eu fiz um registro em vídeo e áudio sobre o que eu considero a soberba de algumas pessoas. Além disso, do descompromisso, da falta de desconfiômetro. Registrei ontem, no final da tarde, uma fila enorme de veículos aguardando que um deles, um carro branco, desse espaço. O absurdo estava no fato de que à frente do veículo branco não havia movimentos. A estrada livre, a rua livre. Seu motorista esperava que alguém saísse do estacionamento de um colégio, como se ele tivesse direito a fazer isso. Atrás dele, uma fila imensa, como eu já falei. Vou mandar as imagens para a Polícia Militar, inclusive, para tomar providências. Explico que um buzinaço me chamou a atenção e o quadro era esse. Uma situação lamentável, nós já falamos aqui algumas oportunidades, mas é uma rua, a Almirante Barroso. É um sentido só. Você imagina uma fila desde próxima à catedral, querendo ter acesso à rua e uma pessoa se achando no direito de parar o trânsito porque ela não achava vaga para estacionar.
0: Que coisa, hein? Isso acontece muito na cidade, né?
14: Falta de empatia, né?
13: Com certeza, né?
14: Porque assim, o benefício, o meu benefício, os demais, tô nem aí. Né? Eu acho que tem que pensar bem no próximo, porque aí que acontecem as confusões no trânsito. Realmente, alguém, né, se achar no direito de tirar o direito do outro.
13: E não deu por pouco, porque pelo buzinaço, porque eu fui alertado pelo buzinaço, estava fazendo outras coisas, de repente um buzinaço, nossa, fui ver, não deu outra. Então, esse cara da buzina já estava com o sangue...
14: Exato, fervendo.
13: Fervendo.
0: Por outro lado, gente, a Polícia Federal fez na manhã de hoje uma operação que mira suspeitas de fraude na gestão do banco Digimais, controlado pelo bispo Edir Macedo, fundador da Igreja Universal do Reino de Deus. Mais de 50 policiais cumpriram, né, 9 mandados de busca e apreensão autorizados pela Justiça Federal de São Paulo. Ação foi batizada de Operação Miragem. A decisão judicial também autorizou a quebra dos sigilos bancários e fiscal investigados. A medida inclui sequestro e bloqueio de bens e valores. O que me chama a atenção, que até alguns anos atrás a gente falava sequestro de bens e valores de 5 milhões, a gente ouvia 10 milhões e já ficava meio arrepiado, né?
13: Agora
0: 670 milhões.
13: Literalmente a multiplicação do dinheiro, né?
0: Poxa vida, gente. E aí agora a Polícia Federal investiga, né? Porque é um esquema de crimes contra o sistema financeiro nacional que envolvem fraudes contábeis e financeira no âmbito da gestão do banco.
13: E ainda mais, eu li também essa informação, o modus operandi era tal qual o Borcaro.
0: O Vorcaro, né?
14: Ele Banco tá Massa. Envolvido lá também.
13: Banco Massa.
14: Pode ser que esteja, né? Vamos querer esclarecimentos. A Marildo falou aí sobre essa polêmica de agora e me lembrei agora da polêmica também do INSS, acaba ficando às vezes um pouquinho caído no esquecimento, né? Mas o Instituto Nacional do Seguro Social, o INSS, publicou uma nova portaria que amplia a exigência de cadastro biométrico para concessão de benefícios previdenciários e assistenciais como aposentadorias, auxílios e o benefício de prestação continuada. As novas regras constam na edição do Diário Oficial de ontem. O cadastro biométrico da carteira de identidade consiste na coleta das impressões digitais dos dedos, das duas mãos e da fotografia do rosto do cidadão, que são armazenadas em uma base de dados do governo federal. O objetivo, como todos sabem, né, tudo que aconteceu, é confirmar a identidade do beneficiário e impedir que terceiros recebam valores de forma indevida, nada mais justo para os nossos
13: velhinhos. Não tenha dúvida, é um copo meio cheio e meio vazio, né? Porque a princípio você vai fazer com que o cidadão providencie tudo isso.
0: Certo.
13: E a gente sabe que às vezes as pessoas na correria não têm muito tempo, mas por outra é a garantia de que as coisas terão um encaminhamento, né? Sem essa possibilidade das fraudes e dos golpes, né, Manil?
0: Quanto menos a gente dá margem para os velhinhos serem roubados, literalmente, é melhor.
13: Por falar em roubo, em tempos de Copa do Mundo, eu queria dar uma sugestão, e eu considero uma sugestão saudável. Por que ficar apostando nas bets, hein? Eu quero, a minha sugestão, cada um faz o que quer com o seu dinheiro, também é verdade. Mas que tal fazer um bolão com seus familiares, seus colegas de trabalho? Não é muito melhor? Eu acho até inteligente, todos vão gostar. Ficam dando rios de dinheiro para as bets que estão ganhando mares, oceanos de dinheiro em razão das apostas, né? E que muitas vezes leva as pessoas a ter um comportamento completamente inadequado. Eu estava vendo uma notícia, eu nem sei se separei, mas na verdade eu vi hoje o quanto isso é maléfico e quanto envolve as pessoas de todos os níveis. Eu estava vendo em São Paulo um gerente de uma empresa, de uma financeira, acabou sendo penalizado, tendo que devolver 170 mil que ele tirou de circulação da sua empresa para apostar no Tigrinho. Pode isso?
0: Mas que coisa, né? Sabe que, Orly e Carlos Henrique, nossos ouvintes principalmente, o faturamento das bets chega a 30 bilhões.

0: mundo, todos têm o carimbo.
1: Todos os canais onde você passa.
0: Das bets?
1: Então, estão lá as bets, é bastante coisa.
0: Eu gostei muito de um pronunciamento do Mbappé, que disse assim: não vou fazer mídia, não vou fazer marketing para empresas desse tipo. E mais uma outra que ele citou lá, porque eu já vi isso acontecer no meu país e as pessoas terem sérios problemas.
2: Uma rede de fast food.
0: Exatamente.
2: Ele disse que de onde ele veio, o pessoal passou fome e dificuldades, por isso que ele não anuncia.
0: Verdade.
2: Isso.
1: Eu também. Já na Copa passada, eu lembro, fiz algumas apostas, provavelmente, né, vocês devem imaginar, né, não levei a melhor, porque Copa do Mundo sempre tem a surpresa. Este ano só tô curtindo a Copa do Mundo, acompanhando de longe, né, tudo aquela coisa. Falando da questão financeira, Marilda, a Receita Federal liberou nesta manhã a consulta ao segundo lote de restituição do Imposto de Renda à Pessoa Física de 2026, que, aliás, é o maior da história até o momento em relação ao número de contemplados. O crédito bancário dos 16 bilhões de reais previstos será feito na próxima terça, dia 30, para quase 10 milhões de contribuintes. A consulta, para você ver se o teu nome está lá, pode ser feita pelo site da Receita Federal, na opção Meu Imposto de Renda, e depois em Consultar Minha Restituição. Também é possível verificar as informações pelo aplicativo oficial do órgão federal para tablets e também para os celulares.
0: É isso aí. Olha, um detalhe aqui interessante. Eu falei na abertura, tinha ouvido no ano passado, nós aqui ouvimos algumas declarações no sentido de que o ano 2026, por ser um ano de eleições, as cidades iriam se transformar em canteiro de obras, em razão de que estrategicamente se deixa para o ano eleitoral algumas obras. Bom, já chegamos praticamente na metade do ano, muito próximo da metade do ano. E eu pergunto, alguém viu? Se viu, nos conte, numa boa. Se não viu, fale também. Eu confesso que não vi.
1: É. A gente até teve a conversa recente ali com o prefeito, vamos pegar o caso de Gervaldo Oeste. O prefeito Ronaldo está muito motivado pela questão das liberações, valores que têm chegado, coisas que ele planejava, né, projetava que a partir desse ano começassem a aparecer no seu município. Nesse sentido, né? Tá indo bem, talvez, né, com
0: mas
1: a liberação.
0: Mas ainda dentro da expectativa.
1: Isso, né? Dentro dessa expectativa que ele criou, talvez agora, pro segundo semestre, a gente comece a ver mais obras, né? Seja em Joaçaba, Ervaldo Oeste.
0: É porque daqui a pouco tem as eleições, né?
1: É, pois é.
2: A época do dinheiro é agora, né? É isto, é o que a gente espera.
1: Será que eles estão guardando no caixa?
0: Acho.
2: É possível.
0: Acho, com toda certeza.
1: É,
0: toda
1: certeza. Pode estar, né, aí, então.
2: 6:18, esse é o Rádio Contato desta terça-feira. A gente valoriza os nossos anunciantes e em instantes tem mais para você.
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4: Agora 18:21, estamos de volta com as notícias do Rádio Contato, nossa equipe de jornalismo analisando as notícias do dia, o que movimentou o mundo e a nossa região hoje. Um acórdão do STF acaba com aposentadoria compulsória com punição a juízes.
5: Ah, que bom.
4: Esse tema andou flutuando aqui na bancada
5: agora,
4: do rádio.
5: Agora
4: parece que saiu, valendo, né? Publicou hoje o acórdão do processo que definiu que juízes não podem mais ter aposentadoria compulsória como forma de punição máxima. A decisão é resultado da ação originária com a publicação do acórdão aos advogados de defesa. Ainda podem fazer questionamentos pontuais por meio dos chamados embargos, mas o mérito central da questão fica definido e definitivo.
5: Porque, na verdade, não era uma punição, era um prêmio.
4: Presente, né?
5: Você sai, não trabalha mais e vai continuar ganhando.
4: É verdade.
5: Nossa, absurdo. Como demorou para acabar isso? São algumas benesses, são algumas coisas que ocorrem no Brasil ainda, que vêm historicamente lá de muitos anos atrás e que se perpetuaram. É impressionante algumas vantagens que algumas pessoas têm, pelo amor de Deus.
6: Amarildo, o Senado ele vai analisar um projeto aprovado pela Câmara já, que garante atestado médico ao trabalhador que precisa acompanhar o filho doente ou criança sob sua responsabilidade legal. A proposta vale para crianças menores de 12 anos e prevê licença de até 14 dias quando não houver alternativa para conciliar o trabalho com o cuidado. A advogada trabalhista Elaine Ruman afirma que o texto dá mais segurança jurídica às famílias e protege o vínculo empregatício. No Senado já está em discussão na Comissão de Assuntos Sociais um projeto semelhante do senador veneziano Vidal do Rego, do MDB, que permite o abono de faltas para mães e pais que acompanham filhos com patologias graves ou hospitalizados.
5: Outro dia, na verdade, semana passada, eu li uma informação de que um pai foi demitido sumariamente porque foi acompanhar o filho que estava na UTI.
6: Na UTI?
5: A empresa não aceitou a argumentação. É mole, não?
6: É, agora tem uma segurança, né? Agora se isso segurança avançar, né? Já avançou na Câmara, agora estamos aguardando a decisão do Senado.
4: Aí é uma intransigência do tamanho do mundo, né?
5: Ah, é. O Amarildo, a Prefeitura de Joaçaba está comunicando aqui que em razão do jogo da Seleção Brasileira, eu até que estranhei, como assim, se o jogo vai ser às 19 horas, mas eles anteciparam, quer ver, ó, na quarta-feira amanhã, o horário de expediente dos órgãos públicos da Prefeitura de Joaçaba será das 12h30 às 18h30, conforme estabelece decreto do dia 22 de junho deste ano. Portanto, o decreto de ontem. O detalhe é que o jogo começa às 19 horas e o expediente da prefeitura e de todas as repartições da nossa municipalidade, portanto, do 12h30 às 18h30. Os serviços considerados essenciais ao interesse público e aqueles que, por sua natureza, já possuem turno especial de trabalho, manterão seu funcionamento normal.
4: Ou seja, né, a prefeitura funciona de 13 às 19 e antecipou meia hora para alguns departamentos, né?
6: Provavelmente amanhã, neste horário, 18h25, vai estar uma loucura o trânsito aqui, né? Todo mundo querendo chegar em casa, né? Algumas pessoas também reunindo amigos em casa,
5: Eu vou acompanhar vocês pelo rádio.
4: Amanhã o rádio de contato vai até às 18h45.
6: Isso. Né? E até mesmo depois das 19 horas também vai estar aquele deserto, acredito eu, né? Nas ruas da cidade.
4: Ah, com certeza.
5: Né? É um jogo importante, depois a gente fala sobre isso, né?
6: Ô, Amarildo, deixa eu trazer aqui vamos dizer assim, um brasileiro, né? Tendo papel de destaque em nível mundial, porque a Heineken nomeou o brasileiro Rafael Oliveira, um nome bem brasileiro também, né? Sim. Rafael Oliveira como seu novo CEO global em um movimento inédito na empresa. A cervejaria holandesa, uma das maiores do mundo, enfrenta uma queda na demanda e tenta dar uma guinada nessa sua gestão. É a primeira vez em 87 anos, como empresa de capital aberto, com ações negociadas em bolsa, que a Heineken recruta para CEO um executivo de fora dos quadros da companhia.
5: Nossa.
6: Esse rapaz, né, tem 51 anos, era CEO também de outras empresas, no ramo de café e chá, também donas aí da marca Pilão e Lora aqui do Brasil, e vai assumir a liderança da Heineken no dia 1º de outubro. Ele vai ficar no cargo por um período limitado de 4 anos, informou o comunicado. Após o anúncio, as ações da empresa chegaram a subir até 3,4% na Bolsa de Amsterdã.
5: Olha só! Né? E o cara é brasileiro.
6: Brasileiro e com crédito, né?
5: O Brasil,
6: né,
5: entende de cerveja sim.
6: Ah, isso sim.
5: Pelo menos consome bastante. Né? Olha só, a palestra Coragem Força Feminina, um encontro pensado para as mulheres, vai acontecer agora no dia 25, depois de amanhã, 19 horas, é de graça, no Polo Inovale, com Aline Galho, que é graduada em Educação Física e Direito, também especialista em Ciências Criminais, sargento da Polícia Militar, faixa preta do judô e faixa azul do jiu-jitsu. O Amarildo conhece, né?
6: Uhum.
5: E o detalhe é que está todo mundo convidado, é de graça. Um encontro pensado para as mulheres, coragem e força feminina.
4: Bacana. O inverno começou oficialmente no domingo, dia 21, às 5h24 da manhã.
5: É,
4: né?
5: Isso aí.
4: E já traz uma forte onda de frio para Santa Catarina, como a gente vem falando e já apontou antes, né? Dá para ampliar a discussão. Com os termômetros em baixa, aumenta o uso de chuveiros quentes, aquecedores e outros equipamentos elétricos. Para evitar surpresas na conta de luz, a Celesc orienta os consumidores a adotarem medidas simples de eficiência energética que ajudam a manter os ambientes aquecidos sem desperdício. Segundo a eficiência energética da Celesc, economizar energia no inverno não significa abrir mão do conforto. Ninguém precisa passar frio, mas pequenas mudanças na rotina podem fazer a diferença. Vamos conferir, por exemplo, geladeira é um erro comum é manter a geladeira regulada na mesma potência que você utiliza no verão.
5: Olha, claro.
4: Você pode mudar a regulagem dela.
5: Eu acho que você tem que repetir isso, porque eu acho que todos nós cometemos esse erro.
4: É um aprendizado pra gente, né? Então a gente mantém no verão ela numa regulagem e deixa
5: certo.
4: O ano inteiro. No inverno não precisa, você pode aumentar essa regulagem.
5: Você imagina quanto economia dá isso.
4: Economia vai dar. O chuveiro elétrico costuma ser o maior consumidor de energia nessa época do ano na posição inverno. O gasto pode te dar assim de 30% a 100% maior do que o modo verão. Para reduzir o consumo, a orientação é limitar o banho entre 5 e 8 minutos. Ar-condicionado.
5: Bom, eu tô levando 5 minutos só para passar o frio.
6: Tomar coragem
4: para entrar embaixo d'água. E o ar-condicionado, gente, tem uma dica bem bacana para você que nos acompanha. Quem utiliza o aparelho na função aquecimento deve manter a temperatura entre 18 e 22 graus. Ajustes acima disso aumentam o consumo sem trazer ganhos significativos de conforto. Também é importante manter portas e janelas fechadas para evitar a perda do calor.
5: Que informação interessante, Mário. Bem bacana mesmo.
4: Legal.
5: Olha, para falar em temperatura, só ratificando o que eu falei antes, tô vendo aqui, o Ciran Pagre emitindo a informação de que amanhã, Joaçaba amanhece com 0,4 negativo. Máxima de 10, olha só. E na quinta-feira, 1,5 negativo com máxima de 13. Na sexta, 1 grau positivo. Já no sábado as coisas mudam com previsão de chuva, com temperaturas entre 8 e 17. É uma projeção feita, sempre lembrando que é uma previsão, né? Não é exatamente uma informação que vai acontecer de fato.
6: Até inclusive na informação que você acabou de passar aí, de não aumentar muito a temperatura do ar-condicionado, né? Até o limite ali dos 22, até mesmo porque às vezes a pessoa precisa realizar alguma ação fora da residência, alguma coisa perigosa, até mesmo um choque térmico, né? Com as temperaturas tão baixas, pega uma alta temperatura em casa,
5: Não tenha dúvida. E outro detalhe, é um alerta, quando as temperaturas são muito baixas, os acidentes cardiovasculares, hein? Tem que se prestar atenção em algumas coisas nesse sentido também.
4: Algumas dicas que os médicos dão nesses períodos de frio, né? 18h30, a gente valoriza os anunciantes e em instantes tem mais no Rádio Contato. Vão jogando pela Copa do Mundo a título de informação, Inglaterra e Gana. Inglaterra está sendo dominada pelo time africano, 0-0 é o placar até aqui.
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4: Dezoito horas e 33 minutos. Obrigado por você estar com a Catarinense. Esse é o Rádio Contato, edição desta terça-feira. E a CDL de Joaçaba recebeu o prêmio Destaque Acordes 2026 durante cerimônia realizada na última quinta-feira em Balneário Camboriú. A entidade foi representada pelo presidente Lucir Proner e pelo gestor executivo Anderson Patslaff. Promovida pela Associação dos Oficiais Militares Estaduais de Santa Catarina, a premiação reconhece personalidades e instituições que se destacam pela contribuição à sociedade catarinense e pelo apoio às ações voltadas à segurança pública, né? A indicação da CDL de Joaçaba foi feita pela Federação das Câmaras e Dirigentes Logistas do nosso estado, em reconhecimento ao trabalho desenvolvido pela entidade em parceria com as forças de segurança e com o Corpo de Bombeiros Militar.
5: Os clubes de serviço, e notadamente aí o caso da CDL, eles transcendem além daquilo que são determinados a fazer, né, Marildo? Eles saem daquele contexto de preservar os interesses do comerciante para se envolver em questões de interesse de toda a comunidade. Isso é bacana, né?
4: Isso eu acho legal. Nessa mesma balada, Orly, a CIOC realizou no último dia 15 de junho o lançamento do Núcleo Empresarial de Turismo. Uhum. É bacana, né? Porque o turismo precisa crescer, evoluir na nossa região, e tendo a nossa entidade maior, a CIOC, estando envolvida nisso, acho que é por aí o caminho das coisas crescerem rapidinho, né?
6: É, organização, planejamento, eu acho que aqui a região ela tá muito bem servida, tem qualidade, até essa qualidade também natural, onde as, até o ser humano consegue dar um toquinho a mais, né, para potencializar tudo o que tem de melhor aqui. Os municípios estão realmente atentos, né, a essas possibilidades para estar tá incentivando com que pessoas conheçam a nossa região.
5: Olha que notícia boa, Amarildo e ouvintes. Saúde de Joaçaba amplia acesso à contracepção com disponibilização do Implanon pelo SUS. Veja, a notícia é de que, a partir de agora, a Secretaria passa a oferecer gratuitamente pelo Sistema Único de Saúde, o SUS, o Implanon, que é um método contraceptivo moderníssimo, seguro e de longa duração. A iniciativa amplia o acesso das mulheres a diferentes opções de planejamento reprodutivo. O Implanon é um pequeno bastão flexível, ele é inserido sob a pele do braço, que libera hormônios de forma contínua para prevenir a gravidez. O método possui eficácia elevada e duração de até 3 anos, sem a necessidade de manutenção durante esse período. Veja que mão na roda, né? Lembrando quantos contraceptivos faziam efeitos colaterais, traziam problemas, né, Mário?
4: Uma evolução. Veja só, né? A gente volta e meia, a gente bate na questão de vacinas aqui no Rádio Contato e da importância delas, né? Um exemplo de como a mudança na política de vacinação se revela irresponsável: 2 meses após o secretário de defesa americano Peter Hughes ter liberado os militares da obrigatoriedade de se vacinarem contra a gripe, um surto da doença afetou 160 soldados da base aérea de Lockland, no Texas. Um deles, inclusive, morreu. Não dá para brincar com esse tipo de coisa, né,
5: não,
4: gente?
5: Não dá para brincar. Continuam brincando, né?
4: E continuam brincando, né?
6: Marildo, falando em questão de brincadeira, infelizmente aconteceu um fato muito, muito sério na cidade de Itajaí, onde uma criança foi atingida por uma trave enquanto brincava.
5: Nossa.
6: Né? E isso aconteceu no domingo, lá no bairro Nossa Senhora das Graças, em Itajaí. Segundo o boletim médico do Hospital Infantil Pequeno Anjo, lá do município, o menino de 10 anos que ficou ferido após ser atingido por essa trave metálica, que atingiu a cabeça dele, ele segue internado em estado grave. O complexo atualizou o quadro de saúde do menino hoje e afirmou que ele segue entubado e sedado. A criança foi atingida enquanto brincava numa quadra esportiva. Na ocasião, ele foi socorrido pelo SAMU e encaminhado ao hospital, onde segue internado na unidade de terapia intensiva, UTI, desde então. Ele sofreu traumatismo crânioencefálico e múltiplas fraturas. Isso situação,
5: é meio,
6: né?
5: É meio recorrente, sabe, esses acidentes com traves, né? Aliás, todo o parque infantil, se não houver uma manutenção constante, está sujeito a provocar esse tipo de coisa, né, Mario?
4: É verdade. Orly Ricardo, você fez uma matéria no Primeira Hora, hoje pela manhã, né? Sobre a questão das passagens aéreas, né? Matéria muito bacana, muito explicativa, de valores, detalhando, trazendo a entrevista com o governador do estado de Santa Catarina. E o que me chamou a atenção nessa matéria é o preço da passagem de Joaçaba. É uma tarifa referência estabelecida de R$450, me parece.
6: R$450.
4: É. Aí, Caçador vai ser R$652,50, de São Miguel do Oeste, que é no extremo oeste, R$824,85.
5: É muito caro.
4: Agora, de Joaçaba, uma hora para ir a Florianópolis, R$450, eu acho um preço bem razoável.
5: Eu acho muito caro.
4: Se você pegar um ônibus leito hoje, a passagem está quase a metade disso.
5: Eu ainda acho caro, porque ainda há pouco a gente tinha promoções para ir a São Paulo a R$600, coisa assim. E eu acho caro. Eu acho que, sendo subsidiado pelo governo do estado, eu acho caro. Há quem diga, Marildo, que há uma possibilidade de, exatamente pela inserção do governo do estado nessa situação, esse preço cair para 315. Eu vi essa possibilidade. Talvez esteja ainda em análise, muito embora você tenha conversado com o governador, né?
6: É, esse caso eles levaram em consideração a hora voo, né? Então, como base, uma hora, R$450. Vai haver esse subsídio em determinado período, né? Quando ser lançada a licitação, a empresa ganhadora vai ter todo esse acompanhamento do governo do estado e a gente aguarda, né? Como que vai ser a demanda? Tem a possibilidade de aumento de alguns trechos, né? Por exemplo, se Joaçaba tiver uma grande demanda, pode haver, além de duas passagens na semana, também ter mais voos na semana também, mas eu acredito que pode sofrer alterações, como o Carlos realmente falou.
4: Muito bem, vamos falar de esportes agora no Rádio Contato. Copa do Mundo está correndo solto.
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4: Vamos então de bola, né? De todas as formas, para você que nos acompanha aqui no Rádio Contato, Copa do Mundo jogando neste momento, Gana 0, Inglaterra 0, seria Inglaterra 0, Gana 0, né?
5: Literalmente Gana jogando com Gana, né?
4: É, com uma determinação.
5: Uma determinação bem
4: acima da média.
5: Acima da média, digamos assim. Até porque também precisa ganhar se quiser passar adiante, né? Algumas equipes, algumas seleções não tem futebol para passar, mas Gana já tem uma certa tradição do futebol africano, né, Amarildo?
6: Então... E o empate acaba garantindo também um ponto muito importante para Gana.
5: Claro.
6: E joga pelo empate na última rodada contra a Croácia. Croácia que, por enquanto, está sendo decepcionante, né, a participação da Croácia.
4: É verdade. Hoje teremos ainda pela Copa do Mundo, né, jogos importantes às 8 da noite, Panamá e Croácia, que é desse grupo da Inglaterra e Gana.
5: Joguinho difícil,
4: né? E às 23 horas, Colômbia e República do Congo, é isso?
5: É isso aí.
4: Isso aí.
5: Esse jogo promete.
4: Esse é um jogo interessante.
5: O Congo deu uma engrossada aí, né?
4: Tem tirado pontos dos grandes aí,
5: exatamente,
4: né?
5: Exatamente. Então esse jogo aqui promete. É o melhor deles, embora seja bem tarde, né, Marido?
4: É verdade.
6: E depois da atuação melancólica, né, na primeira rodada. A seleção portuguesa de Cristiano Ronaldo mostrou a que veio na Copa, melhorou e muito, fez um 5-0. É claro que eu acho que ainda tem muita margem para crescimento dentro da competição. E o robozão, né, o CR7, conseguiu marcar 2 gols, se aproximando. Agora faltam 25 gols para o seu 1000º gol na carreira.
5: Impressionante como os artilheiros estão marcando presença, né? São recordes um atrás do outro, derrubados, e é interessante isso, e a gente também acredita que amanhã o Vini é a nossa aposta, né?
4: Uhum.
5: O Vini Júnior é a nossa aposta também. Nós temos jogador com esse potencial, com essa característica também. Quem sabe amanhã ele também não faça uns dois.
6: É, e amanhã o Ancelotti vai ter novamente que mudar a equipe, né? Devido à contusão do Rafinha, que tá fora aí. Não sei se até o final da Copa, até onde o Brasil vai, a gente não sabe disso também.
5: O Martinelli tá se escalando, né?
6: Pois é, o Martinelli quer a vaga, todo mundo quer, né? Tem o Rayan, que entrou no lugar do Rafinha durante o jogo. Para mim, o Rayan deixou a desejar. Achei que ele poderia mostrar dele mais o futebol dele, o que credenciou ele para estar na seleção brasileira. Tem o Luiz Henrique, que teve passagem pelo Botafogo. Eu acho que esse...
5: Que teve uma queda de produção inexplicável,
6: pois,
5: né?
6: É. Mas eu acho que o Luiz Henrique colocar na cabeça dele que ele tem que jogar para a equipe, não abusar tanto dos dribles, um drible ou outro é sempre bem-vindo, né? Mas eu acho que o Luiz Henrique é a melhor aposta que o Ancelotti pode fazer.
5: Eu também acho.
4: O grande erro que aconteceu hoje em termos de provocação, porque toda a seleção, toda a torcida se provoca, né? A torcida da Escócia caiu na bobagem de provocar a seleção brasileira dizendo assim: torcida da Escócia provocando o Brasil em Miami hoje. Quem é Pelé? É hora de Dykes. O jogador mais famoso deles na atualidade, né?
5: Marildo, você vai encerrar, né?
4: Vou encerrar.
5: Mas eu me deixo dar uma notícia agora que chegou. O Rui Sérgio Carles está mandando aqui agora, me permitam, ouvintes, ele está dizendo assim: olha, o azeite Trieste acaba de ganhar medalha de ouro no concurso realizado na Itália. Parabéns, é um azeite produzido aqui, né? Colhido aqui. Então, um abraço, Carlesso, pela conquista. Não é todo dia que se ganha um concurso internacional, ainda mais na Itália.
4: É isso aí.
6: E ainda na questão de esportes, bem rapidinho, dá os parabéns aqui pro Vitor Zoldan, toda a sua equipe, do Joaçaba, da base, né? Da base do Joaçaba, que foram campeões do Regional Centro-Oeste dos Joguinhos 2026 lá no futsal. Então, o Joaçaba Futsal enfrenta o Dracena pela Liga Nacional de Futsal e já a gurizada da base fazendo bonito e sendo campeão dos Joguinhos Centro-Oeste.
4: Isto aí, obrigado pelas informações do esporte. Meninos, vamos agora ao nosso intervalo e quando voltarmos, o programa da Prefeitura de Gervaldo Oeste.
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4: Estamos de volta e agora com o programa da Prefeitura de Erval do Oeste, secretário de Educação e Esportes de Erval, Leonardo Mascarello, está na capital do estado e conversa com a gente aqui no Rádio Contato. Léo, seja bem-vindo, boa noite.
29: Boa noite a todos os ouvintes da Rádio Catarinense. Nós estamos na capital, onde hoje a educação participou do Summit Cidade. Com boas práticas e acabou recebendo, tá apresentando esse projeto e também recebendo um prêmio aí pela Undime de boas práticas realizadas dentro da educação infantil.
4: O que o município apresentou, Leonardo, que deixa você tão contente?
29: A gente fica feliz, né, pelo projeto que foi elaborado pela secretaria, que era um projeto focado no desenvolvimento das nossas creches, né, buscando sempre oportunizar para as nossas crianças atividades diferentes, buscando sempre um trabalho onde as crianças possam estar buscando atividades fora das quatro paredes de uma sala de aula, né? E esse projeto teve um reconhecimento junto ao MEC há menos de um mês, né? Em nível nacional, e agora recebeu esse reconhecimento estadual também. Mas é que nem eu friso, hoje aqui na capital ainda a gente tem que agradecer muito aos nossos professores, os nossos diretores das escolas, aonde abraçaram essa ideia, compraram essa ideia junto com a secretaria quando lançou esse projeto e executou ele muito bem no ano de 2025 e que a gente acabou tendo bastante êxito, né? Para as pessoas entenderem um pouco o que a gente está falando, a gente está buscando com que a creche ela não seja apenas um momento das crianças no seu período integral, né? Que fica um dia inteiro na creche, apenas um momento como descanso, até mesmo atividades somente dentro do ambiente escolar, né? Então a gente buscou uma variedade de atividades e um projeto onde valorizasse a individualidade de cada aluno, né? Porque a gente pensa que a alfabetização dentro do nosso município, ela tem que começar lá na base, lá na creche, para que a gente possa, o quanto antes, estar com essas crianças alfabetizadas, onde a gente consiga chegar no índice de alfabetização o maior possível na idade correta. Então, a gente fica muito feliz por isso.
6: Ô Leonardo, como é que esse projeto foi recebido pelas famílias, pelos pais? Qual o impacto já foi possível identificar dentro dos lares?
29: A gente observa muito o que acontece dentro do ambiente das creches, né? Então, a gente, quando a gente oportuniza para as nossas crianças uma vivência diferente, uma vivência onde busca conhecimento de atividades diferentes. Exemplo, eu vou dar para vocês quantos passeios essas crianças saíram para conhecer a fazendinha, conhecer a natureza, conhecer os equipamentos. Então, tudo isso reflete no desenvolvimento dessas crianças e também na socialização delas. É muito importante que essas crianças possam estar convivendo com o que tem no mundo ao seu redor. E isso, com certeza, vai fazer um desenvolvimento da criança e o reflexo dentro de casa vai ser muito grande.
0: O Leonardo, esse programa, ele prevê que todas as creches participem ou é direcionado a uma delas só?
29: Não, todas as nossas creches, né? Então as nossas 5 unidades fizeram esse projeto, as 5 unidades participaram do programa. Todas as nossas crianças de 4 meses até 4 anos, então todas elas participaram, todas elas tinham essas atividades, né? Todas com os eixos de aplicação junto à BNCC, mas com atividade diferenciada e com um comprometimento muito grande dos professores que acabou dando um êxito nesse projeto.
6: E hoje é bastante debatido até mesmo, secretário, o tempo de tela das crianças, né? Eu acho que isso vem como um antídoto realmente, né? Para as crianças possam ter mais liberdade, contato com a natureza. Foi mais ou menos esse pensamento da direção, da Secretaria de Educação?
29: Com certeza, né? O nosso objetivo foi eliminar, por isso que eu falo muitas vezes, eliminar somente as 4 paredes da sala de aula, onde a gente fica limitado. Tem muitas áreas externas das nossas creches, tem ambientes fora das unidades que também foi visitado por essas crianças, para a gente estimular eles ao conhecimento de outras coisas além de estar na frente de um celular, de uma televisão. Né? Então isso dentro das nossas creches está sendo trabalhado muito, porque a gente precisa diminuir o tempo de tela das nossas crianças para que futuramente a gente não tenha problemas maiores.
0: A questão... O que se faz com essa premiação, Leonardo? O que você está pensando?
29: Eu, na verdade, eu sempre digo para os nossos profissionais que o maior prêmio que a gente tem é quando a gente vai visitar as creches e vê o professor trabalhando feliz, o professor realizando as atividades e a gente vê a alegria das nossas crianças, né? Esse reconhecimento a nível nacional e agora esse reconhecimento via a Undime no Estado, ele serve para reconhecer que nós estamos no caminho certo, né? Nós estamos buscando sempre o crescimento e a valorização da educação do nosso município. Então, isso nos deixa muito feliz, mas mostra também que a Secretaria está fazendo a sua parte de desenvolver trabalhos que venham de encontro à nossa realidade do dia a dia, né? Então, esse acho que é o maior reconhecimento que a gente tem.
6: E como é que foi essa apresentação? Já teve o feedback? Afinal, aí, vários municípios estão reunidos. Como é que é também essa troca de experiências, né? Que é o objetivo, realmente, do encontro como esse?
29: O Summit Cidades é um evento muito grande, né? Ele abrange não somente a educação, mas todas as áreas. O nosso projeto, ele foi contemplado com mais 4 cidades, então, apresentou um projeto de inovação aqui da capital do estado de Floripa, um de Pomerode, o nosso de Oswaldo Oeste e teve mais um de Blumenau. Então teve essas quatro cidades na educação infantil que apresentaram projetos de estudos que então foram premiados através das apresentações e do conteúdo que foi apresentado para eles via aos nossos projetos municipais. Então, é um evento muito grande, um evento com quase 12 mil pessoas, né? A gente tem 7, 8 palcos de apresentação, tem palestrantes muito importantes e tem temas que com certeza vai abrir os olhares para que a gente possa estar levando cada vez coisas melhores para o Oswaldo Oeste.
0: Inclusive para a educação básica, não só as creches?
29: Com certeza, né? A gente já vem num trabalho esse ano, que nós iniciamos com um sistema de ensino dentro do nosso município, que também vai dar um reflexo muito positivo para a educação, né? A gente não pode esquecer, nós criamos o PROAPA, Pro Ensino Fundamental 2, que também é um programa para a recuperação dos alunos que estão com alguma dificuldade de aprendizagem. Então a gente vê Oswaldo Oeste com programas bem importantes para ser desenvolvido e com certeza vai desenvolver a educação.
6: Além do secretário Leonardo, também está aí o prefeito. Também terão outros compromissos na capital do estado ou se resume à participação no Summit de Cidades?
29: Eu quero, aproveitando a audiência aí da rádio, também agradecer, né? Nós estamos com a diretora de educação infantil, a Kate, a diretora do fundamental, a Thaís, e nós trouxemos junto também uma representante de todas as nossas unidades, que em sorteio veio a nossa diretora da Tânia, a Lucilene, que veio para também prestigiar esse evento. Mas temos sim uns outros serviços que a gente está fazendo aqui na capital, né? Eu tenho um encontro com a FESPORT resolvendo uma ampliação do nosso estádio, que também está bem encaminhado. O prefeito Ronaldo estava junto comigo para resolver isso. Então a gente busca sempre quando aproveitar essas viagens para que a gente possa também estar visitando alguns gabinetes e buscar recursos aí, soluções para o nosso município.
6: Do estádio em si já tem o projeto, já está finalizado, secretário?
29: Sim, mas já estamos com o projeto pronto do nosso estádio, um projeto que é onde vai contemplar uma pista de caminhada ao redor do estádio, toda a troca de gramado, reforma de vestiários, o cercamento do campo novo e um cercamento por fora do nosso estádio, né? Um projeto avaliado em 1.600.000 e a gente teve um sinal muito positivo para que a gente possa garantir esse recurso para que possa iniciar então o processo licitatório. Mas esse é um desafio bastante grande, mas a administração assumiu esse compromisso e o prefeito Ronaldo está indo junto para nós resolver e conseguir fazer isso lá para a região do RUP, do Fátima, do São Jorge e toda a comunidade ervalense.
4: Secretário Léo, obrigado pela gentileza, uma boa noite e bom retorno a Oswaldo Oeste.
29: Boa noite, eu que agradeço e só agradecemos a Catarinense por estar deixando a gente divulgar todo esse nosso trabalho feito por Oswaldo Oeste.
4: Leonardo Mascarello, secretário de Educação e Esporte, esse belo trabalho de Oswaldo Oeste na questão de creches apresentado hoje aqui no Rádio Contato. A informar, estamos com um problema em nossa live, tivemos que encerrá-la, né? Por falta de problemas na internet, né? A conexão não estava dando a vazão necessária para que a gente continuasse a transmissão. Por isso, então, a gente encerrou o trabalho no Facebook e aqui a gente fala de segurança pública.
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4: Olí Ricardo, segurança pública, conta pra gente as notícias da terça-feira.
6: O Amarildo, a Polícia Militar recuperou na manhã de hoje uma bicicleta furtada em Oswaldo Oeste. A ação correu por volta das 9h20 da manhã no bairro Nossa Senhora Aparecida. Os policiais chegaram ao local após receber informações sobre o possível paradeiro do objeto. Em uma residência com autorização do morador, a equipe encontrou a bicicleta e confirmou que se tratava do mesmo veículo furtado no último dia 15 de junho. Segundo o morador, de 79 anos, a bicicleta havia sido deixada na casa pelo filho, que teria atendido a um pedido de um amigo para guardá-la temporariamente. Uma mulher de 27 anos também relatou ter utilizado a bicicleta enquanto ela permaneceu no local. A proprietária compareceu à ocorrência, reconheceu o bem e apresentou a nota fiscal comprovando a propriedade por meio da identificação do número do quadro. Diante da situação, os dois envolvidos foram encaminhados para os procedimentos legais. A bicicleta foi apreendida e será devolvida à proprietária após os trâmites cabíveis. E uma mulher de 27 anos, condenada pelo crime de organização criminosa, foi presa pela Polícia Militar na tarde de ontem, no bairro Santo Antônio, em Campos Novos. Ela foi localizada por volta das 13h50 na rua Genoval Alves Sampaio. A prisão ocorreu em cumprimento ao mandado de prisão definitiva expedido pelo juiz da vara criminal da comarca do município, decorrente de uma condenação transitada em julgado. Após ser cientificada da ordem judicial, a mulher foi conduzida ao presídio regional de Campos Novos, onde cumprirá pena superior a 7 anos de reclusão. Amarildo Monteiro.
4: Obrigado, Orly Ricardo. Terminou a Inglaterra 0, Gana 0. Fique agora com a Voz do Brasil. Boa noite.
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3: Em Brasília, 19 horas.
2: Está no ar a Voz do Brasil. As notícias do governo federal que movimentaram o país no dia de hoje.
7: Olá, boa noite.
3: Boa noite para você que nos acompanha em todo o país.
7: Terça-feira, 23 de junho de 2026.
3: Vamos ao destaque do dia: segurança pública.
7: Novo Banco Nacional de Celulares com restrição vai reunir informações sobre aparelhos roubados, furtados ou extraviados em todo o país.
3: Ao comprar um aparelho, o cidadão também vai poder consultar o cadastro para saber se existe alguma restrição.
7: E notificações serão enviadas para esses celulares que estiverem em uso, para que o comprador entregue voluntariamente.
3: O presidente Lula destaca que nova ferramenta vai ajudar a combater o crime.
8: Se você souber de onde você comprou, melhor ainda, porque a gente quer punir quem rouba, a gente quer punir quem vende, a gente quer punir o crime organizado.
7: E ainda, aparelhos de última geração para tratamento de câncer por radioterapia foram entregues hoje simultaneamente em São Paulo, Ceará e Mato Grosso pelo presidente Lula e o ministro da Saúde, Alexandre Padilha.
3: Equipamento é capaz de gerar raios-x precisos exatamente no local do tumor, sem causar maiores danos ao tecido saudável. Graziele Bezerra.
10: Durante o evento, Lula e Padilha assinaram ainda contrato que vai garantir a compra de 20 aparelhos de ressonância magnética para 15 estados.
7: E a gente vai falar também dos impactos do programa de aquisição de alimentos sobre a vida de agricultores.
3: Estudo divulgado pelo Ministério do Desenvolvimento Social mostra aumento da renda e redução da dependência de programas assistenciais.
7: Hoje, na apresentação da Voz do Brasil, eu, Mariana Jungmann e Luciano Seixas.
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7: Que um bem de consumo, o aparelho celular concentra atualmente a identidade digital do cidadão.
3: Nele estão aplicativos bancários, documentos, senhas, meios de pagamento, autenticações eletrônicas e acesso a serviços públicos.
7: E a cadeia envolvida no roubo desses aparelhos aumenta a violência urbana e abastece o crime organizado.
3: Por isso, o governo lançou hoje a nova fase do Programa Nacional Celular Seguro, criando um banco de dados nacional para consulta sobre aparelhos roubados ou furtados.
11: Foi inaugurada nesta terça-feira uma nova etapa no enfrentamento ao roubo de celulares no Brasil. O presidente Lula assinou o decreto que institui o Banco Nacional de Celulares com restrição. Essa ferramenta reunirá informações sobre aparelhos roubados, furtados ou extraviados em todo o território nacional, como detalhou o secretário nacional de Segurança Pública, Chico Lucas.
12: Agora, qualquer policial do Brasil vai ver todos os registros, seja do Amapá, do Piauí, do Rio Grande do Sul, do Amazonas, todos vão ser vistos no mesmo sistema, porque nós vamos colocar o combate ao roubo e furto de celulares como prioridade da agenda nacional.
11: Por meio dessa integração, será possível identificar aparelhos com registro de roubo ou furto em utilização e encaminhar notificações aos usuários para devolução voluntária e regularização da situação junto às autoridades policiais. Desde 2020, já foram registrados cerca de 3 milhões de aparelhos aptos à recuperação. Com essa iniciativa, o governo passa a atuar diretamente sobre a cadeia econômica que sustenta esse tipo de crime, de acordo com o ministro da Justiça e Segurança Pública, Wellington Lima.
5: Não tem efeito apenas no que diz respeito ao celular. A violência urbana dos grandes centros, que é afetada com essa prática, que atemoriza tantos, vai ser modificada completamente na medida em que o programa ganha corpo e adesão. Toda a cadeia criminosa se modifica e esse incentivo diminui da prática do crime.
11: Em outra frente, os próprios cidadãos podem fazer sua parte por meio de uma ferramenta pública de consulta, que permite verificar se o aparelho possui restrição. O presidente Lula destacou a integração de bases públicas e privadas que viabilizou a medida e a importância de cada cidadão fazer a sua parte.
9: Vai ter a participação dos 27 governadores de estado, no governo federal, das agências reguladoras, das empresas de comunicação. Então, o que a gente está dizendo é que se você comprou um telefone sem saber que era roubado, mas comprou, você tem que procurar uma delegacia para entregar. Se você souber de onde você comprou, melhor ainda, porque a gente quer punir quem rouba, a gente quer punir quem vende, a gente quer punir o crime organizado.
11: Por meio do site ou do aplicativo do programa Celular Seguro, o cidadão pode verificar a procedência de um telefone celular, tendo em mãos o número e MEI, um código de 15 dígitos que é como se fosse a identidade do celular. Esse número pode ser encontrado na caixa do aparelho, atrás da bateria ou discando asterisco Jogo da Velha 06 Jogo da Velha. Nesse último caso, o código aparecerá automaticamente. Reportagem Natália Kozlik.
13: Novos equipamentos para o tratamento de câncer.
3: E aparelhos de ressonância para todas as regiões do país.
13: Investimentos de mais de 160 milhões de reais do Ministério da Saúde para ampliar o atendimento especializado no país.
3: O presidente Lula esteve hoje em São Paulo anunciando os investimentos.
14: O acelerador linear de alta tecnologia entregue ao Hospital Santa Marcelina, na zona leste de São Paulo, vai ampliar o tratamento de câncer na unidade. O equipamento é capaz de gerar raios-x precisos, exatamente no local do tumor, sem causar maiores danos no tecido saudável. O presidente Lula, que concluiu sessões de radioterapia este mês, destacou a alta tecnologia do equipamento.
9: A máquina que vocês vão fazer radioterapia aqui na Zona Leste é muito mais moderna do que aquela que eu faço em Brasília. E eu acabei de fazer 15 sessões de radioterapia. E nós não estamos fazendo favor. O que nós queremos é que, independentemente do lugar onde mora, independentemente da cor, independentemente da religião, todos têm direito a um tratamento igual, justo e de boa qualidade.
14: Também nesta terça-feira foram entregues aceleradores lineares em Fortaleza, Ceará, e em Sinop, no Mato Grosso. Em Sinop, que tem 500.000 de habitantes, a chegada do aparelho vai facilitar a vida de pacientes que percorriam até 1.800 quilômetros para receber atendimento em cidades como Cuiabá e Barretos. Já em Fortaleza, o acelerador linear vai para o Instituto do Câncer do Ceará, referência na região. A ampliação do cuidado aos pacientes com câncer é uma prioridade do programa Agora Tem Especialistas, que busca reduzir o tempo de espera por consultas, exames e cirurgias, incluindo os procedimentos radioterápicos. O ministro da Saúde, Alexandre Padilha, destacou as entregas dos aceleradores lineares em todo o país.
15: Comprando nesses 3 anos 105 aparelhos, nenhum país do mundo está fazendo essa compra. Graças a essa expansão, todos os estados brasileiros têm agora um centro de radioterapia para cuidar da sua população. O último que faltava era o estado de Roraima, o equipamento já chegou lá, tratando a população inteira.
14: Durante o evento, Lula e Padilha assinaram ainda contrato que vai garantir a compra de 20 aparelhos de ressonância magnética para 15 estados. Os novos equipamentos contarão com investimento de 111 milhões de reais. Reportagem Graziele Bezerra.
13: Inaugurada hoje a primeira etapa das obras da nova Serra das Araras, na Via Dutra, no Rio de Janeiro.
3: O trecho de 4 quilômetros no sentido para São Paulo vai dar mais segurança viária e conforto para os motoristas e pedestres.
13: A inauguração contou com a presença do presidente Lula, que ressaltou a importância econômica do investimento para o estado.
16: Com investimento de R$1,5 bilhão de reais, a nova Serra das Araras integra a modernização da Via Dutra. Com mais de 70% das obras executadas, o projeto deve aumentar a segurança e melhorar o fluxo de veículos. Nesta primeira etapa, foram liberados 4 quilômetros da pista de subida, no sentido São Paulo, com 4 faixas de rolamento e 8 novos viadutos. Segundo o ministro dos Transportes, Jorge Santoro, as obras resolvem um problema antigo da região.
17: Resolve um problema de uma rodovia que fica mais de 40 dias do ano fechada, se somar todas as interrupções que acontecem nela todos os dias, por acidentes. A ideia aqui é segurança, olhar as pessoas.
16: O trecho recebe cerca de 390 mil veículos por mês, sendo mais de um terço de carga. Segundo a ministra-chefe da Casa Civil, Miriam Belchior, os benefícios vão além da infraestrutura.
18: E a gente investe em infraestrutura que a gente chama econômica, mas também infraestrutura social. É aumentar esse tipo de investimento que melhora a economia brasileira e melhora a qualidade de vida das pessoas nas cidades.
16: O presidente Lula destacou os impactos da obra para o desenvolvimento econômico e a geração de empregos no estado.
19: Eu tenho certeza que o resultado dessa obra aqui vai significar mais desenvolvimento para o Rio de Janeiro, mais empresas para o Rio de Janeiro e mais emprego de qualidade para o Rio de Janeiro.
16: Ao todo, serão 16 quilômetros de extensão, 8 em cada sentido. A nova configuração contará com 4 faixas por direção, 24 viadutos, 2 rampas de escape, 3 passarelas, iluminação integral, monitoramento inteligente e cobertura 4G. Reportagem Luciana Colares de Holanda.
3: Um estudo divulgado pelo Ministério do Desenvolvimento e Assistência Social, Família e Combate à Fome apurou os resultados do Programa de Aquisição de Alimentos, o PAA, sobre a vida dos agricultores familiares.
20: E os números apontam aumento da renda de aumento de cerca de 30% na renda per capita das famílias.
3: E queda da permanência desses agricultores em programas de transferência de renda.
20: Agricultores familiares parceiros do Programa de Aquisição de Alimentos, o PAA, registraram aumento de até 30% na renda per capita. Além disso, estes agricultores reduziram até 57% a probabilidade de permanência no Cadastro Único, porta de entrada de programas sociais. Atualmente, 75% dos agricultores participantes do PAA, na modalidade compra com doação simultânea, estão inscritos no Cade Único. Os dados são de uma pesquisa realizada pela Universidade Federal do ABC e pelo Centro Brasileiro de Análise e Planejamento. Os resultados foram divulgados pelo Ministério do Desenvolvimento e Assistência Social, Família e Combate à Fome, que é gestor do PAA. O secretário de Avaliação, Gestão da Informação e Cadastro Único, Rafael Osório, falou sobre o PAA como ferramenta de emancipação econômica dos agricultores familiares.
21: Então, acessando o PAA, esse agricultor familiar que está no Cadastro Único, ele pode investir na sua produção, ele pode vir acessar outros programas, receber assistência técnica e, dessa forma, sair de uma forma definitiva do Cadastro Único e da necessidade de ter apoio de programas sociais.
20: A pesquisa mostra que os beneficiários na modalidade compra com doação simultânea tiveram aumento médio de R$ 50,00 na renda per capita. Isso equivale a um crescimento de 30%. Entre os participantes da modalidade PAA Leite, o aumento foi de R$ 32,00 por pessoa, um avanço de 19% na renda destes produtores. A secretária de Segurança Alimentar e Nutricional do MDS, Lilian Raal, destaca a importância do PAA para a garantia de comida na mesa dos brasileiros e para a economia.
22: Recurso público investido no programa de aquisição de alimentos retorna com muitos bons investimentos para a nossa sociedade, para cada pessoa que participa, mas também para a nossa sociedade como um todo, ao promover a venda de alimentos, comprando da agricultura familiar, principalmente agricultores do cadastro único, povos e comunidades tradicionais, povos indígenas, incluindo, abrindo a porta do mercado da comercialização para muita gente que vinha ficando para trás, ao mesmo tempo mostrando para os municípios a importância das compras públicas da agricultura familiar e de ações de segurança alimentar e nutricional.
0: O ministro do Desenvolvimento Social, Wellington Dias, elenca como meta para o PAA alcançar uma quantidade maior de pessoas, tanto os que produzem alimentos quanto os que precisam deles.
1: Mas é preciso uma jornada que possa alcançar maior escala e possa, a partir daí, colocar produtores e produtoras em condição de uma linha direto com o mercado. E, é claro, com isso, elevar a renda.
0: Em 2024, o PAA alcançou 3.334 municípios brasileiros. 84% deles relataram ampliação da busca ativa de agricultores familiares. 76% apontaram avanços na identificação de pessoas em situação de

0: é que parte dos alimentos frescos comprados pelo PAA é destinada à alimentação escolar, que agora usa menos ultraprocessados.
1: E comida fresca, feita na hora, abre espaço também para a criatividade das merendeiras.
0: Hoje, o governo do Brasil premiou as melhores receitas preparadas por essas profissionais.
2: Tem receita que vai muito além do sabor. Tem afeto, cuidado e uma vontade enorme de ver os estudantes bem alimentados. Foi assim que 55 merendeiras de todo o Brasil conquistaram um lugar entre as melhores receitas da alimentação escolar do país. A Vânia Patrícia, de Boa Vista, em Roraima, apostou no frango flambado com creme de abóbora. Prato cheio de sabor e memórias da culinária local.
3: O prato foi aprovado pelas crianças, gostaram e querendo, pedindo para repetir mais.
2: Já o Evandro dos Santos, de Francisco Beltrão, no Paraná, levou para a disputa um yakisoba vegano, receita de tradição e sabor.
4: Na composição dele, macarrão, os legumes, que os alunos não tinham tanta saída com os legumes e verdura. Então, veio essa inspiração, vamos fazer alguma coisa com nossos legumes, com a nossa agricultura familiar, que geralmente está com produtos orgânicos.
2: As receitas estão entre as vencedoras da terceira edição do concurso Melhores Receitas da Alimentação Escolar, realizado nesta terça-feira em Brasília. A iniciativa do Fundo Nacional de Desenvolvimento da Educação, o FNDE, valoriza o trabalho das merendeiras que todos os dias ajudam a levar uma alimentação saudável, equilibrada e de qualidade aos estudantes da rede pública. Fernanda Pacobaíba, presidente do FNDE, lembra que o Programa Nacional de Alimentação Escolar repassa anualmente cerca de 6 bilhões de reais para garantir mais de 50 milhões de refeições diárias. Em 2023, após anos sem reajuste, o FNDE elevou os valores para a compra de merenda. Também subiu de 30% para 45% a obrigatoriedade para a compra direta de alimentos da agricultura familiar e restringiu ultraprocessados nas escolas.
5: Cerca de 3 bilhões de reais do orçamento total do programa vão ser destinados à agricultura familiar. Mais oportunidades para pequenos produtores, mais alimentos frescos nas escolas e mais desenvolvimento nos municípios.
2: Com foco em alimentos mais saudáveis, o Programa Nacional de Alimentação Escolar quer mostrar com o prêmio que o principal ingrediente está todos os dias no prato servido aos estudantes. O carinho de quem sabe que alimentar também uma forma de educar. Um exemplo para os profissionais que fazem toda a diferença na vida das crianças, disse a primeira-dama Janja Lula da Silva, embaixadora da Aliança Global contra a Fome e a Pobreza.
6: São pessoas que conhecem os estudantes, as estudantes que acolhem com um sorriso, que oferecem afeto e oferecem também uma refeição saudável e ajudam a construir um ambiente escolar mais humano e acolhedor.
2: Além do reconhecimento, cada merendeira vencedora recebe um prêmio de R$5 mil. As escolas representadas pelas receitas também recebem R$8 mil para investir em equipamentos e melhorar a estrutura das cozinhas escolares. Reportagem Pablo Mundinho.
1: O Brasil anunciou hoje um pacote integrado de ações voltadas para a população em situação de rua durante a programação da Semana Nacional de Políticas sobre Drogas.
0: A iniciativa interministerial prevê recursos para a qualificação de cozinhas solidárias, ampliação do atendimento em saúde e inclusão social de pessoas em contexto de vulnerabilidade.
1: Durante o evento, a ministra dos Direitos Humanos e da Cidadania, Janine Mello, reforçou que o país precisa avançar nas ações integradas de assistência para garantir direitos à população de rua.
7: A agenda de população em situação de rua, ela não é a agenda de um ministério só. O que importa é que a gente tenha um governo federal todo unido em prol e em defesa da proteção dos direitos da população em situação de rua. Não é um espaço de disputa, é um espaço de construção, é um espaço de avanço.
0: O Ministério da Justiça e Segurança Pública anunciou o maior esforço orçamentário da história para ações voltadas à população de rua.
1: Os repasses vão ser destinados à criação de novos Centros de Acesso a Direitos e Inclusão Social, os CAIS, executados em parceria com a sociedade civil e universidades.
0: O secretário-executivo do Ministério da Justiça, Ademar Borges, detalhou a distribuição dos recursos.
8: Nós aplicamos 46 milhões para 263 centros POP, 27 milhões na implantação de 30 unidades CAIS. Nós também fizemos um investimento para a formação de mais de 5 mil profissionais de segurança pública, para que esses profissionais tenham acesso a uma cultura orientada pela proteção de direitos humanos, além de mais 70 milhões de investimento junto com o Ministério de Direitos Humanos para o programa Cidadania Pop.
1: Já na área da saúde, vão ser investidos

0: 120 milhões de reais anuais para as equipes do consultório na rua, o que deve garantir atendimento em todas as unidades da federação.
1: O pacote também engloba o Ministério do Trabalho e Emprego e o Ministério do Desenvolvimento e Assistência Social, com a implantação de novas cozinhas solidárias e a formação profissional.
0: Atenção, contribuinte, a Receita Federal abriu hoje as consultas para o segundo lote de restituição do Imposto de Renda 2026.
1: Trata-se do maior lote de restituição da história do país. Ao todo, o governo federal vai injetar 11 bilhões de reais na economia.
0: O valor vai beneficiar mais de 9 milhões e 500 mil contribuintes em todo o Brasil.
1: Desse total, cerca de 8 milhões e 900 mil pessoas utilizaram a declaração pré-preenchida ou optaram por receber via Pix.
0: A restituição será paga na próxima terça-feira, dia 30 de junho.
1: Para consultar o segundo lote, basta acessar gov.br/Receita Federal ou utilizar o aplicativo do Imposto de Renda no seu celular.
0: Projetos culturais, de esporte, muitas das políticas públicas são patrocinadas por empresas estatais do governo do Brasil.
1: Esse contrato ou esses contratos são acompanhados de perto pela Secretaria de Comunicação Social da Presidência da República.
0: E para isso, a SECOM conta com uma plataforma que permite checar a implementação dos projetos patrocinados em todo o país.
2: É com o patrocínio que muitos projetos conseguem sair do papel. E quando esse patrocínio parte de empresas de órgãos públicos, regras devem ser seguidas para garantir, por exemplo, a transparência do processo. O acompanhamento da gestão desses recursos é feito pela Secretaria de Comunicação Social da Presidência da República, a SECOM, que agora ganhou uma plataforma mais moderna. Como explica Ana Luísa Fraga, diretora de patrocínios da SECOM.
3: O patrocínio hoje agrega muito à política pública. Então a gente está fazendo essa caminhada de melhorar a nossa ferramenta e transformar o patrocínio como política pública, agregando os dados que as estatais nos prestam de informação com relação ao que elas vão fazer.
2: 50 empresas parcial ou completamente controladas pelo governo federal ofertam patrocínios no país. Só em 2025 foram mais de 2.400 ações de patrocínio feitas por estatais. A secretária de Publicidade e Patrocínio da SECOM, Samantha Marchiori, afirma que a expectativa é que a nova ferramenta ajude a identificar onde os investimentos estão chegando e quais resultados estão sendo alcançados.
4: A gente avalia muito isso, se aquele projeto ele faz sentido para aquela região que está recebendo, seja um projeto de esporte, seja um projeto de cultura, e claro, se ele está dentro das condicionantes, né, que a própria governança dos órgãos passa.
2: A ferramenta incorpora recursos de monitoramento, avaliação de resultados e inteligência de dados para tornar a gestão mais transparente e eficiente, permitindo acompanhar em tempo real os impactos sociais, econômicos, culturais, esportivos, ambientais e territoriais dos investimentos. Reportagem Luana Karen.
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1: Mais de R$1 bilhão investidos na retomada econômica de comunidades rurais na Bacia do Rio Doce.
0: A ação vai beneficiar comunidades rurais de 49 municípios de Minas Gerais e Espírito Santo atingidos pelo rompimento da barragem do Fundão.
1: O recurso é destinado ao fortalecimento da agricultura familiar, ao incentivo à produção de alimentos saudáveis e à regularização gratuita de propriedades rurais.
0: De acordo com o Ministério do Desenvolvimento Agrário e Agricultura Familiar, o foco também é em recuperar o solo da região e abrir novos mercados para os produtores locais.
1: O governo federal já havia repassado mais de R$400 milhões para a retomada das produções rurais.
0: E essas foram as notícias do governo do Brasil.
1: Uma realização da Secretaria de Comunicação Social da Presidência da República.
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1: Fique agora com as notícias do Poder Judiciário e do Congresso Nacional. Boa noite.
0: Boa noite para você e até amanhã.
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7: Você vai ouvir agora notícias do Poder Judiciário. STJ aprova regras para que juízes decidam sobre participação de crianças e adolescentes em conteúdos digitais.
8: TSE determina a remoção de publicações que associavam político e partido a organizações criminosas.
7: TST divulga levantamento sobre risco de endividamento por motoristas por aplicativo.
8: Boa noite, eu sou Marcela Luiza.
7: Eu sou Walter Lima.
8: Conselho Nacional de Justiça aprova regras para a atuação de crianças e adolescentes na produção de conteúdo para plataformas digitais.
7: A medida é uma consequência da entrada em vigor do chamado Estatuto da Criança e do Adolescente Digital em março deste ano. Marta Ferreira.
9: A norma estabeleceu que crianças e adolescentes precisam de autorização judicial em casos de exposição nas redes sociais, tanto em perfil próprio quanto em canais de adultos, e quais são os procedimentos a serem adotados pelos magistrados. Entre os pontos a serem analisados estão o grau de exposição, a carga horária semanal e a remuneração. A resolução define prazos para a validade dessas autorizações. Os alvarás terão duração máxima de 12 meses para crianças e de 18 meses para adolescentes, podendo ser alterados a qualquer momento por decisão judicial.
8: TSE determina a remoção de publicação que associa Flávio Bolsonaro a facções criminosas.
7: Em outra decisão, o tribunal já havia determinado remoção de publicação que associava o PT a organizações criminosas. Mariana Fabre.
10: A ministra Estela Aranha, do Tribunal Superior Eleitoral, determinou a remoção de vídeo e imagens veiculados por diversos perfis em redes sociais que associam o pré-candidato à presidência Flávio Bolsonaro à operação da Polícia Federal denominada Unha e Carne. Para a relatora, o conteúdo extrapola os limites da crítica política admissível e constrói uma narrativa sem indicação de dado concreto, investigação formal ou imputação jurídica. Em outra decisão liminar concedida pelo vice-presidente do TSE, ministro André Mendonça, foi determinada a remoção de vídeo publicado nas redes sociais que associava o Partido dos Trabalhadores ao financiamento de campanhas eleitorais por organizações criminosas. O ministro entendeu que a publicação extrapola os limites da crítica política ao atribuir suspeita ao partido sem demonstração mínima de veracidade. Em ambos os casos, as decisões liminares determinaram a remoção das publicações em até 24 horas, sob pena de multa diária. O plenário do TSE ainda vai analisar os casos.
8: Levantamento do Tribunal Superior do Trabalho aponta que motoristas por aplicativo têm risco maior de se endividarem.
7: O que influencia isso são os custos e riscos com a atividade, além das condições de trabalho. Rocine Gomes.
11: O levantamento concluiu que o motorista tem um custo mensal que gira em torno de R$ 5.600. Para superar esse valor e ter lucro, é preciso trabalhar por, no mínimo, 8 horas diárias durante 22 dias sob uma condição instável de trabalho. Como o modelo não garante previsão, folga remunerada nem assistência médica, as chances de endividamento aumentam. Segundo o estudo, é possível pegar dinheiro emprestado direto com as plataformas de transporte. E para pagar, os valores são descontados do pagamento recebido pelas corridas.
8: Pessoa relativamente incapaz pode ser sócia em holding familiar, que é um tipo de empresa criada para administrar o patrimônio de uma família, facilitando a gestão e o planejamento sucessório.
7: Essa decisão é do STJ. Fátima Uchoa.
12: Uma mulher curadora do esposo relativamente incapaz ajuizou ação para criar uma sociedade limitada do tipo holding familiar, tendo como sócios ela e o marido, casados em comunhão parcial de bens, cada um titular de 50% das cotas. As instâncias ordinárias julgaram a ação improcedente. No STJ, a terceira turma deu provimento ao recurso especial da mulher. Para a relatora ministra Nancy Andrighi, o incapaz não pode ser impedido de participar de sociedade, pois há previsão expressa no Código Civil que admite isso em contratos sociais.
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8: Uma boa noite.
7: E até amanhã.
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15: Eu sou Paula Groba.
16: E eu sou Humberto Pinheiro.
15: E estes são os destaques de hoje do Jornal do Senado, que começa agora.
16: Congresso vai analisar socorro de 8 bilhões para companhias aéreas.
15: Cota do Senado para vítimas de violência doméstica completa 10 anos e inspira lei federal.
16: Projetos e análise no Senado podem fortalecer combate ao crime organizado.
15: Boa noite.
16: Boa noite.
15: O Congresso vai analisar uma medida provisória que pretende evitar cortes de voos e o fechamento de rotas aéreas no país.
16: O texto prevê um aporte de 8 bilhões de reais para as empresas do setor afetadas pela alta do preço do querosene de aviação. Mais informações com a repórter Marcela Cunha.
17: Segundo o governo, o objetivo é amenizar os impactos da guerra no Oriente Médio sobre o setor, principalmente por causa da alta do querosene de aviação. As companhias aéreas alegam que tiveram uma elevação rápida dos custos, provocada pelo aumento de 70% no preço do combustível. O socorro financeiro busca dar fôlego às empresas para evitar cortes de voo e a descontinuidade de rotas, mas não significa redução automática no preço das passagens. Para o senador Marcos Rogério, do PL de Rondônia, a baixa concorrência no setor aéreo aumenta o risco de prejuízo aos passageiros.
18: Nós estamos vivendo no Brasil hoje quase que um monopólio do sistema de aviação nacional. Nós temos 3 companhias que se comunicam, que interagem e que têm parcerias, inclusive, econômicas, e há, inclusive, movimentos de fusão que torna esse ambiente ainda mais monopolizado.
17: Os créditos extraordinários não entram no cálculo da meta fiscal, mas aumentam o endividamento público. As empresas que acessarem a linha de crédito terão que devolver os recursos com juros. Segundo regulamentação do Conselho Monetário Nacional, a taxa será de 4% ao ano, com prazo de pagamento de até 5 anos. A medida provisória já está em vigor, mas ainda precisa ser aprovada pelo Congresso Nacional. O texto foi encaminhado à Comissão Mista de Orçamento e, se aprovado, ainda precisa passar pelos plenários da Câmara dos Deputados e do Senado. O prazo de deliberação vai até 31 de agosto.
15: E o presidente do Senado, Davi Alcolumbre, prorrogou por mais 60 dias a validade de 6 medidas provisórias. Entre elas está a que criou o novo Desenrola Brasil, programa do governo federal voltado à renegociação de dívidas. Pelo texto, pessoas com renda mensal de até R$ 8.105 podem refinanciar dívidas de até R$ 15.000 por banco. A proposta também traz regras específicas para beneficiar pequenas e microempresas, além de contemplar estudantes com débitos do FIES, o Fundo de Financiamento Estudantil.
16: As outras medidas prorrogadas são propostas que destinam recursos para a renovação da frota de caminhões, ônibus e micro-ônibus, ampliam as garantias de acesso ao crédito, reforçam o Fundo de Garantia à Exportação, subsidiam a importação de gás de cozinha para conter a alta dos preços e liberam 305 milhões de reais para ações emergenciais de proteção e defesa civil em diferentes regiões do país. A prorrogação garante que as regras continuem em vigor enquanto os textos são analisados por deputados e senadores. As medidas provisórias entram imediatamente em vigor, mas precisam ser analisadas pelo Congresso Nacional antes de perder a vigência.
15: Pichações e atos de vandalismo que danificam prédios, monumentos e outros bens públicos ou privados poderão receber punições mais severas.
16: Um projeto apresentado no Senado propõe o aumento das penas para esses crimes, com o objetivo de reforçar a proteção do patrimônio em todo o país. O repórter Pedro Pincer tem mais informações.
19: A atual legislação prevê detenção de 3 meses a 1 ano e multa para pichação. Pelo projeto, ficaria entre 2 a 5 anos, além da multa. Se o ato afetar monumento ou edificação tombada, a pena atual de 6 meses a 1 ano iria para 3 a 6 anos, mantendo a multa. Para o autor do projeto, senador Hermes Klan, do PL de Santa Catarina, a legislação praticada não tem sido suficiente para enfrentar um problema que afeta cidades de todo o país e gera custos significativos para a população.
20: O que está em discussão é o modelo de cidade que queremos deixar para as nossas próximas gerações. Queremos cidades limpas ou cidades degradadas? Queremos patrimônio preservado ou patrimônio vandalizado? Eu não tenho dúvida da resposta e acredito que a imensa maioria dos brasileiros também não.
19: Pelo projeto, quem financiar ou promover a pichação também passará a ser punido com prisão de 3 a 6 anos e multa. A proposta ainda prevê que os autores sejam obrigados a reparar os prejuízos causados.
15: E o Senado poderá retomar a análise de propostas voltadas ao combate ao crime organizado e à sua influência sobre agentes e estruturas do poder público.
16: São projetos que integravam o relatório final da CPI do crime organizado. A reportagem é de Alexandre Campos.
21: Uma das propostas do senador Alessandro Vieira, do MDB de Sergipe, prevê o monitoramento contínuo e aprofundado de relações econômico-financeiras de pessoas expostas politicamente, com o objetivo de combater a corrupção, a lavagem de dinheiro e outros ilícitos econômicos. Serão submetidos a esse regime detentores de mandatos eletivos nos poderes executivo e legislativo da União, ministros de Estado, integrantes de tribunais superiores, presidentes de partidos políticos, entre outras autoridades estaduais e municipais. O senador ainda propôs sindicâncias patrimoniais aleatórias de agentes públicos para detectar enriquecimento ilícito ou prevenir a prática de crimes.
22: São projetos importantes para que a gente possa avançar no combate ao crime organizado, especialmente na questão da lavagem de dinheiro e na recuperação de ativos. São caminhos importantes, a gente tem identificado isso desde o momento da tramitação do PL antifacção e também da CPI do crime organizado.
21: Para fortalecer o trabalho de comissões parlamentares de inquérito, o senador defende o prazo de 5 dias para que as autoridades policiais e judiciárias atendam à requisição do colegiado de compartilhamento de provas.
15: O Senado vai analisar um projeto aprovado pela Câmara que garante atestado ao trabalhador que precisa acompanhar filho doente. A proposta vale para responsáveis por crianças menores de 12 anos e prevê licença de até 14 dias quando não houver outra forma de conciliar o trabalho com o cuidado.
16: No Senado, um projeto semelhante já está em análise na Comissão de Assuntos Sociais. Repórter Henrique Nascimento.
23: O projeto aprovado na Câmara prevê que o atestado informe o período de repouso da criança e a necessidade de acompanhamento direto. Sempre que possível, o trabalho poderá ser cumprido por teletrabalho, compensação de jornada ou outra forma prevista em lei ou acordo coletivo, como explica a advogada trabalhista Elaine Human.
24: O projeto prevê emissão de atestado para acompanhante, ausência justificada no trabalho, proteção ao vínculo empregatício, mais segurança jurídica para as famílias, respeito ao direito da criança de receber cuidados.
23: No Senado, já está em discussão uma proposta semelhante do senador veneziano Vital do Rego, do MDB da Paraíba. O texto permite o abono de faltas de pais e mães que acompanham filhos com patologias graves ou hospitalizados. Quando a proposta passou pela Comissão de Direitos Humanos, o senador Flávio Arns, do PSB do Paraná, defendeu a medida.
25: Não é razoável esperar que o trabalhador continue a trabalhar normalmente caso tenha algum ente querido gravemente enfermo ou hospitalizado. Tal expectativa chega a ser desumana.
23: O projeto está agora na Comissão de Assuntos Sociais.
15: E o Senado celebra 10 anos de uma iniciativa que ajuda mulheres vítimas de violência doméstica a reconstruírem suas vidas por meio do trabalho.
16: Nos contratos de terceirizadas do Senado, 2% das vagas são reservadas para essas trabalhadoras. Repórter Patrícia Oliveira.
26: Desde 2016, contratos terceirizados com 50 ou mais vagas no Senado reservam 2% dos postos para mulheres em situação de vulnerabilidade causada por violência familiar. A seleção das candidatas é feita em parceria com a Secretaria da Mulher do Distrito Federal, que identifica e encaminha mulheres aptas a ocupar essas vagas. Atualmente, 44 trabalhadoras do Senado foram contratadas por meio da cota. A terceirizada Jaqueline Couto Alves é uma delas.
27: Eu passei até uma independência financeira e me livrei do ciclo de violência doméstica. É a libertação da mulher. E além de ser acolhida, tem a questão da proteção aqui dentro. E esse projeto que o Senado criou foi uma coisa maravilhosa.
26: Em 2023, a iniciativa do Senado inspirou a legislação federal, que passou a prever a reserva de 8% das vagas em contratos da administração pública para mulheres vítimas de violência doméstica.
16: Edição de Paula Groba e trabalhos técnicos de João Lira, o Jornal do Senado fica por aqui. Acompanhe agora as notícias da Câmara dos Deputados. Boa noite.
15: Boa noite e até amanhã.
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0: Câmara aprova incentivo à participação dos jovens em serviço voluntário.
1: Prevenção obrigatória da trombose em hospitais vai à sanção presidencial.
0: Deputados aprovam exigência de qualidade para registro de medicamento.
1: Boa noite. Câmara aprova regras mais rígidas para registro de medicamentos. A repórter Sofia Peçanha tem mais detalhes sobre a proposta, que já foi aprovada também no Senado e segue para a sanção presidencial.
2: A Comissão de Constituição e Justiça da Câmara dos Deputados aprovou o projeto que altera regras para o registro de medicamentos no país. O texto já foi aprovado pelo Senado e altera a Lei de Vigilância Sanitária sobre Produtos Farmacêuticos. A proposta altera a legislação para exigir que todo medicamento e insumo farmacêutico, nacional ou importado, comprove que foi produzido seguindo as regras das boas práticas de fabricação, que são um conjunto de normas que garantem padrões de qualidade, segurança e controle na produção de medicamentos, e são fiscalizadas pela Anvisa, a Agência Nacional de Vigilância Sanitária. Atualmente, no caso de medicamentos importados, prioriza-se principalmente a comprovação de que o medicamento já é registrado no país de origem. Com a mudança, o foco passa a ser a qualidade do processo de fabricação, tanto para produtos nacionais quanto estrangeiros. A relatora na Comissão de Constituição e Justiça, a deputada Laura Carneiro, do PSD do Rio de Janeiro, destacou que a medida reforça a segurança dos pacientes.
3: Seja esse produto nacional ou estrangeiro, para uso da população, ele tenha um certificado de boas práticas, o que é ótimo, porque a gente está tratando de medicamentos, portanto, a gente está tratando de saúde, a gente está tratando de vida.
2: Segundo o parecer aprovado na Comissão de Saúde, a regra atual pode dificultar a entrada de novos medicamentos no mercado brasileiro, especialmente quando a produção ocorre em parceria com empresas no exterior. O relator na comissão, o deputado Júnior Mano, do PSB do Ceará, apesar de recomendar a aprovação da proposta, alertou para esse risco em seu parecer, lido pela deputada Adriana Ventura, do Novo de São Paulo.
4: Aliás, essa é uma barreira que pode impedir que produtos regulares e de efeito comprovado circulem no mercado nacional, prejudicando pacientes e a própria cadeia de comercialização.
2: O projeto pretende fortalecer o sistema de vigilância sanitária no Brasil, coordenado pela Anvisa, e busca garantir a qualidade dos medicamentos sem criar barreiras desnecessárias para o setor. Da Rádio Câmara de Brasília, Sofia Peçanha.
13: Saúde.
0: Os deputados aprovaram a prevenção obrigatória à trombose em hospitais com internação. Depois de aprovado pelo Senado e pela Câmara, o texto aguarda a sanção presidencial, como informa a repórter Daniele Lessa.
5: A Comissão de Constituição e Justiça da Câmara dos Deputados aprovou o projeto que torna obrigatória a adoção de medidas de prevenção ao tromboembolismo venoso em hospitais públicos e privados e em unidades de saúde com internação. Pelo projeto, hospitais deverão manter uma estrutura voltada à prevenção da doença. O tromboembolismo venoso acontece quando um coágulo se forma nas veias e se desloca, fazendo obstruções que podem causar a morte. O relator da proposta, deputado Hildo Rocha, do MDB do Maranhão, recomendou a aprovação do projeto com uma mudança de redação. Em vez de estabelecer a criação de uma comissão, como no texto aprovado pelo Senado, o projeto passa a usar o termo estrutura para dar mais flexibilidade às unidades de saúde. Segundo o relator, a proposta pode ajudar a reduzir complicações durante internações hospitalares, especialmente em tratamentos mais complexos.
6: Formar o protocolo para evitar esse tipo de doença, que é uma consequência de um tratamento. Todo tratamento que é feito nos grandes hospitais do Brasil, de combate ao câncer, ele já tem. Os nossos hospitais públicos não existem.
5: O projeto que obriga hospitais a adotarem medidas de prevenção ao tromboembolismo venoso já foi aprovado pelo Senado e Câmara. Da Rádio Câmara de Brasília, Daniele Lessa.
7: direitos humanos.
1: A Câmara dos Deputados aprovou uma proposta que incentiva a participação de jovens em serviço voluntário. A repórter Paula Bittar acompanhou a votação.
8: Uma proposta aprovada pela Câmara busca incentivar a participação de jovens em serviço voluntário voltado ao amparo de idosos, pessoas com deficiência e crianças. De acordo com o texto aprovado, os programas de amparo voltados para crianças e adolescentes, para moradores de rua, para idosos e pessoas com deficiência poderão contar com serviço voluntário de jovens entre 15 e 29 anos. Os jovens que precisarem terão acesso a um serviço de acolhimento durante o voluntariado, conforme regulamentação futura. Mas a participação em serviço voluntário não pode ser colocada como condição para esse acolhimento. A relatora na Comissão de Constituição e Justiça, deputada Laura Carneiro, do PSD do Rio de Janeiro, comentou a importância da proposta.
3: É uma tentativa de unir jovens com pessoas idosas e com pessoas com deficiência. Então, esse jovem, né, que está no serviço voluntário, vai ser habilitado para trabalhar nos abrigos, enfim, nas áreas de recebimento, que são de acolhimento, tanto de pessoas com deficiência como de idosos.
8: O projeto, que busca incentivar a participação de jovens em serviço voluntário voltado ao amparo de idosos, pessoas com deficiência e crianças, vai ser analisado agora pelo Senado. Da Rádio Câmara de Brasília, Paula Bittar.
7: Educação.
0: Avança na Câmara projeto que garante o uso gratuito de espaços das universidades por estudantes e funcionários. A repórter Júlia Lopes tem mais informações sobre a proposta.
9: A Comissão de Educação da Câmara dos Deputados aprovou o projeto de origem do Senado que autoriza universidades federais a cederem espaços de forma gratuita para associações de estudantes, professores e servidores. Atualmente, a legislação proíbe instituições federais de ensino de doar ou ceder imóveis gratuitamente, independente da finalidade. A proposta altera essa regra ao reconhecer que essas entidades fazem parte da própria comunidade universitária e contribuem para a missão acadêmica, o debate interno e o desenvolvimento institucional. A relatora do projeto, deputada Dandara, do PT de Minas Gerais, explica que hoje esses grupos precisam pagar taxas para utilizar os espaços das universidades, mesmo quando se reúnem para atividades internas. Segundo ela, o projeto vem justamente para garantir esse uso sem custos.
10: A de garantir a cessão de espaços da universidade à sua comunidade acadêmica, ou seja, professores, estudantes, técnicos, sem ter que cobrar uma contrapartida de volta. Porque, infelizmente, alguns regramentos exigiam pagamento de taxas. Então, você imagina os estudantes tendo que fazer uma reunião do conselho do curso, a convocar uma assembleia com todo o custo e ter que pagar para usar aquele espaço que é da universidade.
9: A deputada também destacou que a Constituição Federal assegura a autonomia universitária. Por isso, algumas universidades já resolveram essa questão internamente, por meio de decisões dos conselhos superiores, enquanto outras ainda enfrentam dificuldades para avançar nesse tema. O texto, que trata da disponibilização gratuita dos espaços das universidades para suas entidades, já foi aprovado pelo Senado e segue agora para análise na Comissão de Constituição e Justiça da Câmara. Da Rádio Câmara de Brasília, Júlia Lopes.
7: Votação.
1: Deputados podem votar proposta que exclui construção e reforma de escolas do limite legal de gastos orçamentários. O repórter Antônio Vital tem as informações.
11: Ganhou o regime de urgência e pode ser votado a qualquer momento no plenário da Câmara, projeto que tira dos limites de gastos do arcabouço fiscal os recursos destinados ao programa do MEC responsável pela construção e reformas de escolas de educação básica. O projeto apresentado pela comissão especial que analisou o Plano Nacional de Educação exclui esses gastos dos cálculos do resultado final, que é a diferença entre as despesas e as receitas do setor público. De acordo com a deputada Tabata Amaral, do PSB de São Paulo, que presidiu a comissão especial e assina o projeto, os recursos do Programa Nacional de Infraestrutura Escolar virão dos royalties de petróleo e gás. A justificativa apresentada para excluir esse total dos limites do arcabouço fiscal decorre da necessidade de ampliar os investimentos nas escolas. Para a presidente da comissão especial, isso vai ajudar a alcançar as metas previstas no Plano Nacional de Educação para os próximos 10 anos. Com regime de urgência, o projeto pode ser votado diretamente no plenário da Câmara, sem passar pela análise das comissões permanentes da Casa. A urgência foi aprovada de maneira simbólica, mas foi criticada por deputados da oposição. Para o deputado Bibo Nunes, do PL do Rio Grande do Sul, a proposta desrespeita os limites dos gastos públicos.
12: O PL orienta não, porque existe aí um aumento velado, indireto, para estourar o teto de gastos públicos. E nós somos contra estourar o teto de gastos públicos. Precisamos colocar ordem, disciplina e respeito aos gastos públicos.
11: Já o relator do projeto, o deputado Moses Rodrigues, do União do Ceará, disse que a exclusão dos gastos do arcabouço vai permitir investimentos de 280 bilhões de reais nas instalações físicas das escolas da educação básica. Segundo ele, 15% do total serão investidos na melhoria das universidades e institutos federais.
14: Nós estamos garantindo 280 bilhões de reais para a educação brasileira nos próximos 10 anos, para que nós possamos garantir que todas as metas do Plano Nacional sejam atingidas. Nós encontramos esse recurso dentro dos recursos extraordinários do pré-sal, e aí todo o excedente do pré-sal nos próximos 10 anos, ele seria colocado fora do arcabouço fiscal, viriam a atender toda a demanda de infraestrutura escolar no Brasil.
11: Ainda não há data para votação no plenário da Câmara do projeto que tira dos limites de gastos do arcabouço fiscal os recursos destinados à construção e reformas de escolas públicas. Da Rádio Câmara de Brasília, Antônio Vital.
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7: Transportes.
0: Os deputados analisam proposta que pode aumentar a punição contra a perturbação do sossego com níveis de ruído de caixas de som, carros e motos. O repórter José Carlos Oliveira tem as informações.
18: O deputado Hugo Leal, do PSD do Rio de Janeiro, apresentou projeto de lei para agravar as sanções contra quem perturba o sossego alheio por meio de barulhos estridentes, como o uso de caixas de som com volume elevado ou a descarga aberta de carros e motos. A proposta altera a Lei de Contravenções Penais e o Código de Trânsito Brasileiro. Hugo Leal apelidou o texto de Lei do Sossego.
19: Estamos ampliando essa punição, inclusive saindo a multa de R$ 1.000 até R$ 500 mil, para aqueles casos, por exemplo, eventos não autorizados. No CTB, para som, também carros com som, e para descargas, aqueles aí, as famosas motocicletas que tiram o miolo e fica aquele barulho ensurdecedor. Então nós estamos também ampliando a multa, a suspensão da carteira, né, da carteira de habilitação.
18: Segundo Hugo Leal, dados da Organização Mundial de Saúde mostram que níveis de ruído acima de 50 decibéis podem causar efeitos físicos, como dores de cabeça e irritabilidade, e também emocionais, como ansiedade e depressão. A intenção da proposta de lei do sossego é prevenir esses danos à população.
19: Na realidade, tem a ver com perturbação do sossego lato sensu, ou seja, no seu sentido mais amplo, né? Que não há uma coisa que mais incomode e que mais afeta a saúde mental das pessoas é você estar no seu descanso ou estar no seu trabalho e ter um som alto, ter um veículo ou uma motocicleta, né? Quem nunca foi cortado dentro da sua fala, dentro da sua casa, com um barulho, aquele barulho estridente. Então, nós propusemos aqui um PL do sossego, ou seja, da perturbação do sossego.
18: A proposta ainda está em fase inicial de análise na Câmara e vai passar pelas comissões de Viação e Transporte, de Constituição e Justiça, antes da votação final no plenário. Da Rádio Câmara de Brasília, José Carlos Oliveira.
7: Agricultura.
1: avança na Câmara projeto que proíbe conversão de leite em pó importado para a forma líquida pela indústria de alimentos. A repórter Maria Neves explica por que a medida foi proposta.
20: A Comissão de Agricultura da Câmara dos Deputados aprovou o projeto que proíbe a conversão de leite em pó e outros derivados importados para a forma líquida para uso em indústrias, laticínios ou qualquer outra empresa alimentícia. Atualmente, segundo o autor, deputado Zé Silva, do União de Minas Gerais, a indústria alimentícia utiliza leite em pó reconvertido na elaboração de produtos como queijos, iogurtes, leite condensado e creme de leite. Como o leite em pó importado é mais barato, de acordo com o parlamentar, essa prática traz prejuízos para os produtores nacionais. Segundo Zé Silva, os pecuaristas brasileiros estão vendendo o leite a um preço menor que o custo de produção. Produzir um litro de leite, de acordo com ele, custa R$ 2,00 e o produto estaria sendo vendido a R$ 1,50.
21: Ao proibir o consumo e a reconstituição de leite, seus derivados, soro, por exemplo, em pó, de origem importada, nós vamos forçar os laticínios, forçar as indústrias a comprar o leite brasileiro. Esse leite brasileiro, ele tem melhor qualidade e vai garantir também ao consumidor um produto de melhor qualidade e também de preço mais baixo. O consumidor brasileiro, ele tem o Brasil entre os 5 maiores produtores de leite do mundo. O mundo inteiro protege os seus produtores e nós precisamos fazer essa mobilização no Brasil. Afinal de contas, é 1.100.000 produtores, 5 milhões de pessoas que estão trabalhando.
20: Zé Silva explica que no ano passado o Paraná adotou uma lei semelhante, que proíbe a conversão para a forma líquida do leite em pó importado para uso industrial. De acordo com o relator do texto, deputado Welter, do PT do Paraná, a medida já apresenta resultados. Segundo afirma, desde a entrada em vigor da lei, houve uma redução de cerca de 50% das importações de leite em pó no estado. Além disso, Welter afirma que ocorreu uma interrupção na trajetória de queda do preço do leite e os preços do produto já começaram a se recuperar no mercado. O projeto que proíbe a conversão de leite em pó importado para a forma líquida pela indústria de alimentos ainda será votado pela Comissão de Constituição e Justiça. Da Rádio Câmara de Brasília, Maria Neves.
22: Relações Exteriores.
0: O plenário da Câmara ratifica acordo internacional sobre compra, venda e manutenção de aeronaves civis e seus componentes. A repórter Daniele Lessa acompanhou a votação e tem os detalhes.
5: A Câmara dos Deputados aprovou o projeto para ratificar a adesão do Brasil a acordo internacional da Organização Mundial do Comércio sobre o comércio de aeronaves civis. O projeto foi enviado ao Congresso pelo Poder Executivo, que defendeu a adesão ao acordo como algo positivo para atrair investimentos na indústria nacional de aviação civil. Com a aprovação, o Brasil passa a integrar um conjunto de regras internacionais que tratam da compra, venda e circulação de aeronaves civis e seus componentes, incluindo serviços de manutenção e reparo. Esse acordo está em vigor desde 1980 e conta hoje com 33 membros, incluindo Estados Unidos, União Europeia e Japão. Entre os principais pontos, o acordo prevê a eliminação de tarifas de importação para aeronaves civis e diversos itens do setor, como turbinas, simuladores de voo e equipamentos de bordo. Também estabelece diretrizes para reduzir barreiras comerciais e garantir condições mais previsíveis para o mercado. Relator da proposta na Comissão de Viação e Transportes, o deputado Júlio Lopes, do PP do Rio de Janeiro, disse que o acordo aumenta a segurança jurídica e insere o Brasil de forma mais ativa nas decisões globais sobre aviação civil. Ele destacou também os efeitos positivos no setor aéreo.
23: Para o setor de transporte, os efeitos são diretos. Redução de custos operacionais para as companhias aéreas, facilitação do acesso a insumos e tecnologias, estímulo à modernização e à expansão da frota nacional, com impactos positivos na conectividade e na qualidade dos serviços prestados à população.
5: Na balança comercial brasileira, o comércio de produtos cobertos pelo acordo movimenta cerca de 41 bilhões de dólares por ano. Os principais parceiros do Brasil nesse setor são Estados Unidos, China, Alemanha e Argentina. O país importa a maior parte dos equipamentos, mas também tem presença importante na exportação de aeronaves de médio porte, principalmente por causa da Embraer. O projeto que aprova o Acordo Internacional da Organização Mundial do Comércio sobre o comércio de aeronaves civis seguiu para análise no Senado. Da Rádio Câmara de Brasília, Daniele Lessa.
1: Termina agora o Jornal Câmara dos Deputados, produzido pela Rádio Câmara, com trabalhos técnicos de Alan de Souza e apresentação de Val Monteiro e Márcio Aquilissardi. Uma boa noite para você.
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A voz do trovão e o silêncio da alma. Dizem que o silêncio é a linguagem de Deus. No entanto, em certos recantos do planeta, a divindade parece escolher o som mais potente.